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1: Vinte e uma horas e 20 minutos.

0: 21h35.
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1: Vinte e uma horas e 55 minutos. 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

0: 22:08.
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1: Vinte e duas horas e 28 minutos.

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0: 22 horas e 41 minutos.
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1: Vinte e duas horas e 59 minutos.
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0: 23 horas e 14 minutos.
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1: Vinte e três horas e 32 minutos.

0: 23:48.
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1: Meia-noite e 33 minutos. 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
1: Meia-noite e 51 minutos.

0: 1:08.
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0: 1:41.
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1: 2 horas e 18 minutos.

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0: 2 horas e 35 minutos.
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1: 2 horas e 49 minutos.

0: 3 horas e 5 minutos.
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1: 3 horas e 21 minutos.

0: 23:38.
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1: 3 horas e 53 minutos.

0: 4 horas e 10 minutos.
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1: 4 horas e 24 minutos.

0: 4 horas e 41 minutos.
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1: 4 horas e 54 minutos.

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2: Buenos gaiteiros, gurizada do meu pago, do meu Rio Grande, bom dia, bom dia, bom dia, bom dia, bom dia. Que Nossa Senhora Aparecida do Brasil abençoe a todos com seu manto sagrado. Estamos na quarta-feira, hoje, dia 26 do mês de agosto deste ano de 2026 também, né? Temperatura neste momento aqui no centro da cidade está em 10 graus a temperatura média que nós estamos tendo neste começo de manhã. Estamos com a lua crescente, estamos aí com mais 5 dias para o mês de agosto e depois vapt-vupt para o mês de setembro, mês da Semana Farroupilha, mês da Romaria em Nova Bassano, e tantas atrações que vamos ter neste mês próximo aí, que é o nono, né? O nono mês do ano de 2026. Queira Deus aí que tenhamos um abençoado mês de setembro e um final de mês de agosto também maravilhoso. Uma quarta-feira cheia de luz, cheia de paz, cheia de esperança. É o que nós desejamos para cada um de vocês, para cada um de nós aqui dos estúdios da nossa emissora, da Prata FM 91.5, 47 anos de comunicação, de informação, de alegria, de entretenimento. 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A cada um de vocês, um beijo no coração, um abraço de urso. Bom dia, Nova Prata, bom dia, meu Brasil, bom dia, meu Rio Grande do Sul, bom dia a cada um de vocês, que juntos a gente possa fazer, a cada momento que passa, um rádio maior, um rádio melhor, levando a informação precisa, democrática, né? E também levando a nossa música, a nossa alegria, nosso entretenimento aos milhares de ouvintes que nos acompanham. Nada mais bom, nada mais lindo do que lembrar da família. Porque a família é 5 horas e mais 2 minutos.

0: 5:12.
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4: Olha, olha certinho, meus amigos, agora são 5 da manhã, mais 13 minutinhos. Quero mandar um abraço aí pro Gilney, que está ligadinho conosco, da Agropecuária Zar, do lado de Nova Bassano, na Bento Gonçalves, no centro da cidade, ao lado da Copib, lá de Nova Bassano, convidando para a 35ª Romaria do Senhor Bom Jesus de Nova Bassano, no próximo dia 13 de setembro. Estamos juntos, hein? Agora são 5:13, horário oficial do nosso país. Para você acordando agora, bom dia, obrigado pela companhia, obrigado pela audiência. Estamos trabalhando com a Viva Farma, Ter Empréstimos, Loja Gente Nossa, Funerária Tec Giovanni, Empório de Confecções, JB Mix, H-Farma e Gente Miúda, morando no coração de Nova Prata. 5:14, quem é que chega aí, Prestizinho? Quem? Gildo de Freitas. Alô, Souza! Como é que tá a galinhada aí, meu amigo velho, lá na Fazenda Pratinha? 5:14, dá mão!

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3: Vamos lá, gurizada. Agora são 5 da manhã, mais 27 minutos. Acorda, meu povo. Ângela Maria Vieira Botim, tudo certo aí? Tranquilo com o Janir aí? Beleza, tudo tranquilo, tudo sob controle. A temperatura no máximo. então tá bom. Tá ótimo. 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Valeu, gurizada! Vamos seguindo! Tá chegando mais música. Quem é que chega aí agora, tchê? Tem cheirinha. Meu nome é Curisco. É isso? Meu nome é Curisco. Tá indo lá pro Estadão do Nordeste, né? Lá para Vilhena. Não sei se é Nordeste, eu acho que é estado de Rondônia aí. Mas o nosso abraço aí, então, o pessoal que está ligado conosco, obrigado aí pela companhia. E também lá no Gogó do Diabo, Gogó da Onça, está nos ouvindo a família espanhol. É isso, lá no Belém do Pará. Um abraço, Chiruzar. Ô Zé, tudo certo aí, guri? Um abração. O Gordo tá sempre ligado aí. O Gordo, a turma toda aí, toda manaiada aí, toda a família espanhol-brasileira, né? Está ligada conosco. Valeu, Chiruzada, então. Tamo junto. Agora são 5h29, devagar. Vou chegando ao objetivo, sem sombra de dúvidas.

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2: Muito bem, amigo velho, confira comigo a hora certinha para você que está nos ouvindo, 5:40, 5:40, é o Assim Canta o Rio Grande do Sul, o melhor da nossa música gaúcha, da nossa música nativa. 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Gente miúda, mora no coração de Nova Prata. Hoje nós temos a Lia, hein? Não esquece a Lia aí. Ah, não, mas tá aí do outro dia? Não foi rodado? Não foi rodado. Quando? Não, senhor. Não, senhor. Agora são 5:41 da manhã, 5:41. Esta é a Prata FM, 91.5, a rádio do coração do ouvinte. Para você que está nos ouvindo, bom dia! Obrigado pelo carinho, obrigado pela companhia. Quem é que está chegando? João Luiz Correia.

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1: 5:52.
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9: Olha a hora certinha, meus amigos, para você que está ligadinho. Agora são 5:55. Olha só, hein? 5:55 com 55 segundos. Só 5 virou. Virou uma linda placa de automóvel, né? Gurizada, estamos apresentando o programa Assim Canta o Rio Grande do Sul. 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Olha, a mulher é presa em flagrante dentro da Delegacia Civil de Guaporé após ameaçar testemunhas de morte. Mas eu peituda, hein? Com 33 anos, ela chegou ao local somente para acompanhar o marido em uma ocorrência de violação de domicílio, mas acabou atrás das grades. Tá barbaridade. E foi no dia de ontem, hein? Foi no dia de ontem.

É, foi lá fazer, praticando um crime, né? É, por coação no curso do processo e com a prisão ocorreu no interior da DP, enquanto ela aguardava o marido que havia violado um domicílio, né? Na rua Rodrigues Alves, no bairro São José, e posteriormente sido detido por policiais do 4º Pelotão da Brigada Militar. Na ocasião, um homem e um comparsa ameaçaram um rapaz e causaram danos na residência. Fizeram rebuliço lá. Tchê, barbaridade. E a mulher peituda, né? Foi lá e diz a testemunha. Eu tenho a força. São 5 horas e acabou atrás das grades. 5h57, Sérgio. Vamos acordar, Clóvis. Bora, gurizada. Vamos ajeitar a geladeira e vamos crescer lá no Estadão. Hoje está em São Paulo, o Sérgio. Está em São Paulo. Ontem estava na Bahia, né? O homem anda mais do que avião, rapaz. Nossa Senhora, de Fátima. Simbora, gurizada, então. Quem é que está chegando aí, precisinho? Oh, bonita essa música aí, Rodeio do Céu. Só que deixa o céu lá por enquanto, né? Deixa nós aqui e o céu lá, né? O céu tá aqui, viu? O céu tá aqui. Essa que é a verdade. 5h58!

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1: 6:13.
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Muito bem, gurizada, confira comigo, a hora certinha, meu povo, são 6:16, a Transgabardo está convidando para a 35ª Romaria do Senhor Bom Jesus de Nova Bassano, que estará acontecendo no próximo dia 13 de setembro, juntamente com a Zifarma Farmácias aqui de Nova Prata e também lá de Nova Bassano, no centro do meu amigo Zile. Um abraço aí, Fábio. Obrigado pela companhia, obrigado pelo carinho. Alô, Valdir, tudo certo aí? Tomando um cafezinho, nos ouvindo? Tá indo umas marcas aí pra vocês aí. 6:16 da manhã.

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3: Agora são 6:26 da manhã. 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
4: Olá, bom dia, meu querido amigo locutor Percy José. 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
4: E aí, gurizada, tudo certinho, tudo beleza, tudo tranquilo, que nem água de poço. É 6:33 da manhã, estamos trabalhando com a gente miúda no coração de Nova Prata, do tio Valdemar. Um abraço, Valdemar Dinardi, aí, obrigado pela companhia, dona Fátima, muito obrigado pela audiência. Gostaram do baile, velho, gente? 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Um abraço lá para a dona Lia, que falou hoje, né? Agora, daqui 15 dias, nós teremos a Lia, certo? 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

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Não esqueça que é uma tradição de mais de 35 anos. Gurizada, é de perder o cabelo. Por isso que eu perdi o cabelo. Agora são 6 horas e 35 minutinhos. Quarta-feira. E quarta-feira do mês de agosto, dia 26. Meu amigo Dirceu Borsato, bom dia, bom dia. Bom dia, Dirceu, tudo certo? A chaminé não precisa fumar, tá fumegando aí. Pura caúna aí. É, parece um carijo, né? É, aqueles antigos ainda lá, aqueles antigás. Movido a sabor óleo diesel, né, tio Gevi? Um abraço aí pro Troféu Caminhoneiro 87. Gevi, Antônio Dilda, Dona Laura. Dona Laura também já tá meio cheirando óleo diesel aí com o tio Gevi. Largou do caminhão, mas pegou uma F100, uma F1000, não é F100? F1000 é aquelas antigas, né? É, F100 quem tem é o gabardo, a gasolina. A gasolina ainda. Ih, o santo. É que a Puki Sol de Lora mete gasolina, né? A hora é certinha, 6 horas e 36 minutos da manhã. Fala, Dirceu! Cale-se para sempre! Simbora, gurizada, quem é que tá chegando? Hã? Ah, o Grupo Cordiona? Tá chegando o Grupo Cordiona. Cada vez que a gente lembra aí, como é que é a música? Matando Saudade? É linda por demais. Alô, meu coordenador, tudo certo? Renato Cabana, tudo tranquilo, né? Mês de julho do ano que vem, lembra, né? Mês de julho do ano que vem, baile lá no CTG Alma Nativa, de Fagundes Varela com o Grupo Cordiona. E no mês de agosto, o sexto baile de casais aqui em Nova Prata, também com o Grupo Cordiona. Já tá, né, meio baile vendido, meio baile vendido. Pessoal, quando sai, já diz: ó, me reserve aí o mesmo lugar, local aqui, o mesmo lugar, e mesma quantia, mas ou às vezes mais 3, 4 meses. É, eu tô vendo que o Gelson Vivão, lá de São Lourenço, veio sozinho no ano retrasado. Ano passado já não deu para vir aí o companheiro, porque partiu muito cedo, né? Esse ano veio uma dupla de quatro, né? Duas duplas de dois. E já para o ano que vem ele disse três duplas de dois. Então, meia dúzia. Meia dúzia, meia dúzia. Aí com citas aqui, que vai crescendo. Cada ano que passa vai crescendo. Então, tamo junto. Agora são 6h37. Dele Cordiona!

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1: 6:44.
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4: Ecos e fininho, e fininho. E tudo que é bom dura pouco. Meus amigos, olha a hora certinha, 6:49. Eu estava ouvindo a chamada Farroupilha aí, que vai começar na primeira dezena do setembro, né? Nós estaremos fazendo ao vivo, apresentando ao vivo, lá no parque, lá no acampamento Farroupilha, o programa Roda de Chimarrão. Com as artistas, com o público, com as autoridades. Vai ter audiência crioula aí com a doutora Ana, juíza da comarca aqui de Nova Prata, estaremos aí a todos os cantos e recantos aí do acampamento Farroupilha, igual do ano passado lá, comendo churrasco, tomando os refri, contando os causos, se levando para o céu do Rio Grande, além das imagens, estaremos levando o canto e o encanto do nosso povo, da nossa gurizada. Vai ter muitas atrações. E no dia 20 de setembro, estaremos transmitindo a Missa Crioula no Parque de Rodeios do CTG Querência do Prata, comemorativo também a mais um aniversário do nosso CTG. Aguardamos a audiência e o carinho de vocês, como sempre, para com a gente, e a parceria também das nossas empresas aí, e já estamos convidando e convocando, de uma certa forma, para nos parceriar aí, porque a união faz a força e juntos seremos mais fortes, com certeza. 6:50, 6:50, Precisinho. Quem é que fecha o programa? Os Mirins de Porto Alegre. Graças pelo carinho. Voltamos 17 horas com Roda de Chimarrão. Vem aí, Jornal da Manhã.

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13: Olá, muito bom dia. Está no ar mais uma edição do Jornal da Manhã na Rádio Prata Serra 91.5. Nesta quarta-feira, 26 de agosto de 2026. Agora são 7:02. A temperatura em Nova Prata nesse momento é de 11 graus. O dia já amanheceu por aqui e há indícios aí que o sol surja nas próximas horas. 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Eu sou a Sabrina Bernardi, nós vamos juntos nesta manhã de quarta-feira com informação de qualidade, entrevistas e muito mais em mais uma edição do nosso Jornal da Manhã, na companhia dos meus amigos Davi na mesa de som e também o Jonas Silva, que traz informações da nossa edição de hoje. Bom dia!
14: Bom dia, Sabrina. Bom dia, Davi. Bom dia, ouvintes da Rádio Prata. Nessa edição do nosso Jornal da Manhã desta quarta-feira, hoje aqui nós teremos o informativo da Câmara de Vereadores de Nova Prata, dos trabalhos legislativos da sessão de ontem à noite. Também a doutora Letícia Bergamaschi falando sobre como conduzir o risco de demência ao longo da vida. Na série de entrevistas Eleições 2026, nós teremos o deputado Sérgio Pérez, do Republicano, candidato a deputado estadual. E também teremos aqui o pessoal do Festival do Folclore de Nova Prata.
13: Isso e muito mais você vai conferir na edição de hoje do Jornal da Manhã.
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14: Hoje é o Dia Internacional da Igualdade da Mulher. O santo do dia é Zeferino. O dia 26 de agosto na história. Em 1789, durante a Revolução Francesa, a Assembleia Constituinte aprova a Declaração dos Direitos do Homem e do Cidadão. Em 1920, ocorre a primeira retransmissão radiofônica em Buenos Aires. Em 1920, a 19ª Constituição foi aprovada nos Estados Unidos. Uma das novidades era o direito de voto às mulheres. Em 1931, um movimento revolucionário começa em Portugal contra a ditadura do general Cardona. Em 1952, um avião britânico realiza, em um dia pela primeira vez, o voo de ida e volta sobre o Oceano Atlântico. Em 1999, ocorre a Marcha Popular dos 100 mil, em Brasília, em oposição ao governo federal de Fernando Henrique Cardoso. Em 2015, dois jornalistas norte-americanos são baleados e mortos por um ex-colega de trabalho decorrente e descontente durante a realização de uma reportagem ao vivo em Moneta, em Virgínia. Frase do dia: a falta de amor é a maior de todas as pobrezas. Madre Teresa de Calcutá. E é claro que para a gente começar a nossa quarta-feira muito bem, vamos de reflexão do dia.
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16: Caros ouvintes, hoje falaremos sobre vivendo sem fugir da chuva. A chuva é um desses maravilhosos eventos da natureza que atraem o nosso instinto natural. Afinal de contas, os filmes de Hollywood estão repletos de cenas como as do filme Cantando na Chuva, onde Fred Astaire dança e canta feliz debaixo de um temporal, dizendo a todo mundo que está apaixonado enquanto fica alegremente encharcado até os ossos. Talvez não tivéssemos medo da chuva nos dias audaciosos da nossa juventude, mas à medida que ficamos mais velhos e menos intrépidos, temos a tendência de nos aventurar na vida armados com as espadas e os escudos dos nossos guarda-chuvas. Já esquecemos como pode ser descontraído e revigorante despir as camadas dos anos e dançar com a chuva, fazer de vez em quando algo completamente diferente, erguer-nos destemidos e revelar nosso verdadeiro eu diante do mundo, aceitando todas as suas rabugices com um regozijo completo e irrestrito. Quando foi a última vez que você buscou um contato maior com a natureza? Na próxima vez que chover, faça algo fora do comum. Mas o que quer que você faça, fique na chuva o tempo suficiente para fugir da rotina da vida. Mas não o bastante, é claro, para pegar uma pneumonia.
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13: Exame toxicológico será obrigatório para tirar a CNH no Rio Grande do Sul a partir de setembro. Medida entra em vigor dia 1º e afeta candidatos que buscam a primeira habilitação para carro e moto.
14: Com triagem de saúde e passaporte, primeiros animais chegam à 49ª Expo Inter, quando ovinos da raça Texel vindos de Tupã-Seretã abriram os portões do evento. Equipes do estado exigem documentação e realizam exames clínicos antes do desembarque dos exemplares.
13: Governo Trump suspende agendamento de entrevistas para vistos de imigrantes em todo o mundo, inclusive no Brasil.
14: Depois do frio, calor de 30 graus antecede retorno da chuva no Rio Grande do Sul. Temperaturas sobem em todas as regiões, mas o norte ainda pode registrar chuva isolada.
13: Lula suspende o comício em Porto Alegre, previsto para esta sexta-feira. A coordenação da campanha atribui mudança de planos à previsão de chuva. Essas e outras informações você vai conferir no Jornal da Manhã, na edição desta quarta-feira, 26 de agosto. Agora são 7h09, 11 graus a temperatura. 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

0: 7:13.
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11: Olá, estamos de volta com o Jornal da Manhã, nesta manhã de quarta-feira, 26 de agosto de 2026. Agora são 7 horas 19 minutos. A temperatura em Nova Prata é de 11 graus. O dia já amanheceu por aqui e o sol já dá sinal no horizonte. 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
11: Agora você confere a previsão do tempo com o repórter Jonas Silva.
12: E depois do frio, o calor de 30 graus antecede retorno da chuva no Rio Grande do Sul. Veja a previsão para esta quarta-feira. A quarta-feira será marcada pela volta do aquecimento em boa parte do Rio Grande do Sul, com predomínio de sol e temperaturas em elevação em diferentes regiões do estado. As mínimas ainda serão baixas em alguns pontos, mas variam de 4 a 15 graus e as máximas ficam próximas dos 30 graus. Em razão do aquecimento, a umidade existente traz uma chance pequena de chuva no extremo norte do estado, divisa com Santa Catarina entre a tarde e a noite. Nas demais regiões, a nebulosidade varia, mas o tempo segue seco. No entanto, o cenário atual prepara o retorno de tempestades na quinta-feira, amanhã. O Instituto Nacional de Meteorologia já emitiu alerta para a metade sul do estado, com previsão de chuva de até 30 milímetros, ventos de 60 quilômetros e possibilidade de granizo. A quinta-feira, quinta-feira terá mudança de tempo no Rio Grande do Sul, com a chegada de uma frente fria, que apesar do nome está associada à chuva que deve avançar pelo estado. Há risco de temporais, chuva forte, granizo e rajadas de vento que podem superar os 80 quilômetros em diferentes regiões. Na sexta-feira, o mau tempo persiste no Rio Grande do Sul. A chuva ainda deve ocorrer em várias áreas com possibilidade de volumes mais elevados na região metropolitana, incluindo Porto Alegre e também na Serra. E as temperaturas para o Rio Grande do Sul nesta quarta-feira. Em Porto Alegre, as mínimas hoje de 11 e a máxima de 23 graus. Em Caxias do Sul, a mínima de 9 e a máxima de 23. Em Bento Gonçalves, a mínima de 10 e a máxima de 24 graus. Em Nova Prata, a mínima de 9 e a máxima de 25 graus. E Vista Alegre do Prata, a mínima de 10 e a máxima é de 25 graus.
11: Você conferiu a previsão do tempo, agora fica com os indicadores agropecuários.
13: Indicadores agropecuários com Diego Brião. Soja.
14: Os contratos futuros com vencimento em setembro registraram elevação nos Estados Unidos na terça-feira. Na Bolsa de Chicago, a cotação era de $12.28 por bushel. Valores no mercado físico, no Brasil, por saca de 60 quilos. Estado do Mato Grosso, cidade de Rondonópolis, R$ 141,00. Bahia, Luiz Eduardo Magalhães, R$ 137,00. E Rio Grande do Sul, Nonoais, R$ 130,00.
13: Boi Gordo.
14: Em São Paulo, na B3, os contratos com vencimento em agosto eram negociados ao final da terça a R$ 343,60 por arroba. Houve queda de 0,29% no dia. Boi à vista no Mato Grosso, em Cuiabá, R$ 320,25 por arroba.
13: Café.
14: Os contratos futuros de café arábica com entrega prevista para setembro terminaram a terça-feira em Nova York, nos Estados Unidos, em queda. A cotação era de R$ 2.530,13 por saca de 60 quilos. No Brasil, no mercado físico, valores do café arábica tipo 6 por saca de 60 quilos. Minas Gerais Varginha, R$ 1.970 e São Paulo Franca, R$ 1.900.
13: Milho.
14: Valores no mercado físico por saca de 60 quilos. Paraná, Marechal Cândido Rondon, R$ 58,00. Valor em estabilidade na comparação com a cotação anterior. E Goiás, Rio Verde, R$ 57,00. Também em estabilidade.
13: Laranja.
14: Os contratos futuros de suco de laranja com entrega prevista para setembro terminaram a terça em Nova York em queda. A cotação era de US$ 150,95 por libra-peso. Valor da caixa de 40 quilos e 800 gramas de laranja a prazo na indústria. Estado de São Paulo, R$ 31,18 em estabilidade. Valores no mercado físico, Rio Grande do Sul, região serrana, tipo Itália Rubi, média semanal, R$ 10 por quilo em estabilidade. E Pernambuco, tipo Isabel, preço médio comercial, R$ 100 por caixa de 18 a 20 quilos, também em estabilidade.
13: Algodão.
14: Valores do algodão em pluma, por arroba, Mato Grosso Sorriso, R$ 133,13 em elevação e Bahia, região oeste, R$ 142,33, também em elevação.
13: Cacau.
14: Os contratos futuros de cacau com entrega prevista para setembro terminaram a terça em Nova York em queda. A cotação era de US$ 5.759 por tonelada. Valores do cacau no mercado convencional. Bahia, R$ 337,22 por arroba em elevação e Pará, R$ 14,48 por quilo, também em elevação.
13: Indicadores Agropecuários, um conteúdo do Grupo Rádio Web. Informação que amplifica conexões.

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10: Olá, muito bom dia para você que chega agora à nossa programação na 91.5. Está no ar o Jornal da Manhã da Rádio Prata Serra. Agora são 7 horas 34 minutos. A temperatura em Nova Prata é de 11 graus. 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
10: E vamos aos destaques dos jornais que circulam pelo nosso estado e na nossa região nesta quarta-feira, 26 de agosto. Em Zero Hora de hoje, legado tropeiro, as trilhas que conectaram o Rio Grande do Sul ao Brasil. Uma reportagem especial que percorre os vestígios das rotas que ajudaram a formar o território gaúcho e mostra como o tropeirismo se transformou, mas segue presente nas paisagens, nas tradições e no cotidiano. Queda de braço, a Assembleia derruba veto e põe fim à taxa de licenciamento. Piratini prevê perda de 750 milhões. A decisão foi unânime e é derrota do governo estadual, que buscava manter a cobrança dos R$ 114,09 dos donos de veículos. O executivo afirma que não irá contestar. Menos pastores, mais pais de santo. Veja o que mudou no perfil das candidaturas. Ibama dá parecer contrário ao atual projeto do novo porto do litoral norte. Estado publica a nomeação de 5.808 professores para a rede estadual. Em ZH Esportes, Copa do Brasil, estreantes no clássico, Maripã e Wallace são atrações no Grenal 453. Esses são os destaques de Zero Hora de hoje.
11: E em jornal Correio do Povo, taxa de licenciamento deixará de ser cobrada com derrubada do veto. Recurso desbloqueado, campanha deve se intensificar no Rio Grande do Sul com a chegada dos valores do fundão. Retomada do diálogo, Brasil quer discutir exceções em nova reunião sobre o tarifaço com os Estados Unidos. Comunitárias gaúchas, Comung, celebra seus 30 anos de evento na Fevale. Copa do Brasil, quem ou o que pode ser decisivo no Grenal de ida amanhã? Gigante da Cultura, Teatro São Pedro, já tem data para reabrir.
10: Mais de 5.800 professores nas escolas estaduais. Diário Oficial publicou ontem a relação dos nomeados, que devem chegar às salas de aula a partir de outubro. Cavaquinho é a lição principal. Docente investigado por estupro de meninas em Cachoeirinha. Expo Inter, um shopping rural em plena feira. Veículos, aprovado o fim da taxa de licenciamento em Tua Saúde, mês de incentivo à amamentação, são os destaques de Diário Gaúcho de hoje.
11: Agro e estatais lideram o ranking da Bolsa no primeiro semestre. Implementação da reforma tributária pode trazer novos desafios do setor vitivinícola. Tributos. Durigan diz que governo federal prepara decreto para zerar o IPI. Judiciário. TRF4 libera R$ 254 milhões de reais em RPVs para beneficiários do Rio Grande do Sul. Saneamento. Corsã prevê investimento de R$ 1,6 bilhões de reais no estado em 2026. Eleições 2026, Milton Cardoso propõe Zona Franca no Rio Grande do Sul. Assembleia Legislativa, fim da taxa de licenciamento de veículos no Rio Grande do Sul é aprovada. Indicadores, dólar comercial a R$ 5,13 e o euro comercial a R$ 6,00. Esses são os destaques do Jornal do Comércio desta quarta-feira.
10: E agora os destaques da Serra Gaúcha em Pioneiro de hoje. Sistema carcerário, primeira unidade feminina da Serra deve operar em até 60 dias. estrutura localizada aos fundos do Presídio Regional de Caxias do Sul, está na fase final de reforma e terá capacidade para abrigar 96 detentas após a chegada de equipamentos e novos servidores. 30 anos de urna eletrônica no mapa da revolução. Em 96, Caxias do Sul participou do último simulado antes da mudança do sistema de votação nas eleições. Série B. Na raça e de virada, Ju chega à liderança. Alviverde toma um susto ao sair perdendo no fim do primeiro tempo, mas consegue fazer dois gols na segunda etapa. Passa o Criciúma e vê os adversários pelo retrovisor. Entre Farroupilha e Nova Roma do Sul, crateras que assustam. Trecho em obras na RS-448 registrou dois acidentes em menos de um mês. Dair reforça a sinalização. Esses são os destaques de Pioneiro de hoje. Você conferiu o que é notícia nos principais jornais que circulam no estado e na nossa região nesta quarta-feira, 26 de agosto. Agora, 7 horas, 39 minutos, a temperatura em Nova Prata é de 12 graus, o sol já brilha no céu, o céu é de brigadeiro. E para alegria de todo mundo, né? Começa a amanhecer mais cedo. E também escurece mais tarde, indícios de que estamos nos aproximando das estações mais quentes. Agora, 7h40, nós vamos para mais um intervalo. 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
13: 7h40.
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10: Olá, estamos de volta com o Jornal da Manhã, nesta manhã de quarta-feira, 26 de agosto de 2026, agora 7h44, 16 minutos faltando para as 8 da manhã, 12 graus a temperatura. 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
10: Um homem de 57 anos morreu após agredir a ex-companheira em Tapejara, no norte do estado. O caso aconteceu ainda no domingo, por volta das 20 horas, uma semana depois do homem sair da prisão. Conforme a Polícia Civil, ele havia sido preso no sábado anterior, dia 15, por agredir e ameaçar a ex-companheira com uma arma, mas foi solto no dia seguinte. Uma semana depois, voltou à casa da mulher para agredi-la novamente. Ainda segundo a Polícia Civil, a vítima tinha medidas protetivas contra o agressor solicitadas na semana anterior. Durante a agressão, a Brigada Militar foi acionada. Ao chegar ao local, a polícia deu ordens para o homem se afastar da vítima. Ao ver que a mulher continuou sendo agredida, a polícia atirou para afastá-lo. O tiro atingiu o agressor, que foi socorrido, mas morreu no hospital na madrugada de segunda-feira.
11: E também uma fiscalização flagra transporte escolar clandestino com 6 crianças em Caxias do Sul. A fiscalização de trânsito de Caxias do Sul flagrou na tarde de segunda-feira um carro particular transportando 6 crianças de forma clandestina nas proximidades da Escola Municipal de Ensino Fundamental São Genaro, no bairro Riolon. Segundo a Secretaria Municipal de Trânsito, Transportes e Mobilidade, o motorista não possuía habilitação. A escola fica no bairro Riolon, em Caxias do Sul. Durante a abordagem, os fiscais constataram excesso de lotação num Clio Sedã. Além do condutor, havia 6 crianças no veículo, 2 delas estavam no colo de outros estudantes. Conforme o condutor não possuía carteira nacional de habilitação, a fiscalização também registrou o enquadramento relacionado à entrega ou permissão da direção do veículo a uma pessoa não habilitada. O Código de Trânsito Brasileiro classifica como gravíssima a condução de veículo por pessoa sem habilitação. O mesmo grau de infração se aplica nas condições previstas pela legislação a quem entrega a direção a uma pessoa sem CNH. Para atuar no transporte escolar, o Código de Trânsito Brasileiro estabelece requisitos específicos ao motorista, entre eles a habilitação na categoria D e aprovação em curso especializado. Também foi informado ainda que houve enquadramentos por excesso de lotação e pelo transporte de crianças sem a observância das normas especiais de segurança. Diante das irregularidades, os agentes adotaram as medidas administrativas cabíveis. O órgão não informou do material encaminhado se o veículo foi removido. A secretaria reforçou que os veículos utilizados no transporte escolar precisam estar autorizados e atender às exigências legais. O motorista também deve possuir a habilitação e a qualificação exigidas para a atividade.
10: Uma fiscalização ambiental realizada na manhã de ontem, em Passo Fundo, terminou com resgate de aves silvestres mantidas irregularmente em cativeiro. A ocorrência foi atendida em uma residência localizada nas proximidades de um estabelecimento de comércio de sucatas, onde os policiais encontraram 6 aves distribuídas em gaiolas individuais. Entre os animais localizados estavam um azulão, um trinca-ferro, o pitacilgo e um canário da terra e dois coleiros. Uma das aves já estava sem vida no momento da fiscalização. No mesmo local, os agentes também apreenderam dois alçapões utilizados para a captura de pássaros silvestres, reforçando a suspeita de manutenção irregular da fauna nativa. As aves encontradas com vida foram encaminhadas ao Hospital Veterinário da Universidade de Passo Fundo, onde passam por avaliação clínica antes de receberem a destinação considerada adequada pelos órgãos responsáveis. Conforme o 3º Batalhão Ambiental da Brigada Militar, foram adotadas medidas legais e administrativas previstas na legislação ambiental.
11: E também uma mulher de 33 anos foi presa em flagrante da tarde de terça-feira, dia 25 de agosto, dentro da Delegacia de Polícia de Guaporé, suspeita de coação no curso do processo. Segundo a polícia, ela havia ido ao local apenas para acompanhar o marido detido em uma ocorrência de violação de domicílio. Conforme as informações, o homem e outro suspeito teriam ameaçado um rapaz e causado danos em uma residência localizada na rua Rodrigues Alves, no bairro São José. Enquanto a ocorrência era registrada, uma testemunha compareceu à delegacia para prestar depoimento. Ainda de acordo com a Polícia Civil, a mulher que aguardava na sala de espera teria feito uma captura de imagem temporária da testemunha e enviado uma mensagem afirmando que, caso ela falasse algo à polícia, seria queimada viva. A testemunha manteve a mensagem aberta no celular e mostrou o conteúdo aos agentes que registraram a prova. Diante da situação, a mulher recebeu voz de prisão em flagrante por suspeita de coação no curso do processo. Após os procedimentos legais, ela foi encaminhada ao presídio estadual de Guaporé, onde permanece à disposição da justiça.
10: E uma operação policial penal, também no presídio estadual de Guaporé, apreendeu 7 celulares, um smartwatch e porções de substâncias semelhantes à cocaína e à maconha na tarde de ontem. A ação mobilizou mais de 40 policiais penais do Grupo de Intervenção Rápida e da 7ª Delegacia Penitenciária Regional, com sede em Caxias do Sul. A revista geral começou no início da tarde e durou aproximadamente 2 horas. Os policiais realizavam uma varredura em 13 celas da unidade. A ala onde estão as apenadas não passou pela revista. Durante a operação foram encontrados 36 gramas de substância semelhante à cocaína e 38 gramas de substância semelhante à maconha, além dos aparelhos eletrônicos e outros materiais considerados ilícitos. Os itens foram apreendidos e encaminhados para procedimentos cabíveis. A ação foi acompanhada pelo delegado regional da 7ª DPR, Éder Carlos Skinlin. Segundo a Polícia Penal, a operação transcorreu sem registro de incidentes, tumultos ou outras intercorrências. O diretor do presídio, Alex Zigliglio Pacheco, destacou a importância das ações preventivas e fiscalização para o controle da unidade e manutenção da rotina presidencial. Segundo ele, operações de fiscalização em revistas gerais continuam sendo realizadas de forma planejada e integrada na área. O objetivo é reforçar a segurança e preservar a ordem do sistema prisional.
11: E um homem de 32 anos que estava foragido após romper a tornozeleira eletrônica foi capturado na terça-feira depois de tentar se esconder do telhado de uma loja no centro da cidade de Santa Cruz do Sul, a cerca de 150 quilômetros de Porto Alegre. Segundo a Brigada Militar, a Polícia Militar do Rio Grande do Sul, o suspeito foi visto por moradores circulando em uma bicicleta e chamou a atenção por ser conhecido na cidade por envolvimentos em furtos. Ao perceber a aproximação do policial, ele teria fugido. A Brigada Militar não divulgou a identidade do homem. A polícia foi acionada e iniciou as buscas. Durante a tentativa de escapar, o homem subiu no telhado de um estabelecimento comercial, onde foi localizado e preso. De acordo com a polícia, ele estava foragido por ter rompido a tornozeleira eletrônica poucas horas após a instalação do equipamento. O monitoramento foi colocado há uma semana. Conforme a ocorrência, a bicicleta que estava com o suspeito havia sido furtada. O objeto foi apreendido e encaminhado. A Brigada Militar não divulgou a identidade do homem. A polícia foi acionada e iniciou as buscas. Durante a tentativa de escapar, o homem subiu no telhado de um estabelecimento comercial, onde foi localizado e preso. De acordo com a polícia, ele estava foragido por ter rompido a tornozeleira eletrônica poucas horas após a instalação do equipamento. O monitor

0: investigações por outros crimes patrimoniais cometidos durante o período em que permaneceu em liberdade.
1: Um professor de 59 anos é investigado pela Polícia Civil por suspeita de estupro de vulnerável contra crianças em uma escola estadual de Cachoeirinha, na região metropolitana de Porto Alegre. Pais de quatro meninas registraram boletins de ocorrência contra o profissional, que foi afastado das funções pela Secretaria Estadual de Educação. O caso envolve a Escola Estadual Mário Quintana, no bairro Parque da Matriz. Segundo a Polícia Civil, a investigação começou após uma criança relatar a uma cuidadora comportamentos atribuídos ao professor. A mulher comunicou os responsáveis pelas meninas, que procuraram as autoridades. O professor chegou a ser conduzido à delegacia após o primeiro relato, mas foi liberado porque não havia situação de flagrante. Na sequência, pais de outras duas crianças também registraram ocorrências. Até o momento, duas das quatro meninas passaram por exames psicológicos e de corpo de delito. Os resultados ainda não foram concluídos. De acordo com o delegado do caso, o professor será ouvido no final do inquérito. Ele permanece na condição de investigado e suspeito, sem mandado de prisão em aberto. A polícia também informou que não havia registro anterior contra ele. A Secretaria de Educação do Estado informou que abriu procedimento administrativo para apurar a conduta do profissional. O professor está afastado da escola. A 28ª Coordenadoria Regional de Educação esteve na instituição ontem para conversar com a comunidade escolar. Na quinta-feira, dia 27, então amanhã, uma equipe do Núcleo de Cuidado e Bem-Estar Escolar da CRE deve realizar ações de acolhimento e escuta com estudantes, familiares e profissionais de educação. Nesta terça-feira, os pais e responsáveis também realizaram um protesto em frente à escola. As acusações ainda estão sob investigação. O professor não foi condenado e deve ser tratado como suspeito até eventual decisão judicial.
0: E a Assembleia Legislativa do Rio Grande do Sul derrubou na terça-feira ontem o veto do governador Eduardo Leite ao projeto que elimina a taxa cobrada pela expedição do certificado de registro e licenciamento de veículo. A rejeição ao veto foi unânime entre os parlamentares presentes, com 38 votos contrários à decisão do Executivo. A proposta já havia sido aprovada em junho e determina o fim da taxa de serviços diversos vinculada ao licenciamento atualmente, no valor de R$ 114. Os deputados defenderam que a cobrança perdeu justificativa depois que o documento passou a ser totalmente digital em 2019. O governo estadual, por outro lado, alegou problemas jurídicos no texto e sustentou que os recursos arrecadados também financiam serviços e sistemas do Detran, estimando perda de aproximadamente R$ 750 milhões de reais em receita com a extinção da taxa. Com a derrubada do veto, o projeto retorna ao governador para a promulgação. Caso Eduardo Leite não transforme o texto em lei dentro do prazo de 48 horas, a responsabilidade passa ao presidente da Assembleia Legislativa e, posteriormente, ao primeiro vice-presidente da Casa. A retirada definitiva da cobrança depende, portanto, da conclusão desta etapa formal.
1: O Departamento Estadual de Trânsito do Estado, DETRAN, vai passar a exigir que os candidatos à primeira habilitação façam um exame toxicológico. A medida entra em vigor em 1º de setembro. Em dezembro do ano passado, o Congresso Nacional aprovou a exigência do exame para a primeira via da Carteira Nacional de Habilitação nas categorias A e B. Dessa forma, quem pretende tirar a habilitação precisa apresentar resultado negativo em um teste que identifica o uso de drogas nos últimos meses. A exigência prevista no Código de Trânsito Brasileiro vale para quem iniciar formalmente o processo de habilitação no Estado a partir do próximo mês. Já exigido para categorias profissionais, C, D e E, os exames, em exames periódicos, o teste toxicológico passa a valer também, então, para a primeira habilitação de carro e moto, tendo como base legal a Lei 15.153 de 2025, que inclui parágrafos ao artigo 148-A do Código Brasileiro de Trânsitos. O exame deve ser realizado em laboratório credenciado na Secretaria Nacional de Trânsito, a Senatran, podendo ser feito em qualquer etapa do processo de habilitação. A relação de laboratórios credenciados está disponível no site do Senatran. A expedição da permissão para dirigir somente vai ocorrer após o laboratório.

0: registrar no sistema o resultado negativo do exame toxicológico do candidato. Lembrando que esse exame aí usa amostras de cabelo, pelos ou unhas e identifica o consumo de substâncias psicoativas em um período respectivo mínimo de 90 dias, podendo chegar até 180 dias.
1: E o WhatsApp anunciou novidades para reforçar a segurança de usuários e dificultar tentativas de golpes e invasões. A principal mudança está na verificação em duas etapas, um recurso que adiciona uma camada extra de proteção à conta. Agora, a funcionalidade deixa de usar código de 6 dígitos e passa a aceitar senhas completas, mais longas e com combinação de letras, números e caracteres especiais. Segundo o WhatsApp, a mudança torna a senha mais difícil de ser descoberta por terceiros. O aplicativo também começou a exibir mais informações antes que o usuário atenda a uma chamada de um número desconhecido. No Android, será possível identificar se o telefone é de outro país e se há grupos em comum entre quem liga e quem recebe a chamada. A ideia é oferecer mais contexto para o usuário avaliar a ligação antes de atender, especialmente em situações que podem envolver tentativas de golpe. Outra novidade envolve a chave de acesso, que permite recuperar o acesso à conta usando recursos de autenticação do próprio aparelho, como impressão digital, reconhecimento facial ou código de desbloqueio da tela. De acordo com o WhatsApp, mais de 1 bilhão de pessoas já configuraram uma chave de acesso. Agora, usuários de Android e iOS podem cadastrar mais de uma chave de acesso na mesma conta. A configuração pode ser feita dentro das configurações do aplicativo, na opção Chaves de Acesso. As medidas fazem parte de um conjunto de recursos para reduzir o risco de golpes e invasão de contas.
0: A Unidade Prisional Feminina Provisória, localizada nos fundos do Presídio Regional de Caxias do Sul, deve começar a receber detentas em 60 dias. A reforma está na fase de acabamento, mas é preciso aguardar pela formação de novos servidores e também pela chegada de equipamentos tecnológicos, como o scanner corporal. A intenção é de que a estrutura gere até 96 vagas para mulheres. O espaço em reforma abrigou até 2016 o regime semiaberto no município, conhecido popularmente como albergue prisional. A obra é realizada inteiramente com mão de obra de presos e, conforme o secretário de Sistema Penal e Socioeducativo, César Curtis Rossato, a próxima etapa é o transporte do mobiliário para a parte administrativa da operação. Então, além de transferências, a estrutura também permitirá o abrigamento de mulheres que forem presas a partir da abertura, conforme a disponibilidade de vagas. A expectativa é de que a unidade opere com cerca de 40 servidores, mas o número ainda pode variar. Atualmente está em fase final um curso de formação na Academia da Polícia Penal, com 25 alunos para a função de técnico administrativo e outros 45 para o cargo de policial penal. Os formados serão distribuídos pelo sistema carcerário gaúcho, conforme a necessidade, o que inclui a estrutura aí de Caxias do Sul. O investimento financeiro da obra é de cerca de R$ 177 mil, sendo R$ 97 mil do Caixa do Estado e R$ 60 mil de recursos obtidos em edital da Vara de Execuções Criminais da Caxias do Sul e R$ 20 mil doados pelo Conselho Comunitário Pró Segurança Pública de Flores da Cunha. A Serra não conta, né, com nenhuma unidade prisional exclusivamente feminina até então, e os espaços existentes são adaptados dentro de presídios destinados para os homens. A urgência da entrega dessa obra, inclusive, foi abordada pelo Poder Judiciário em reunião com autoridades no mês de março. Então, outra obra em andamento na Serra, cuja entrega está prevista também para este ano, é a nova Penitenciária Estadual de Caxias do Sul, na localidade do Apanhador. A construção é executada pela empresa Verde Sistemas Construtivos de Voti e a capacidade é para 1.650 vagas masculinas. Segundo o secretário Rossato, a construção está 80% concluída, com o cronograma de entrega mantido para dezembro. O novo estabelecimento é dividido em 2 prédios, com 117 células em cada. O investimento é de 261,9 milhões. Agora são 8 horas 3 minutos. 12 graus a temperatura em Nova Prata. 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
3: 8:03.
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0: Olá, estamos de volta com o Jornal da Manhã, nessa manhã de quarta-feira, 26 de agosto, agora 8 horas, 7 minutos, 12 graus a temperatura. 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
0: E a quarta-feira será de sol entre nuvens e temperaturas mais amenas no Rio Grande do Sul. Conforme a Metsul, um ar mais quente avança sobre o estado após dias de influência de ar frio. O amanhecer está bem menos gelado que nas últimas manhãs gaúchas e a tarde deve registrar máximas mais altas em relação ao começo dessa semana. Para a fronteira oeste e noroeste, inclusive, deve ter uma tarde de calor nesta quarta-feira, com máximas que chegam perto ou ao redor dos 30 graus. Então, as temperaturas vão ficar, né, bem altas na maior parte dos locais aqui no estado. Não há previsão de chuva no geral aí, né? Só se houver alguma pancada aí mais isolada. Mas o mapa está todo com sol. As mínimas no estado são registradas, então, em Livramento, Bagé e São José dos Ausentes, com mínima de 7 graus. No restante das localidades, tudo beirando aí os 10 ou para cima as mínimas. E as máximas, então, vão ser registradas no final do dia, na tarde aí na região de Uruguaiana, Santiago, Santa Rosa, aí, que podem chegar, então, a 29 graus. Nós vamos conferir como é que fica o tempo, então, e as temperaturas aqui em Nova Prata. Nessa quarta-feira, mínima de 10 graus, marcada nessa manhã, né? Agora faz 12, máxima de 24. Teremos sol e podem ocorrer alguma pancada de chuva à tarde, mas nada significante. À noite, muitas nuvens, 40% a chance aí de ter uma pancadinha de chuva hoje. A umidade relativa do ar é de 58%, pôr do sol às 18h08. O índice ultravioleta é muito alto e o de gripes e resfriados é médio. Para amanhã, quinta-feira, dia 27, mínima de 15, máxima de 27 graus. Teremos sol com muitas nuvens, pancadas de chuva à tarde e à noite, 2 milímetros são esperados. Na sexta-feira, as temperaturas sobem um pouco mais, vai ter abafamento, gente. Mínima de 21 graus, máxima de 31. Chuva forte de manhã, com aberturas de sol à tarde, pancadas de chuva que devem ir até à noite. 22 milímetros esperados para sexta-feira. E aí o negócio piora bastante no sábado, mínima de 16, máxima de 20 graus, mas teremos tempo severo, com chuva forte e trovoadas de manhã, à tarde e à noite. 79 milímetros são esperados para o sábado. No domingo, dia 30, mínima de 15, máxima de 18 graus, sol com nuvens e chuva durante o dia e a noite, 34 milímetros no domingo. A segunda-feira também vai começar aí com chuva e temperaturas amenas, mínima de 12, máxima de 18 graus. Ainda o sol deve aparecer aí, mas à tarde o temporal vai se manifestar, então, aqui em Nova Prata. E à noite também é chuvosa, 45 milímetros para segunda-feira, dia 31. E aí, setembro começa aí na terça-feira com mínima de 8 e máxima de 16 graus, mas o sol deve voltar a brilhar então e a chuva vai ser rápida e passageira durante o dia e a noite na terça-feira com 3,8 milímetros. E aí o tempo volta a ficar firme na quarta-feira, dia 2 aí, quando o sol volta a brilhar por aqui, mas as temperaturas aí ficarão baixinhas, as mínimas são abaixo de 10 graus e assim vai permanecer aí durante a semana. Então aí, esse calorzinho, esse sol de hoje, né, antecede aí dias de muita chuva para Nova Prata e para a nossa região. Agora são 8 horas 12 minutos, 12 graus a temperatura. Nós vamos para mais um intervalo comercial, em seguida voltamos com informações para você no apoio de loja Beneduze, que está com jaquetas femininas e masculinas e botas com 30% de desconto. 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
3: 8:13.
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5: Olá, estamos de volta com o Jornal da Manhã, agora 8h16, 13 graus a temperatura em Nova Prata. 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
5: Atenção, você que busca uma vaga de emprego para as vagas disponíveis no Cine Nova Prata nesta semana. Uma empresa de grande porte seleciona PCDs, leituristas com habilitação A ou AB, motorista carreteiro, engenheiro civil, auxiliar de produção do sexo masculino com transporte e almoço, auxiliar administrativo, auxiliar contábil, técnico em enfermagem, atendentes em loja de eletrodomésticos, vendedor pracista com carro próprio, auxiliar de eletricista predial, funileiro, operador de rompedor, ajudante de escavação, auxiliar na fabricação de móveis, caixa em supermercado, instalação e manutenção de ordenhadeiras e robôs para ordenha, operador de perfiladeira e almoxarife em metalúrgica, confeiteira, cozinheira e auxiliar de cozinha industrial, costureira e auxiliar de corte em confecções, auxiliar de produção e mineração de basalto, carregador de caminhão, auxiliar de limpeza em matadouro, magarefe, montador de móveis de loja, estoquista em loja de eletrodomésticos e casal para serviços em roseiral com moradia, água e luz. Se você tem interesse em uma dessas vagas de emprego, procure o Cine Nova Prata e obtenha então mais informações. Agora 8h18, 13 graus a temperatura. 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

0: 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Informa a hora certa. 8:19.
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9: Olá, estamos de volta com o Jornal da Manhã, agora 8h25, 13 graus a temperatura. 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
9: Atenção, comunidade aí, para a nossa agenda cultural da Rádio Prata Serra 91.5. Está acontecendo no Museu Municipal Domingos Batistel a exposição Além do Lar, uma reflexão sobre a trajetória das mulheres ao longo da história, com destaque para o papel da mulher em vários espaços, né, que ajudaram a moldar a nossa sociedade. Em paralelo, também a exposição Salvaguarda e Constituição, o Arquivo Histórico Municipal, dedicado aí à preservação, organização e valorização do acervo histórico municipal de Nova Prata. Hoje acontece o Dia de Campo Regional de Citricultura da Emater, na comunidade Nossa Senhora Auxiliadora, no município de Cotiporã. Então, durante todo o dia aí, o que vai abordar, né, esse dia de campo? A resiliência climática, os desafios da citricultura aqui na Serra. Um evento destinado a toda a região, agricultores e população em geral aí, com interesse, né, nos citros. Tem vontade de plantar aquela laranjeira em casa, né, a bergamoteira e tal. Então, a Emater está dando esse suporte para toda a região. Em Protásio Alves, hoje, no saguão da Escola Municipal Caetano Peluso, às 18h30, vai ter um evento aí em alusão a Agosto Lilás, né, o mês da conscientização pelo fim da violência contra a mulher, com a presença da doutora Liliane Pasternak Kran, ela que é titular, né, da Delegacia de Polícia de Nova Prata, também substituta da Delegacia de Nova Araçá, juntamente com Lara Petrarca, que é escrivã de polícia. Então vamos ter essa conversa aí toda especial, né, em Protásio Alves. Hoje também, gente, na UX, né, às 19h30, então acontece aí um evento alusivo ao mês da advocacia, aos 20 anos da Lei Maria da Penha, proteção, cuidado e enfrentamento à violência contra a mulher. Então, no auditório da UX Nova Prata, né, às 19h30, vão ter vários palestrantes aí, Claridê, Chitolina Tafarel, doutora Jaqueline Maria Menta, doutora Larissa Pante, doutora Maiaja Franklin de Freitas e doutora Milena dos Santos Oliveira. E a debatedora é a doutora Ângela Santori. Então, uma conversa franca, sincera aí, em alusão ao mês da advocacia e também aos 20 anos da Lei Maria da Penha, hoje no auditório da UX, às 19h30. Hoje também acontece a segunda edição Música na Prática, é a primeira etapa bandas da Associação dos Músicos Pratenses, às 19h, então, no Arnaldo Bar. Então a música vai tomar conta aí do bar. É a primeira etapa de bandas e a segunda edição do workshop, então, Música na Prática. Tem a participação especial da banda Overfuss e também da Desvaneio. É uma noite aí para prestigiar os músicos locais, fortalecer a cena musical e curtir aí música ao vivo. O projeto é uma realização, então, da Associação dos Músicos Pratenses, com financiamento do município de Nova Prata, Secretaria de Turismo, Cultura, Esporte e Lazer. Então, às 19h, no Arnaldo Bar, com acesso gratuito. Na sexta-feira, dia 28, acontece o 8º Fórum Regional de Dependência Química de Nova Bassano. Então, na Câmara de Vereadores de Nova Bassano, às 19h, né, com os palestrantes Paulo Henrique Carneiro Machado, que é psiquiatra com especialidade em medicina da família e dependência química, e também com a doutora Ana Lúcia Roviler Todeschini, a juíza de direito da primeira vara judicial de Nova Prata, que vai falar aí sobre os efeitos das dependências aí, os efeitos jurídicos, né? Sobre a técnica judiciária também, né? Tudo isso. Então é uma realização da Fazenda, né? São Francisco, também do grupo de apoio Anjos Caídos, Pacto NB. Então, construindo sonhos, resgatando vidas. O 8º Fórum Regional de Dependência Química de Nova Bassano. Também de sexta-feira até domingo, então de 28 a 30 de agosto, tem Festival de Capoeira, da Abadá Capoeira. Então, o evento conta aí com curso de aperfeiçoamento em capoeira, apresentações culturais e competições de alunos iniciantes. Nós conversamos ontem com o professor, né, o instrutor, e ele trouxe todas as informações desse Festival de Capoeira de Nova Prata, né, a primeira edição aí de competidores iniciantes, por isso o festival. Então vai acontecer sexta, sábado e domingo. Sábado vai ser na Praça da Bandeira, então, né, para que toda a comunidade possa prestigiar, caso mau tempo. Então, tudo acontece na ABEM, no bairro São João Bosco. Dia 29, sábado, tem Galpão Gaúcho Literário no município de Nova Bassano, das 14 às 17 horas, no Centro Municipal de Eventos. É o encerramento da 15ª Semana de Arte, Leitura e Cultura. Então, leve sua cadeira, o seu chimarrão aí. Vai ter distribuição de erva mate, água quente, apresentação das escolas municipais e também você é convidado a ir pilchado. Vai ter comidas e bebidas à venda pelos CPMs das escolas. É uma realização aí do município de Nova Bassano, o Galpão Gaúcho Literário. Também no domingo tem Campeonato Serrano de Velocross 2026 no Parque Esportivo Veloprata em Nova Prata. É a 7ª etapa, então, do Serrano Velocross 2026, tem entrada franca, mas você pode levar aí um quilo de alimento não perecível. Então, 30 de agosto, domingo, a partir das 11 horas, no Parque Esportivo Veloprata. Realização do Capoeiras, aí, Moto Grupo, né? Com apoio da Prefeitura Municipal, então, e vários patrocinadores. É proibida a entrada de bebidas no evento. Dia 2, na semana que vem, o município de Protásio Alves vai estar levando aí o agricultor, né, à Expo Inter, já que a feira inicia também nesse final de semana. Então, se você tem interesse aí, deve entrar em contato na Secretaria Municipal de Agricultura e Meio Ambiente de Protásio Alves para fazer a sua inscrição e participar da Expo Inter. Também de 2 a 6 de setembro, nós temos o nosso queridíssimo Festival Internacional de Folclore de Nova Prata, né? Um momento aí que o município encontra, né, para se transformar em palco de encontros, culturas, histórias, atravessando aí o mundo inteiro. São noites de festival e atividades os dias todos aí, né? Atividades culturais. Então, tá chegando aí a nossa edição, tá pertinho, semana que vem já tá acontecendo tudo. Então, vamos nos transformar mais uma vez, né, em Festival Internacional de Folclore, a 22ª edição da FIDAF Brasil World Championship. Então, já sabe, né? Ingressos já estão à venda de forma física no Prata Express. E também online, já estão quase esgotados, né, gente? Então garante aí, vai ter feiras muito mais na nossa Praça da Bandeira, já está recebendo também a roupagem de Festival Internacional de Folclore, vai ser transmitido aí o festival todas as noites, em telão também na nossa praça. Então participe, né, e valorize esse evento que é nosso, né, e é destaque no mundo inteiro. Dia 4 tem a apresentação dos jovens alistados nascidos em 2008, uma apresentação obrigatória aí no Clube Cultural Esportivo São Cristóvão, sexta-feira, 4 de setembro, então das 7 ao meio-dia, das 13 às 16 horas. Não esquece, então, de levar o seu documento oficial com foto e o certificado de alistamento. Dia 7 de setembro vai ter o desfile cívico-militar de Nova Prata também, né? Com as entidades, com as escolas e tudo mais. E de 11 a 20 de setembro, a nossa tradicional Semana Farroupilha. Porque a tradição, a cultura e a nossa gente, né, tem encontro marcado nos galpões. Então, vamos viver mais uma vez a Semana Farroupilha nesse ano, né? Um momento para celebrar nossas raízes, a nossa história e tudo aquilo que mantém viva a essência gaúcha. Então, vista a sua pilcha, reúna a família, vamos viver essa tradição aí todos juntinhos, com orgulho da nossa gente também. No decorrer dos dias, nós passamos aí também a programação aí dia a dia. Dia 12 do 9 tem encontro de gestantes e companheiros de Nova Prata, a primeira fase. A segunda acontece no dia 16, então é das 13h30 às 18h30 na Câmara Municipal de Vereadores. As inscrições e informações são nos postos de saúde, né, e com as agentes comunitárias também. É um encontro muito bacana, gente, eu participei no ano passado, eu e meu esposo. Vale muito a pena, então não deixe de participar. Tem palestras com profissionais de nutrição, psicologia, enfermagem, medicina, pediatria, assistência social, odontologia e farmácia, com orientações aí super valiosas, né? Para você receber aí seu pacotinho de amor, o seu recém-nascido. Então participe dos dois dias, você também ganha um kit super especial aí para os primeiros dias do seu bebê. Dia 12 do 9 vai ter o ônibus com doação de sangue no Hemox Caxias do Sul, né? E para se inscrever, né, e fazer essa doação de sangue, se direcionar, né, dia 12 é num sábado, então você tem que entrar em contato no Hospital São João Batista aí com o banco de sangue, né, do hospital, né, com a agência transfusional, então, e se inscrever, porque são 30 vagas apenas e o transporte é gratuito. Também dia 26 tem Elas por Elas e muito mais que nós vamos trazendo ao decorrer dos dias aí, das semanas, conforme for acontecendo, para não bugar sua cabeça também. Então participe dos eventos desse final de semana, né, gente, que tá cheinho, lotado aqui no nosso município. Semana que vem tem mais e nós vamos trazendo tudo detalhado para você. 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
1: 8:42.
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0: 8:54.
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0: Bom dia, amigos ouvintes da Rádio Prata Serra. Estamos de volta nesta quarta-feira, 26 de agosto. E que bom ter a tua companhia para mais este momento de meditação, que tem como tema Razões para ir à Igreja. Ó Senhor Deus, eu amo a casa onde vives, o lugar onde está presente a tua glória. Salmo 26, versículo 8. Na internet, encontramos facilmente listas com razões para ir à igreja e também para não ir. Muitas vezes somos tentados a frequentá-la pensando apenas em nós mesmos, no que podemos fazer ali ou no que esperamos receber. Um músico renomado observou que, nos tempos atuais, as pessoas perderam a dimensão vertical do culto a Deus. Ele estava falando do fato de que muitas pessoas, quando vão à igreja, olham apenas para os lados. Estão preocupados com o louvor, com o espetáculo proposto, com a beleza do templo, esquecendo-se do principal. Deus está ali. É Ele quem nos reúne em sua casa para nos servir com a boa notícia da salvação em Cristo Jesus. O salmista Davi demonstra ter a dimensão certa do que é estar na casa de Deus. Ele diz: Ó Senhor Deus, eu amo a casa onde vives, o lugar onde está presente a tua glória. Ele se sente injustiçado e clama pela justiça de Deus. Mas ele sabe que o Senhor conhece seu coração, pois Deus vê além das aparências e entende nossos pensamentos e intenções. Ir à igreja envolve abrir nosso coração e confessar nossos pecados, pois precisamos do perdão do nosso Deus em Cristo Jesus. E é por isso que Davi clama ao Senhor por misericórdia e compaixão. Vá à igreja sempre. Diga como um salmista: Eu amo a tua casa, Senhor. Confesse seus pecados e suplique pela misericórdia do Senhor Deus em Cristo Jesus. O sangue de Jesus derramado na cruz limpará você de todo o pecado. Senhor Deus, motiva-nos a sempre estar na igreja pela correta razão de receber o perdão dos pecados em Cristo Jesus. Em Cristo. Amém. Convido o amigo ouvinte para estar novamente conosco amanhã, quinta-feira, neste mesmo horário. E que o bondoso Deus abençoe e guarde a todos neste dia. Até lá.
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13: Olá, estamos de volta com o Jornal da Manhã, na Rádio Prata Serra 91.5, agora 9 horas. 4 minutos, 14 graus é a temperatura em Nova Prata e nós seguimos no terceiro horário com o Vendramin Materiais de Construção, que completa 30 anos e a cada R$150 em compras, você concorre a uma moto elétrica e vales compras. 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E vamos com um pouquinho de informações para você. Chamado oficialmente de Carteira de Identidade Nacional, é o novo documento que substitui o antigo RG e já trouxe algumas mudanças. A principal diferença é que agora o CPF passa a ser um número único de identificação na versão digital e nas novas emissões, então, da Carteira de Identidade. O objetivo da mudança é unificar, modernizar e aumentar a segurança dos documentos de identidade contra fraudes e confiabilidade da identificação civil. De acordo com o Decreto Federal 10.977 de 2022, o antigo modelo de carteira de identidade permanece válido em todo o território nacional até 28 de fevereiro de 2032. Mas a partir de 1º de março de 2032, a utilização da nova carteira de identidade nacional passa a ser obrigatória. Isso significa que a população precisa realizar a troca imediata do documento. A substituição está sendo feita de forma gradual, permitindo que o cidadão faça a atualização sem pressa e evitando a sobrecarga nos sistemas de emissão. Segundo a legislação atual, os prazos de validade da nova carteira de identidade nacional variam conforme a faixa etária. 5 anos para crianças até 11 anos, 10 anos a validade para pessoas entre 12 e 59 anos e validade indeterminada, então, para pessoas com 60 anos ou mais. A lista de documentos necessários para emitir o novo RG pode variar de estado para estado, mas os documentos básicos são quase os mesmos em todo o Brasil. Certidão de nascimento para solteiros ou certidão de casamento para casados, divorciados e viúvos, CPF regularizado, comprovante de residência atualizado, documentação adicional se desejar incluir informações opcionais como seu nome social, indicação de deficiência, tipo sanguíneo e fator RH, número da CNH, título do eleitor, etc. A carteira de identidade nacional já está disponível para solicitação. É possível solicitá-la pelo portal do Poupa Tempo em São Paulo ou no site oficial do Instituto de Identificação do seu estado. Então, né, gente, vamos regularizar a situação. Também no CRAS estão sendo feitas, né, as carteiras de identidades nacionais, mas é necessário aí um agendamento prévio, né, para que você garanta aí a sua ida. Eles também passam aí as informações que precisa, né, de documentação e tudo mais, para você buscar, então, a sua nova carteira de identidade nacional. Uma comitiva da Universidade Federal do Rio Grande do Sul, a URGS, visitou a Prefeitura de Farroupilha ontem para estreitar relações e discutir possíveis parcerias voltadas aos futuros alunos do Campus Serra, em Caxias do Sul. Entre as iniciativas em pauta estão oportunidades de estágio e outras atividades acadêmicas. Conforme a coordenadora do Campus Serra, Kelly Lisanda Brunck, foram realizadas visitas às Secretarias de Educação, Saúde, Cultura e Administração. Para ela, os encontros foram positivos e abriram novas possibilidades de cooperação. A comitiva também contou com a presença do vice-reitor da URGS, Pedro Costa, da vice-diretora do Campus da Serra, Lisiane Priscila Roldão Celal, do professor Pablo Quintero e o vereador de Farroupilha, Juliano Baugman, do PDT. Então aí, né, estão viabilizando as parcerias, né, um encontro aí que discutiu oportunidades de estágios, convênios entre a instituição e a administração municipal para alunos do futuro campus de Caxias do Sul, né, que em breve aí deve passar a integrar, então, essa universidade aí na nossa Serra Gaúcha. E os professores nomeados no concurso público do Magistério Estadual, que foram, né, publicados no Diário Oficial desta terça-feira ontem, têm 15 dias improrrogáveis para se apresentar, né, ou melhor, apresentar a documentação exigida e encaminhamento dos exames necessários para o processo do ingresso. A relação desses profissionais, publicada ontem no Diário Oficial da União, então, dia 25, as informações sobre as etapas de ingresso são encaminhadas ao e-mail registrado pelo candidato no momento da inscrição. Por isso, a recomendação é que sempre se acompanhe regularmente a caixa de entrada e também a pasta de spam. Ao todo, 5.808 professores nomeados no certame, regido pelo edital 1 de 2025. A expectativa é de que novos professores estejam em exercício nas escolas já a partir do mês de outubro. Os profissionais atuarão nos anos finais do ensino fundamental e do ensino médio. A primeira etapa envolve a apresentação da documentação necessária e a avaliação da aptidão física e psicológica pelo Departamento de Perícia Médica do Estado. Os documentos relativos à posse deverão ser encaminhados pelo Sistema Eletrônico de Informações, o SEI, enquanto os documentos e exames necessários para avaliação médica e psicológica são enviados pelo portal do servidor. Para avaliação de ingressos, os nomeados deverão encaminhar os documentos e exames solicitados, então, até 31 de agosto e 8 de setembro. Entre os exames obrigatórios estão hemograma e para candidatos com 45 anos ou mais, também são exigidos eletrocardiograma com laudo, além de laudos cardiológico, ortopédico e oftalmológico. Os exames são de responsabilidade e custas do candidato e têm validade de 60 dias, a partir da emissão. As datas, horários e locais de avaliações físicas e psicológicas são informadas pelo DEMEST por e-mail. Após a publicação do laudo, o nomeado toma posse no prazo de 5 dias, conforme orientações encaminhadas pela SEDUC. Então, aí, né, em outubro, mais novos professores nomeados deverão, né, estar nas escolas de todo o estado. Ao todo, então, 5.808 professores aí deste certame. Agora, 9 horas 13 minutos, a temperatura neste momento em Nova Prata é de 15 graus. Nós vamos para mais um intervalo comercial no apoio de loja Sonho de Criança, que está com uma promoção super especial, liquida inverno aí da Sonho de Criança, toda a loja com até 50% de desconto e ainda dá para parcelar em 3 vezes no cartão de crédito. 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
11: Estamos de volta com o Jornal da Manhã, nesta manhã de quarta-feira, 26 de agosto de 2026. Agora 9 horas, 19 minutos, 16 graus, a temperatura em Nova Prata. 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Nesse momento, convido você a participar conosco. Estamos ao vivo pelo Facebook da Rádio Prata, também no nosso canal no YouTube, Rádio Prata Serra 91.5. Seja bem-vindo, seja bem-vinda. Você também pode esclarecer suas dúvidas e muito mais nesta manhã de quarta-feira através da nossa live. Então participe com a gente. Hoje nós vamos tratar de um tema fundamental para quem quer envelhecer com qualidade: autonomia e lucidez, a prevenção da demência. Muita gente acredita que o declínio cognitivo é uma consequência inevitável do envelhecimento. Mas a ciência já provou que alguns casos de demência podem ser prevenidos e atrasados, com escolhas que fazemos ao longo de toda a vida. Para conversar sobre esse assunto, nós recebemos hoje a doutora Letícia Bergamaschi, ela que é médica especialista em saúde da pessoa idosa. Doutora Letícia, é um prazer enorme tê-la aqui mais uma vez. Bom dia.
12: Bom dia, Sabrina. Bom dia a todos. É um prazer estar aqui com vocês nessa manhã.
11: Muito bem, doutora. Para começarmos, né, a senhora pode explicar então para os nossos ouvintes o que é a demência e aí depois vamos falar sobre como evitá-la.
12: Exato. Então, a demência é uma alteração cognitiva, né? A pessoa ela tem um declínio cognitivo e esse declínio cognitivo ele passa a interferir nas atividades da vida diária, na funcionalidade dessa pessoa. Então, ela já não consegue executar as atividades que antes ela fazia por causa de alterações na cognição. Então, muitas vezes pode se identificar então, alterações na memória, na linguagem, na praxia, né, que são funções manuais, na função assim, executiva, que é a capacidade de fazer as coisas, né, do dia a dia, como executar receitas. Então, essas são alterações que elas interferem, que elas impactam, e aí essa pessoa ela não consegue mais fazer as coisas dela sem auxílio. Ela vai precisar de auxílio de uma outra pessoa ou de alguma supervisão, e aí ela tem algum comprometimento. Aqueles esquecimentos, né, costumo sempre falar, esqueci onde eu coloquei um copo, aí eu penso um pouquinho e lembro, eu ia fazer uma coisa, não lembro, isso não é uma demência, né, isso são alterações que a gente tem, todos nós temos, né, independente da idade, muitas vezes, né, uma alteração mais de atenção como um todo, e a demência, além, primeiro ponto, a gente tem que ter a queixa, depois da queixa a gente tem que identificar, né, nos testes de cognição que a gente faz, que eles estão alterados, e além disso, então, tem que ter esse impacto na funcionalidade da vida diária.
11: Começa a atrapalhar mesmo nas atividades diárias, né? Se eu esqueci o que eu fui fazer lá na cozinha, não quer dizer, né? Às vezes a gente volta para trás para pensar.
12: E lembra.
11: e lembra. Né? Então, isso não é demência, tá bom, gente? São esquecimentos aí contínuos, né? E que afetam na vida mesmo. Quando nós falamos em reduzir o risco de demência, as pessoas costumam pensar, doutora, que é uma preocupação apenas de quem já passou dos 60 ou 70 anos, certo? Qual é a importância de cuidar da saúde do cérebro ainda na juventude, na meia-idade, né? Para preservar, então, né? Tudo isso.
12: Esse é um fator que, né, que você toca da idade que é super importante, porque muitas vezes as pessoas pensam, não, eu ainda não envelheci, eu ainda estou ativo, então eu não preciso me preocupar, eu vou me preocupar lá adiante. E não, né? O nosso cuidado, quanto antes ele começa, melhor nós teremos resultados no nosso futuro, né? Então, claro, sempre é tempo de começar a mudar os nossos hábitos, a estimular o cérebro, né? Não é que depois não adianta mais, né? Sempre é tempo, mas o quanto antes nós começarmos, antes, né, melhor teremos benefícios. E os estudos hoje mostram que a demência, né, nós temos vários tipos de demência, né, importante a gente salientar isso. O principal é a doença de Alzheimer, que ali ele é responsável por cerca de 60% a 70% dos casos de demência é pela doença de Alzheimer, mas nós também temos outros fatores, como a demência da doença de Parkinson, corpus de Levy, demência frontotemporal. Então, a gente tem outros casos também, né, que são demência, não só Alzheimer. E os estudos mostram que hoje, cerca de 45% a 50% dos casos de demência, eles são relacionados a fatores modificáveis, né? Então, não é só aquela questão da idade. Então, é importante a gente salientar que não é normal da idade o esquecimento que comprometa, né, a atividade e a funcionalidade, isso não é normal do envelhecimento, isso merece ser investigado, e não é uma coisa também apenas genética, meu familiar teve, alguém tem, então tá na minha genética a demência, isso é inevitável. Sim, a gente tem os casos que eles são puramente genéticos, mas esses são a minoria, né, o que a gente percebe é que cerca de 45, 50% dos casos, eles estão relacionados a fatores de riscos que a gente conseguiria modificar ao longo da vida. E aí, então, a gente...
11: Ou seja, são fatores que a gente pode controlar antes que a demência chegue, é isso
12: Exatamente.
11: Mesmo?
12: Exatamente.
11: E aí, quais são as formas, doutora, de prevenir tudo isso? Imagino que são várias, né? Hábitos diários, como é que é?
12: Exato. Isso são pequenos hábitos da vida diária. Hoje a gente fala em 14 fatores de risco principais, né, que eles estão relacionados à demência, sendo eles, né, vou dar uma pinceladinha aqui bem rápido, por exemplo, a questão do sedentarismo, uhum. a obesidade, a parte do colesterol aumentado, da pressão arterial, né, a hipertensão não tratada, o diabetes não tratado, o tabagismo, uhum. A baixa escolaridade, a parte também até de poluição do ar.
11: Olha só.
12: Déficits, né, na audição e na visão também estão relacionados com isso. Sintomas, né, quadros depressivos, quadros psicológicos também estão relacionados. Então, a gente percebe que cuidar da saúde desde cedo como um todo, ela está prevenindo. Então, quando a gente fala no sedentarismo e na obesidade. Então, atividade física.
11: Prevenível.
12: Né? Então, com atividade física, com hábitos, né, escolhas mais saudáveis na nossa alimentação, a gente consegue, né, controlar. A gente sabe que não é fácil, né? A obesidade, ela é uma doença crônica. Mas Sim. hoje em dia, cada vez mais, a gente vê os tratamentos que estão surgindo.
11: Tratável,
12: é. Exatamente. E assim, a gente tem que tratar a obesidade, assim como a gente trata a hipertensão e o diabetes, que são doenças crônicas. Então, o cuidado, quando diagnosticado, ele é para a vida toda.
11: Contínuo.
12: Então, com medicamentos adequados e com escolhas saudáveis na atividade física, na alimentação, né, redução de gorduras, de açúcares, de excesso de sal, a gente consegue, então, tratar essa parte e lembrar sempre que tudo que faz bem para o nosso coração, faz bem para o nosso cérebro também. Então, a parte do colesterol LDL, que é aquele colesterol ruim, né? Antes se falava muito, ah, se o meu colesterol ruim, o LDL, ele tá alto, mas o meu colesterol bom, que é o HDL, também tá alto, ele compensa. Hoje a gente já vê que não, que o LDL elevado, ele sozinho, ele já é um fator de risco para desenvolver doenças cardiovasculares, né, como infarto, AVC, e também para comprometer a parte da nossa cognição. Porque colesterol, diabetes, pressão alta, eles vão estar agindo ali nos nossos vasos sanguíneos, na nossa circulação. E isso compromete, então, a nossa oxigenação cerebral, e aí tudo isso pode aumentar, enfim, pequenos infartos cerebrais, pequenas isquemias que elas vão estar atrapalhando ali a forma...
11: Imperceptíveis, elas só
12: vão... Exato. Muitas vezes é um fato mais perceptível, como um AVC, né?
11: Certo.
12: Que é um evento mais agudo, mas também pode acontecer pequenos danos cerebrais ao longo do tempo, que são totalmente assintomáticos, mas que vão comprometer, sim, a nossa saúde cerebral, e aí vão estar trazendo menos saúde para o nosso cérebro, e aí ocasionando, né, quadros de demência. Então, lembrar sempre que quando a gente tem a nossa saúde do nosso cérebro, da nossa circulação, bem, do nosso coração, da nossa circulação, tudo isso está interligado, né? O sedentarismo, hoje em dia, já se fala que não tenho nenhum problema de saúde, eu não tomo nenhuma medicação, mas eu sou sedentário, então a gente já fala que sim, a gente tem ali um problema de saúde.
11: É uma condição de risco.
12: E a atividade física, ela nos traz benefício que nenhuma outra medicação é capaz de nos trazer. E aí, qual que vão ser, né, essas atividades físicas? A parte aeróbica é super importante. Então, a Organização Mundial de Saúde, ela preconiza cerca de pelo menos 150 minutos de atividade aeróbica de média intensidade por semana. Então, que isso pode ser dividido. E pelo menos de 2 a 3 vezes por semana de atividades resistidas, né? Que é o pilates, o funcional, a musculação. Não é para ninguém virar atleta, fisiculturista, nada disso, né? Então, muitas vezes, ah, eu não quero ficar musculosa, não quero ficar bombada. Não é esse o intuito, né? Claro, quem quiser ficar não tem problema.
11: O intuito é fortalecimento muscular,
12: Exato,
11: né?
12: O fortalecimento muscular é extremamente importante. E aí, a gente vê que isso começa lá, né, na juventude ainda. A gente não precisa esperar ficar, enfim, idoso para começar com hábitos, né, de alimentação, de atividade física, aferir a pressão arterial, né? De vez em quando, rotineiramente, porque a pressão, a hipertensão, ela é uma doença silenciosa. Assim como o diabetes, que a gente só vai diagnosticar, por exemplo, numa consulta médica, quando a gente for medir a pressão, quando a gente for fazer um exame de sangue para dosar ali a glicemia e também o colesterol, que a gente vai diagnosticar. Então, ali a importância de consultas médicas regulares para se ver como está a saúde, e aí, quando identificado, a gente trata. Porque por mais que a pessoa não tenha nenhum sintoma, se a doença ela está ali instaurada, né? Então, altos níveis de colesterol, de glicose e de pressão, ela já vai estar causando pequenos danos contínuos na nossa circulação.
11: Perfeito. Doutora, me surgiu uma dúvida agora, porque eu já vi casos, por exemplo, de demências, episódios de demência pós uma infecção muito, muito forte, algo assim. Isso é de fato ocorre? Como é que é isso?
12: Na verdade, o que acontece? Isso não é uma demência, isso é aquilo que a gente chama de delírio, né? Ah, o delírio, ele pode estar presente na demência, que é aquela confusão mental, agitação. A pessoa começa muitas vezes com alucinação visual, auditiva, ela tem a atenção dela, né, alterada. E aí isso pode acontecer, o delírio, ele pode fazer parte, enfim, dos sintomas psiquiátricos que a gente tem ali na demência, mas quando o pós-infecção, por exemplo, uma mudança, a pessoa está internada no hospital e aí ela começa com aquela agitação, é pela mudança de rotina, pela mudança de ambiente.
11: E não a doença em si.
12: E não uma doença estabelecida. Então a gente tem esses dois pontos. A pessoa que está com demência, ela pode desenvolver quadros de delírio, mas o delírio puramente, ele é um evento mais agudo, né? Por isso que é super importante. A pessoa, ela é normal, mas ela começou de uma hora para outra com alterações, enfim, ali da memória, da cognição, ficar agitada, ficar com confusões, né, com alucinações, isso tem que ser prontamente investigado. Porque a demência, ela é ela vinha ocorrendo ao longo dos anos, ela não vem de uma hora para outra, ela é um quadro mais arrastado, que a gente chama, e ela vai evoluindo. E aí, quando ocorrem alterações que são mais agudas, a investigação, ela tem que ser imediata, porque provavelmente a gente está diante de um quadro que ele tem um potencial de reversão maior, né? Que é uma infecção, alguma doença autoimune, alteração de tireoide, alteração de vitamina, ou até mesmo um AVC, algo nesse sentido. Então tem que ser prontamente investigado para fazer o diagnóstico e o tratamento correto.
11: E tem idade para esses quadros de demência, doutora?
12: A demência, na verdade, a gente sabe que ela ocorre mais, a maioria dos casos, ali a partir dos 65 anos, 60 a 65, mas mais a partir dos 65 anos de idade, são aqueles quadros que a gente chama mais, né, de casos típicos. E aí, quando ela ocorre antes dos 60 anos, a gente chama de demência precoce. E aí, esses são os casos que eles são mais comumente relacionados a alterações genéticas mesmo,
11: certo,
12: né? Então, o mais comum, ele é a partir ali dos 65 anos, mas quando eles ocorrem ali antes dos 60, então, são casos precoces, eles são a minoria, mas sim, pode ocorrer.
11: E aí vem o Alzheimer também.
12: Isso. O Alzheimer, novamente, né, ele é o mais comum, ele é a partir, enfim, dessa idade ali dos 65 anos, mas quando ele ocorre
11: antes... Pode manifestar antes.
12: Quando ele ocorre antes é quando ele está mais relacionado a alterações genéticas mais intensas, assim, a gente pode dizer, né? E aí é quando ele ocorre mais precocemente.
11: Perfeito. E falando especificamente, né, doutora, dos hábitos diários, mais uma vez, né, qual é o papel aí da alimentação, por exemplo, né, falamos um pouquinho do exercício físico, mas o sono também, eu acho que deve ser algo importante, como é isso?
12: Exato, o que acontece? Uma noite de sono, quando ela não é bem, a pessoa ela não dorme bem durante a noite, o cérebro dela ele não consegue descansar, né? Então ele não consegue sedimentar aquilo, porque é durante o sono que a gente sedimenta os nossos aprendizados que ocorreram durante o dia. Então se a gente não dorme bem, a gente não consegue sedimentar isso e também não conseguimos estar bem no dia seguinte. Então sim, um dos fatores que quando a gente, o paciente ele vem com essas queixas de esquecimento, é sempre importante perguntar como é o sono, porque nós temos a apneia do sono, por exemplo, que ela é muito comum na pessoa idosa. Cerca de 30% das pessoas idosas, elas vão ter apneia. E aí, isso é identificado por meio, né, do exame da apneia do sono. Claro, a pessoa ela vai ter alguma queixa, que o parceiro percebeu que ela tá roncando à noite, que ela tá ficando sem respirar, tem aqueles momentos, né, que para ali a
11: respiração. Que a pessoa não nota, né?
12: Muitas vezes, não. E aí, a gente faz o exame ali da polissonografia, identificamos a apneia, e aí é indicado o CPAP, enfim, né, que é aquele aparelhinho para a pessoa dormir. E aí, esse é um dos casos que é muito bacana a gente observar, que a pessoa, ela tem sintomas, mas aí a gente diagnostica isso, a gente trata isso e é algo que reverte, né? Então, ela não tem ali uma demência propriamente instaurada, ela está com aquilo que a gente chama de uma síndrome demencial, e aí a gente vai fazer os exames para identificar. E aí, quando identificado, né, a apneia do sono, a gente consegue tratar.
11: Porque aí trata a causa do que vem acontecendo.
12: Exato.
11: Né? E por que, doutora, muitas pessoas aí na terceira idade, vamos falar terceira idade, começam a ter problemas com sono? Não só a apneia, né? A gente vê muitos relatos, né, de pessoas mais idosas que não conseguem dormir direito.
12: O sono, ele muda com o envelhecimento. Então, as pessoas, elas têm uma menor necessidade de dormir. Além disso, o sono, ele fica mais leve, então é mais fácil de acordar. Então, a pessoa, ela demora mais para dormir. Esse sono, ele fica mais fragmentado e ele é um sono que ele não consegue chegar nos estágios, enfim, de relaxamento profundo muitas vezes. Então, é normal a gente ter uma mudança do sono, enfim, ali do padrão do sono com o envelhecimento. Mas o que não é normal é a gente, esse sono, ele não ser reparador, a pessoa não conseguir dormir. Então, assim, uma vez eu dormia tantas horas, eu dormia de tal forma e agora eu não durmo mais. Isso é normal, mas a gente sempre tem que identificar direitinho o que pode estar acontecendo. Porque a pessoa idosa, muitas vezes, ela tem outros problemas de saúde associados, né? A questão ali da apneia. Muitas vezes tem a questão da síndrome das pernas inquietas. Muitas vezes medicamentos que alteram ali o sono, então a pessoa não consegue dormir bem. Dores, então é muito normal, né? É comum, né? Não é normal. É comum a pessoa ter dores, então as dores, elas vão atrapalhar, enfim, ali a questão do sono. Sintomas de incontinência urinária, de alteração urinária também. Então a pessoa, ela vai acordar mais vezes para ir pro banheiro, então ela acaba tendo ali o sono.
11: Atrapalha, né?
12: Então são vários, né? O sono, ele é um assunto bem, bem extenso, né? As síndromes que acometem ali o sono da pessoa idosa e que podem, de fato, alterar. E aí, a pessoa não descansa bem e não tá bem no dia seguinte, né? E aí, com isso, vai ter uma diminuição da concentração e aí pode ter, né, os esquecimentos. Então, por isso que é importante a gente sempre entender como é o sono dessa pessoa idosa. E aí, a questão da alimentação, né, que você comentou antes, vai justamente nesse sentido da gente entender do controle da atividade física juntamente com a alimentação para controlar o sedentarismo, a obesidade, a pressão, o diabetes. Porque quando a gente tem uma alimentação saudável, a gente consegue controlar melhor a obesidade, a hipertensão e também o diabetes.
11: Né? E também dormir melhor, né, doutora?
12: E também dormir melhor,
11: com
12: certeza.
11: E aí as pessoas falam, faz atividade, né, fica mais tranquilo, relaxa mais, depois no final da atividade toma aquele banho, né, e sente aquela leveza,
12: exatamente,
11: aquela vontade de descansar.
12: E aí isso tudo também diminui outro, né, o risco de outro fator de risco importante para a demência, que são os sintomas depressivos. Então, os sintomas, né, psicológicos como depressão, ansiedade, né, quando não tratados, aumentam o risco de evoluir ali para a demência. E outro fator que as pessoas acabam subestimando, né, muitas vezes, é a questão da audição, tanto da visão quanto da audição. Mas, principalmente, a audição já foi comprovada ter uma relação ali com a demência, porque a pessoa, quando ela não ouve, ela acaba ficando isolada. Ela não tem interações sociais, ela não percebe o que está acontecendo ali no seu entorno, ela não recebe estímulos, né? Não aprende coisas novas. E aí, acaba que vira aquela cascata. Ela aumenta o risco de sintomas depressivos e ela fica isolada. E aí, esse isolamento também, ele faz com que o cérebro, ele não esteja trabalhando, não esteja criando novas conexões, e aí isso aumenta muito o risco de ter demências.
11: Sim.
12: Da mesma forma, a visão, né? Porque a parte sensorial, então essa pessoa, ela não tá enxergando, então ela acaba tendo menos estímulos também. Então, sempre é importante a gente não normalizar a pessoa ouvir menos pela idade, fazer tratamentos, né? Muitas vezes o idoso, ele tem resistência à questão ali da prótese auditiva.
11: Certo.
12: Mas a gente sabe que hoje é um grande aliado. Então, tratar alterações da visão e da audição são extremamente importantes também. E os sintomas, né, psiquiátricos como um todo, né? Muitas vezes a pessoa idosa, como é que a gente vai perceber que o idoso tá com algum quadro depressivo? Normalmente ele tende a ficar mais isolado, a não fazer as coisas. Antes ele gostava tanto de sair, de jogar carta, por exemplo, e agora ele não quer mais. Gostava de fazer crochê, gostava de sair num amigo, num vizinho, e agora não tá mais saindo. Então, é importante a gente ficar de olho nisso, porque o isolamento social, ele pode nos indicar que alguma síndrome psiquiátrica esteja acontecendo, e aí é importante fazer esse tratamento.
11: E, principalmente, né, o resultado é a falta da interação, então, né, com o mundo. Doutora, muitas pessoas recorrem aos caça-palavras, palavra cruzada, até joguinhos aí no celular, né? para treinar a mente. Isso realmente funciona? Existem formas mais eficazes aí de estímulos cognitivos do que, de fato, isso?
12: A questão do caça-palavras, enfim, isso é importante fazer. Se a pessoa gosta, ela pode fazer, né, esses jogos, não tem problema nenhum. Mas o que, que os estudos mostram, né, também a parte de leitura, é importante, né, a gente ter hábitos, mas o que mais estimula o cérebro é quando ele está exposto a novidades. Então, aprender atividades, tarefas novas. Então, muitas vezes, o caça-palavras, ali num primeiro momento, ele pode sim estar estimulando, assim como outros jogos, como xadrez, enfim, jogos de tabuleiro, assim. Num primeiro momento, a pessoa acaba tendo esse estímulo, mas depois acaba entrando no automático.
11: Quando deixa de ser novidade.
12: Então, acaba que não faz novas conexões. Então, o que, que é importante é tudo aquilo que estimule quando, né, a gente aprende uma atividade nova. Então, aprender um idioma novo. Hoje a gente sabe que tem aqueles aplicativos do celular, o Duolingo, assim, que aprende novos idiomas, que é bem simples. Outros aplicativos que trabalham ali a parte da cognição, o uso do celular como um todo, né? Porque muitas vezes o idoso, ele não é familiarizado, e aí quando ele aprende, né? Quando ele tá ali naquela fase de adaptação, de aprender a usar, enfim, aplicativos e uso de novas ferramentas ali no celular, ele tá estimulando. Mas aprender um instrumento musical, a fazer, por exemplo, o crochê, faço muito crochê. Sim, é importante, se a pessoa gosta, ter como um hábito de lazer, tanto o crochê quanto o caça-palavras, ótimo, pode fazer. Mas depois de um tempo, a pessoa, quando ela entra no automático também ali no crochê, tanto que a gente vê, né?
11: Tem que mudar os pontinhos.
12: Elas estão ali, ó, fazendo ali freneticamente aquilo que elas nem pensam, né? Então, tudo que estimula, né? A gente tem jogos, a gente tem escolas, né? Que também elas fazem essas atividades, terapia ocupacional também, que é super importante. Então, desafiar o cérebro é o que mais vai nos dar ganho ali nessa parte de proteção cognitiva.
11: E vale mudar o caminho de ida para casa, tudo isso? Porque às vezes as pessoas falam, né? Ah, vai por outro caminho, porque senão você tá no automático, né?
12: Muitas vezes a gente percebe, meu Deus, já cheguei em casa, nem
11: percebi
12: reparei
11: o caminho
12: que foi feito. Então, sim, isso é importante, a gente mudar o caminho, a gente fazer coisas diferentes, né, do que a gente está habituado, porque a gente vai desafiando o nosso cérebro, né?
11: Olha aí, né? Estímulos bem importantes. Para encerrar, doutora Letícia, eu gostaria que a senhora fizesse as considerações finais aí, né, e deixasse uma mensagem aí para os nossos ouvintes, que estimulem o cérebro e tudo mais, né, para chegar aí na melhor idade, como todos dizem, né, com saúde e com a cognição em dia.
12: Exato. Então, para a gente entender, primeiro ponto, que não é normal esquecer a demência, ela não é inerente ao envelhecimento. Então, ela é algo que a gente precisa identificar quando ela está acontecendo. Não é normal, está esquecendo. Então, toda queixa de esquecimento, ela deve ser avaliada por um profissional para a gente entender o que pode estar por trás disso, né? Ainda que diagnosticado um quadro demencial, em fase inicial, não quer dizer que ele vá progredir, né, para os casos mais avançados. Então, mesmo quando diagnosticado, a gente ainda, todos esses fatores que a gente comentou de risco, todas essas medidas que elas são de estilo de vida, elas são importantes de serem mantidas mesmo quando ocorre um diagnóstico de demência, para evitar a progressão, né, para a gente ter um melhor controle da progressão. E entender que tudo aquilo que a gente faz hoje na nossa vida, ela vai ter resposta lá no nosso futuro. Então, nunca é cedo demais para a gente começar a melhorar o nosso estilo de vida, as nossas escolhas, né? Fazer acompanhamento médico periódico, né? Fazendo exames de sangue, aferindo a pressão arterial, estimulando o nosso cérebro, né? Fazendo atividade física, cuidando da alimentação, evitando, né, o tabagismo. Então, são mudanças, enfim, que parecem simples hoje, né? Quando pessoas mais jovens, enfim, 30, 40, 50 anos, muitas vezes não se para pensar em toda a repercussão que isso vai ter no nosso envelhecimento. Então, aquilo que a gente faz hoje é uma construção diária para o nosso envelhecimento. Então, assim, a gente consegue escolher como a gente quer envelhecer, né? Então, basta a gente pensar nas nossas escolhas de hoje para a gente entender como a gente vai querer o nosso futuro, o nosso envelhecimento. E lembrar sempre que nunca é tarde para começar. Então, quem já está ali com 60, 70 anos, não é tarde para começar, sempre é tempo e sempre a gente vai ter benefício. E são escolhas diárias, simples do dia a dia, mas que no montante, enfim, né, quando a gente vai juntando ali as pequenas escolhas que a gente faz todos os dias, a gente tem um grande resultado.
11: É, né, gente? Falamos muito de mente, né? Mas tudo isso também vem toda a questão da mobilidade e tudo mais, né, doutora?
12: Exato.
11: Todo o envelhecimento.
12: Tudo está relacionado. Então, o músculo está relacionado com o nosso cérebro, o coração está relacionado com o nosso cérebro. Somos um corpo, né? Somos um só. Então, por isso que a geriatria, ela aborda todas essas faces, né? Porque muitas vezes, quando a gente vai num especialista específico, né, um cardio, um neuro, endócrino, ele vai trabalhar apenas uma parte, né? Mas nós somos um todo, né? Então, por isso que a geriatria, ela vem para unir tudo isso, para falar sobre todos esses domínios, né, da pessoa.
11: Para viver na imperfeita harmonia aí. Exatamente. Com a máquina que é o nosso corpo. Que conversa enriquecedora, não é mesmo, gente? Sempre com a doutora Letícia, por isso quero agradecer, né, a doutora Letícia Bergamaschi, que é especialista na pessoa idosa. Doutora Letícia, obrigado pela presença. Quer deixar telefones, contatos, tudo mais, né? Explicar como é que é o seu atendimento também, porque a doutora Letícia atende em Veranópolis, mas ela também atende a domicílio, não é mesmo?
12: Isso, exatamente. O meu consultório em Veranópolis, ele fica no Impéria Centro Comercial, que é em frente ao Centro Clínico do Hospital, né? O telefone para contato é o 996-33-4850. Mas eu também faço atendimentos em domicílio em toda a região. Então, Veranópolis, Cotiporã, Vila Flores, Nova Prata, né? Então, o atendimento domiciliar, ele acaba auxiliando bastante, né? Principalmente para quem tem uma maior resistência para sair de casa, uma dificuldade. Eu sempre defendo que é bom a gente sair de casa, né? O idoso sair de casa para ir até o atendimento, porque ali no caminho ele está estimulando, né, novamente, novas coisas. Mas a gente sabe que em alguns casos fica mais restrito, então o atendimento domiciliar acaba facilitando. Então, por esse contato, é possível agendar tanto a consulta no consultório em Veranópolis, quanto os atendimentos em domicílio. Vou deixar aqui o meu Instagram, que é o @ doutora Letícia Bergamaschi. Tenho Instagram e Facebook, onde eu sempre gosto de compartilhar informações sobre o envelhecimento, né? Sobre como envelhecer bem, sobre longevidade, sobre manutenção, principalmente da funcionalidade e da qualidade de vida. E agradeço mais uma vez o convite, é sempre um prazer estar aqui com vocês.
11: Maravilha, e você ouvinte, né, continue ligado aí na nossa programação, não esqueça de cuidar do corpo, estimular sua mente, né, para envelhecer saudável, e até o próximo, a nossa próxima entrevista, já voltamos com mais informações.
13: Nove horas e 48 minutos.
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13: 9:53.
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Olá, muito bom dia para você que está na sintonia aqui da Rádio Prata Serra 91.5 FM. Está entrando no ar na manhã desta quarta-feira, hoje dia 26 de agosto, a primeira edição do seu correspondente Rádio Prata, no oferecimento de Oral Unique Clínica de Odontologia. Sair da rotina da internet e das redes sociais de todo mundo, incentivando, por outro lado, o tempo offline com qualidade é o objetivo do primeiro dia do Reset, que será lançado nesta quarta-feira no Brasil, pela Organização Educacional Internacional voltada ao desenvolvimento humano por meio de experiências ao ar livre. O dia será marcado pelo lançamento de um filme manifesto e abertura de inscrições para a ação que acontecerá no dia 26 de setembro próximo em todo o país. A iniciativa é gratuita e baseada na escolha do que será a pessoa fará com a sua pausa nas redes. A intenção é engajar 200 mil brasileiros simultaneamente e registrar entre 250 mil a 700 mil horas desconectadas de redes e dispositivos por 24 horas. O conceito é um dia de redes sociais fora do ar, você dentro da vida. O dia do Reset foi criado nos Estados Unidos em 2025 com o nome de

0: Youth Reset. A iniciativa convida jovens, famílias, escolas, empresas e comunidades a realizarem uma pausa voluntária das redes e dedicarem esse período à natureza, à convivência, relações presenciais e à reconexão consigo mesmo. Com triagem de saúde e passaporte, primeiros animais chegam à 49ª Expo Inter. Os primeiros animais a participar da 49ª Expo Inter chegam ao Parque Estadual de Exposições Assis Brasil em Esteio, ainda na segunda-feira, dia 24. Quatro ovinos da raça Texel. Para entrar no parque, todos os exemplares precisam apresentar uma espécie de passaporte, um documento de trânsito, além de passar por uma triagem de saúde. Os ovinos que abriram os portões do evento vieram da fazenda da Angicos, localizada em Tupanciritã. O grupo é formado por um macho de 5 meses, uma fêmea de 11 meses e uma ovelha de 2 anos, acompanhada de uma cordeira de 6 dias. O criador Arthur Valadão e a esposa Paula Martins e a filha Maria Cecília, de 4 anos, viajaram cerca de 350 quilômetros durante a madrugada para garantir pelo segundo ano consecutivo o primeiro lugar na chegada. Brasil multa TikTok em 153 milhões de reais por falhas em dados de adolescentes. As autoridades nacionais de proteção de dados aplicou multas que somam 153 milhões à responsável pela plataforma TikTok no país, com infrações ligadas a perfis de crianças e adolescentes. A sanção está publicada no Diário Oficial da União da terça-feira. Além da multa, a autoridade determinou a eliminação dos dados pessoais de adolescentes entre 13 e 18 anos, cadastrados na plataforma, cuja indicação de representante legal não ocorra até 60 dias úteis. A empresa foi penalizada por irregularidades relacionadas ao tratamento de dados pessoais de adolescentes e por descumprimento de princípios previstos na Lei Geral de Proteção de Dados Pessoais. As multas foram aplicadas por infrações do artigo 7º da lei, que trata de hipóteses legais para o tratamento de dados pessoais e os princípios de segurança da responsabilidade. Responsabilização, prestação de contas previstos no artigo 6º da norma. A maior parte da penalidade corresponde às duas multas de 63 milhões cada. Uma terceira multa de 27 milhões de reais completa o valor total de 153 milhões de reais. Foguete que pode fazer o primeiro lançamento orbital do Brasil avança para receber carteira de habilitação. O foguete brasileiro foi selecionado para receber a carteira de habilitação da Agência Espacial Brasileira, o que representa mais um passo para sua participação no Programa Nacional de Atividades Espaciais. A chegada a essa etapa é estratégica para a continuidade do desenvolvimento do projeto. Até o momento, o desenvolvimento do foguete tem sido viabilizado com recursos da financiadora de estudos e projetos. No entanto, é necessária a continuidade dos investimentos e de um planejamento de longo prazo para garantir o avanço do projeto. Brasil e Estados Unidos devem se reunir para negociar tarifaço após ligação de Lula com Trump. O ministro do Desenvolvimento, Indústria, Comércio e Serviços, Márcio Elias Rosa, e o representante comercial dos Estados Unidos devem se reunir na próxima segunda-feira, dia 31, para negociar o tarifaço imposto contra produtos brasileiros. O encontro será de forma virtual. Essa será a primeira conversa entre os governos desde o anúncio das novas tarifas de 37,5% em julho. A reunião acontecerá após a ligação entre o presidente Luiz Inácio Lula da Silva, PT, e Donald Trump, que ocorreu na última sexta-feira, dia 21, depois da conversa que durou cerca de 1 hora e 20 minutos. Ele também procurou o ministro brasileiro para informar que havia recebido orientação de Trump para reabrir as negociações. Não me envolverei na eleição do Brasil, diz nomeado de Trump para a embaixada. O político republicano Daniel Pérez, que foi nomeado pelo presidente americano Trump para ser embaixador do Brasil, afirmou que não vai se envolver no processo eleitoral brasileiro de outubro. Apesar da nomeação já ter sido aprovada pelo Senado americano, Pérez ainda aguarda o aval do governo do presidente Luiz Inácio Lula da Silva para assumir o cargo diplomático em Brasília. Em entrevista a uma emissora local de Miami, ele afirmou que não haverá nenhum envolvimento em relação às eleições do Brasil. Isso cabe aos brasileiros decidir e eles têm um processo eleitoral pelo qual precisam passar em outubro. Quem quer que seja como vencedor será o líder do Brasil e será com quem estarei trabalhando, afirmou ele no domingo, dia 23. Questionado sobre qual a prioridade para quando assumir o cargo de embaixador, Pérez disse que o primeiro objetivo será sempre a segurança e a proteção dos americanos que estão no Brasil. Estados Unidos suspende agendamento de entrevistas para vistos de imigrantes em todo o mundo, incluindo o Brasil. Candidatos a vistos de imigração para os Estados Unidos começam a ter entrevistas em embaixadas e consulados americanos, remarcadas após o governo suspender temporariamente os agendamentos em todo o mundo. As informações foram confirmadas pelo Departamento de Estado na terça-feira, dia 25. A medida atinge vistos de imigrantes destinados a pessoas que pretendem morar permanentemente nos Estados Unidos. Agendamentos para vistos de não imigrantes, como os do turismo, continuam funcionando normalmente. Segundo o Departamento de Estado dos Estados Unidos, a suspensão está relacionada a uma iniciativa global de treinamento de funcionários consulares. Estados Unidos registram primeiras mortes por sarampo em 2026. Nos Estados Unidos, duas pessoas morreram por sarampo na Pensilvânia, informou o Departamento de Saúde Estadual na terça-feira. As duas vítimas não tinham sido vacinadas. Estas são as primeiras mortes por sarampo registradas nos Estados Unidos em 2026 e as primeiras na Pensilvânia em 35 anos. As duas pessoas que morreram eram residentes do condado de Lancaster. Autoridades da saúde da Pensilvânia disseram que não divulgarão mais detalhes sobre elas. A Pensilvânia confirmou 393 casos de sarampo e 28 condados até o momento em 2026. Continuem com a programação da Rádio Prata Serra, aqui no programa Jornal da Manhã. A segunda edição do seu correspondente vai ao ar hoje, às 16 horas, no apoio de Oral Unique Clínica de Odontologia. 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
2: 10 horas e 7 minutos.
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1: 10 horas e 13 minutos.
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7: Olá, estamos de volta com o Jornal da Manhã na Rádio Prata Serra 91.5. Agora são 10 horas 14 minutos. A temperatura em Nova Prata neste momento é de 16 graus. 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Já convido você a participar conosco. Mais uma vez, estamos ao vivo pelo Facebook da Rádio Prata, também no nossa página no YouTube, Rádio Prata Serra 91.5. Então você é nosso convidado a participar mais uma vez, então, das nossas entrevistas aqui no Jornal da Manhã. Você pode fazer a sua participação, então, também pelo nosso WhatsApp e pelo nosso telefone. E damos início agora a mais uma entrevista da nossa série especial sobre as eleições de 2026, em um esforço conjunto e com um total compromisso de levar informação clara, precisa, imparcial. Por isso abrimos, né, o nosso espaço para os candidatos às eleições deste ano apresentarem as suas trajetórias, propostas e compromissos com Nova Prata e com toda a nossa região. É claro que todas as entrevistas seguem um regulamento oficial garantindo, né, isonomia e igualdade de tempo para os participantes. E hoje conversaremos por telefone, já está na linha, né, conosco, o candidato Sérgio Pérez, do Republicano. Seja muito bem-vindo, candidato.
8: Bom dia, Rádio Prata, bom dia a você, a todos os ouvintes. É um prazer imenso poder falar com a Serra Gaúcha.
7: Muito bem, candidato. Para quem ainda não o conhece, conte um pouco da sua história, de quem é você, né, a sua família, a sua profissão. E o caminho que o trouxe até a política?
8: Eu sou de pequena agricultura, nascido no município de Cará. O documento é Santo Antônio da Patrulha, porque na época que eu morava lá era distrito, hoje é município, Cará. Família de 16 irmãos, hoje somos 12 mais um. Sou casado há 34 anos com a minha esposa Adelaine, vai fazer agora dia 29 de outubro, 34 anos. Vim com 19 anos para Gravataí, Cachoeirinha, que é a grande Porto Alegre, para tentar uma vida melhor, emprego, e conseguir um trabalho. No segundo dia, o qual trabalhei 3 anos e 8 meses, depois pedi demissão e coloquei em uma loja. carpete, decotex, pavimento. E depois renunciei todo o meu trabalho. Peguei o evangelho da minha esposa, me tornei pastor. E depois de 12 anos, foi aonde a igreja me convidou para mim ser candidatado a deputado estadual. E foi onde eu me candidatei, fui eleito em 2003 até 2007. Depois, eu não fiquei mais na política, não. Voltei a minha atividade de pastor pelo Estado. Aí, quando foi 2014, a instituição e ele pediu para mim retornar, porque eu voltaria para ajudar o deputado Carlos Gomes, que era estadual e a federal, e eu voltasse estadual. E voltei em 2014, me elegi, depois me reelegi, reelegi de novo, estou no terceiro mandato consecutivo, fora o que eu tive no passado, são quatro. E trabalho muito pelos municípios, né? Eu entendo que é no município que a pessoa mora, onde ela procura trabalhar, onde ela cria os seus filhos, estuda, precisa de saúde, precisa de infraestrutura. Então, como eu vim de um município pequeno, tem ajudado muito, como também Nova Prata, procuro investir na saúde, pavimentação, onde tem a vocação agrícola, pecuária, de procura a máquina, trator, enfim, atrás de emendas parlamentares, junto com o meu senador Hamilton Mourão, aos meus deputados federais, que as emendas estaduais são pequenas. Procuro trabalhar para ajudar, porque eu sei que é lá na porta do prefeito, dos vereadores, que as pessoas batem. As pessoas não entendem, e nem tem por que entender muito, que os recursos vão mais para Brasília. Fica a menor parte que fica no município. E é no município que a pessoa precisa. As pessoas não vão vir a Porto Alegre, na Assembleia, buscar recursos, não vão vir no governo do Estado, nem tem acesso, e nem a Brasília. Os únicos que vão são autoridades, prefeito, vereador, secretários. Então, eu procuro sempre trabalhar junto com os municípios, porque é ali que a gente sabe que está a demanda da sociedade, das pessoas, e eu procuro dar medida do parlamento, a força que tem, dentro das nossas condições, ajudar aos municípios, porque eu sei que é aí que se trabalha. Se hoje a cidade se alimenta, é porque o interior, as pessoas lá da roça, do campo, trabalham na agricultura, que traz o produto. Nós hoje, eu entendo que a Assembleia Legislativa, governo do Estado, eles vivem, quem mantém é os municípios, como também governo federal e Brasília, é uma ilha. É os municípios que trabalham, que adquirem a riqueza, que pagam seus impostos e acaba sendo uma pirâmide totalmente errada, que eu acho, que tem que mudar, que é ficar 20% do município e 60% da Brasília. Então, estou lutando nessa parte, que é um tema meio municipalismo, para que a gente possa reverter algum ponto e fazer que fique mais recurso na cidade, no município, onde as pessoas habitam.
7: Olhando para a sua caminhada política, candidato, desde o início, qual a sua motivação para entrar na vida pública? Qual a marca ou realização do seu mandato o senhor considera mais relevante para a população?
8: É quando a gente trabalha fora, a gente fica reclamando muito, né? Por que que não tem saúde? Por que que é isso? Por que é aquilo? Porque a gente procura ajudar o centro de trabalho social, de ajudar pessoas, famílias, estender com roupa, com alimento, aquele trabalho que sempre se faz nos bairros, as pessoas mais carentes. Mas quando a gente está na vida pública, a gente sai daquele de trabalhar com as pessoas e vai mais para o atacado. A gente consegue, através de um projeto de lei, através de uma emenda parlamentar, alcançar mais gente. Então, através da política, tem incentivado, porque a gente vê pessoas que muitas vezes não têm um remédio na farmácia, a gente trabalha junto, fiscaliza para que venha ter um medicamento, para que possa ter um aparelho. Lá no interior do estado, que as pessoas têm que andar 300 quilômetros para fazer um raio-x, uma ressonância, em Porto Alegre. A minha cobrança muito é que nós vamos fortalecer regionalmente para que possa as pessoas mais próximas das suas município, ela tem a infraestrutura. Então, através do meu mandato, dos meus mandatos, eu tenho aprovado lei, como o aspecto da autista, como também o Sandidal, para as pessoas também que são os apicultores de abelhas, tem 15 projetos. Hoje tem um projeto aprovado para que poluir as cidades, para que as prefeituras, governo de recursos, para que possa fazer que venha ter as abelhas sem ferrões nas escolas, ensinar o meio ambiente, fazer que a produção aumenta, porque nós temos estudo que quando a abelha, ela poluiza tanto o piso como a maçã, como azeitona, morango, tudo aumenta de 10% a 15% da produção. Nós temos hoje aqui em Viamão, que é tantas oliveiras que arrendam as caixinhas de abelha dos apicultores e pagam R$100, R$50 de aluguel só para deixar, para polinizar. E a pessoa tem a renda e também fica com mel. Tem também hoje um aprovado, uma lei minha do Estado, que é para que essas pessoas que são surdas, que tenham para que ela possa consultar lá na Serra. Não tem uma pessoa que fala em mim através do aqui do estado da central possa falar sem essa pessoa. Então, a gente procura trabalhar, ajudar que as pessoas que têm dificuldade, muitas vezes, família, para ter os seus filhos, para ter um órgão público que possa atender. Então, eu procuro trabalhar nessa linha. E claro, também sou defensor da liberdade econômica, tirar as cargas tributárias maiores, como ontem nós aprovamos, que acabou, tivemos um veto do governador, que era o licenciamento veicular. Não tem uma necessidade de isso. Há mais de 4 anos, a pessoa já não pega mais documentos digital, por que pagar uma taxa? Então, tudo isso ontem foi R$114 a menos no bolso de cada pessoa que faz transferência de veículo, que ela vai poder economizar para comprar um bujão de gás, enfim, um alimento. Então, a gente procura trabalhar sempre em prol da comunidade, mas com equilíbrio, sabendo que também tem os órgãos públicos, precisa que as pessoas, né, cumpram seus deveres, seus compromissos, mas que elas tenham amparo do poder público e possam ter os serviços prestados.
7: Candidato, o eleitor de Nova Prata e da nossa região, ele precisa de representatividade real. Qual é a sua ligação com o nosso município, com a nossa micro-região aí? Como é que o senhor conhece a nossa realidade?
8: Olha, eu morei em Bento Gonçalves 4 anos. Eu fiz reunião em Nova Prata, Veranópolis. Eu que abri os trabalhos evangélicos aí em Veranópolis, no antigo cinema. Aí em Nova Prata, agora teve um cinema. Eu coordenei o trabalho aí de Beto Gonçalves, toda a Serra Gaúcha, até Caxias. Eu conheço bem, eu sei, a luta que é de cada pessoa que trabalha aí no basalto, como também as vinícolas dos produtores que trabalham, as dificuldades que tem muitas vezes, que trabalham, lutam contra as estiagens, contra as cheias, contra os granizos que caem, que muitas vezes destrói a sua produção. E fico torcendo que o tempo possa produzir. E quando muitos produtos maduros para colher, falta infraestrutura. Então, eu procuro sempre, junto ao vereador, ao prefeito do município, ver qual as prioridades para que a gente caminha um recurso para o município possa alcançar aquela região que as pessoas estão lá na ponta.
7: Na Assembleia, o deputado atua na aprovação do orçamento estadual, claro, na fiscalização e indicação de emendas. Concretamente, o senhor já destinou aí recursos ou o que o senhor assume aí de compromisso, né, com a nossa sociedade, com a nossa região? Já contribuiu com a nossa comunidade? Tem como citar algumas verbas?
8: Tem sim. Faz uns 3 meses atrás, eu estive com o senador Mourão, foi a que a gente fez parceria, e ele, através do meu pedido, ele veio e ajudou com R$400 mil no hospital aí do município. Também tem, através do prefeito aí, um recurso que a gente caminhou para um CTG aí para poder ajudar. E também para um outro setor aí do interior, que agora eu esqueci o nome da comunidade. Também R$100 mil. Então, toda a minha parte tem feito, meu partido também tem encaminhado bastante recurso. Porque nós sabemos que é uma administração séria e tem projeto. Porque não adianta a gente encaminhar o recurso para tal região, lá para um distrito, se o prefeito tem que passar por ali, tem que dar contrapartida, então ele tem que estar de acordo. Então, a gente sempre procura, junto com a liderança que nós temos de vereador, do partido, junto ao prefeito, para que tenhamos uma boa relação, possa encaminhar o recurso e não perder, por falta de projeto, por se desviar.
7: Na sua visão, candidato, qual é o maior desafio de desenvolvimento aqui da nossa região? Quais iniciativas o senhor pretende apoiar para fortalecer áreas como geração de emprego, agricultura, indústria, comércio, saúde, seja educação, também infraestrutura e turismo?
8: Com certeza, a Serra é um setor que tem se destacado muito, claro, pela cultura, né? Pelo trabalho que tem. Mas o turismo, ainda mais agora com a nova reforma tributária, que se vai somar o que se produz, o que se gasta no município, que vai ficar arrecadação, eu acredito que o turismo, nós até aprovamos uma PEC que o governo não quis assinar, ele silenciou, e eu, que cabe como segundo homem no Estado, como presidente da Assembleia, acabei assinando, se tornando lei, que é do turismo aí, para que possa as empresas descontar 5%, até 5% dos seus impostos que já pagam, ICMS, destinar regionalmente para fomentar o turismo. Foi uma PEC do Guilherme Pazim, deputado colega, e juntos nós somamos força e conseguimos aprovar. E a principal área que eu trabalho, além da agricultura familiar, que é onde as pessoas vivem no campo, trabalham, também é saúde. Porque uma pessoa sem saúde, ela não tem condições de ter qualidade de vida, de trabalhar, de ser feliz, se comover. Então, é uma área que hoje, a maior cobrança que tem no meu gabinete que vem a mim é com respeito à saúde. Toda semana, é mais de 10 pessoas que quer uma cirurgia, que precisa de medicamento, que está esperando apenas nos hospitais, não é chamado pelo SUS, está lá. Em Bento Gonçalves é um lugar que tem 700 pessoas que já estão aguardando uma cirurgia da vista para que possa a catarata poder enxergar. Então, me somei junto com um deputado para trazer uma força para encaminhar a emenda para que faça um mutirão e possa ajudar essas pessoas a ter saúde melhor. Então, através das nossas emendas que cabem nós ao Estado, nós retiramos procuramos sempre procurar com o município as áreas que mais necessita para que possamos fazer as emendas certas.
7: E como é que o senhor pretende manter o contato, então, com os municípios da nossa pequena região aqui, né? Os pequenos municípios mesmo?
8: Nós temos liderança no município, tem aí o Lúcio, que está de chefe do prefeito, tem a Solange, que é presidente, temos vereadores, o prefeito, os vice. É através da liderança que a gente vê a região e onde a demanda mais necessita para que nós possamos juntos trabalhar e ter um projeto e deixar recursos, tanto aqui do Estado, o pouco que eu tenho, mas também a Brasília, e nós apoiamos o Senado, os deputados federais, para que possamos juntos nós somar força e alcançar aí. O contato que a gente tem sempre é com as lideranças do município, procura sempre que venha a Assembleia, a gente vai aí, visita, para que a gente possa a fim de chegar até aquela comunidade onde está sempre clamando por socorro.
7: Perfeito. Candidato, nós chegamos ao final da nossa entrevista e o eleitor que está nos acompanhando aí na rádio, na TV, né, nas plataformas digitais, ele quer uma razão para acreditar no seu projeto. Qual é o seu recado final, então, para quem está decidindo o voto em Nova Prata e na nossa região?
8: É muito importante. Onde o cidadão tem o direito de exercer o seu voto, de autorizar se ele quer confirmar a esse parlamento quem votou ou não. Porque você não deve votar em branco nem Lula, deve procurar alguém, que é possível encontrar alguém que possa simpatizar e votar. O que eu sempre procuro falar para as pessoas, procurar saber quem é candidato. Vai ver a ficha dele, o passado dele, se ele realmente tem caráter, tem uma família, é uma pessoa que tem um passado de trabalho, tem pessoas que nunca trabalhou, apenas na rede social, vai lá e fala tudo aquilo que não tem coragem de falar pessoalmente ou não entrega. Então, que a pessoa procure conhecer o seu eleitor, ver se ele é ficha limpa, ver da onde ele veio, quem ele é, como ele se comporta, para que ela possa errar menos. E perfeito ninguém é, mas ela possa dar um voto e ficar mais tranquila.
7: Perfeito, então chegamos ao fim da nossa entrevista de hoje, né? Agradecemos ao candidato Sérgio Pérez, do Republicanos. Obrigado, candidato, pela sua participação, por ter compartilhado aí as ideias e propostas com o nosso público. E a você, ouvinte Rádio Prata, FM 91.5, também espectador da Conecta Mais TV, do nosso Centro Regional de Comunicação. Muito obrigado pela audiência e pela companhia. Continue acompanhando a nossa programação e, claro, a nossa série de entrevistas das eleições 2026, para que você possa fazer uma escolha aí de forma consciente. Um grande abraço, já voltamos com mais informações para você.
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18: 10 horas e 38 minutos.
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7: Olá, querido. Querido ouvinte, estamos de volta com o Jornal da Manhã na Rádio Prata Serra 91.5, agora 10 horas 42 minutos, 19 graus a temperatura em Nova Prata. 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No nosso bate-papo de hoje, vamos falar sobre saúde, condicionamento físico e qualidade de vida. E para tirar nossas dúvidas e trazer dicas valiosas, recebemos nos estúdios da Rádio Prata o semi-personal Anderson da Aquafit Center. E vamos falar então um pouquinho. É um prazer tê-los aqui mais uma vez, Anderson. Seja bem-vindo.
0: Obrigado, Sabrina. Bom dia aos ouvintes. É sempre também uma alegria poder compartilhar um pouquinho sobre saúde nesse espaço tão, tão ouvido na nossa região.
7: Perfeito. Anderson, então conta pra gente aí um pouquinho dos benefícios, né, do treino acompanhado nessa modalidade de semi-personal que a Aqua Center Fit oferece aí para a comunidade.
0: Perfeito, Sabrina. Hoje, ao longo de 6 anos, nós estamos trabalhando com a modalidade musculação, com um trabalho semi-personal, sempre envolvendo um cuidado específico com cada aluno, né? Sempre priorizando as prioridades, os princípios da individualidade biológica dos alunos, sempre montando um treino com objetividade dentro de quadro, né? De clínico, cada aluno, né? Cada cliente. A gente tenta oferecer um trabalho hoje de seis pessoas por horário, né? Sendo 2 professores na sala de musculação, para tentar uma qualidade, tanto buscar os objetivos dos alunos, né, o mais próximo possível, e também expressar uma qualidade também sobre o mesmo.
7: E qual é a importância aí de ter esse acompanhamento mais de perto, né? E a diferença com um treino aí por conta própria do aluno?
0: Perfeito. Então, o atendimento semi-personal, ele te propõe, eu digo ao aluno e professor, ter vamos dizer assim, um conhecimento sobre o contexto individual de cada qual inserido, tanto no trabalho, tanto no dia a dia de cada aluno, que envolve os afazeres para fazer com que nós tenhamos uma ideia de como prescrever, como a forma de prescrever esse treino para dentro do quadro desse aluno, dentro desse, vamos dizer assim, histórico clínico do aluno, desde uma reabilitação a um objetivo estético e afins.
7: Muito bem. E para quem não conhece ainda a estrutura da Aquacenter Fit, né, Anderson, você pode trazer um pouquinho das modalidades, além, né, da musculação, do semi-personal?
0: Claro. Hoje nós trabalhamos com a natação, desde o bebê até a terceira idade. Formatos de natação raia livre, tanto quanto com acompanhamento com professores, a hidroginástica também muito, muito procurada, principalmente de 40 a mais, por uma situação de hoje ela propor disponibilizar exercícios que não envolvem impacto, né? E nós sabemos que nós estamos vivenciando um tempo onde, não sendo mais os grandes grupos musculares, né, feitos, vamos dizer assim, utilizados lá no passado com sobrecargas, agora os mini grupos musculares, né, os pequenos grupos musculares, então as pessoas estão, de certa forma, buscando mais o exercício e dentro disso as modalidades da hidroginástica, que ela é muito benéfica para esse tipo de, esse quadro, né, de lesão ou próximo a isso, de reabilitação, e nós temos também o Pilates, também trabalhamos com modalidade do Pilates e a musculação.
7: Bacana, né? Uma estrutura completa aí, a Aquacenter Fit, né? Uma estrutura de água também, né? Que é uma estrutura premium em toda a região, né? Recebe, sim, alunos de várias localidades, não é mesmo?
0: Exato, exato. Um trabalho diferente, vamos dizer assim, da região, né? Que tem a opção, tem a oportunidade de presenciar, de poder praticar, né?
7: É um espaço para a família inteira, né? Bem democrático, Anderson. E como é que os exercícios na água, como, por exemplo, a natação, a hidroginástica, né, se complementam, por exemplo, se alguém quiser fazer um trabalho de força e musculação também?
0: Claro, não tenha dúvida. Hoje, o trabalho, vamos dizer assim, o trabalho acoplado à água, hoje ele é muito benéfico, até porque hoje nós temos assim uma grande, vamos dizer assim, desistência do aluno devido à monotonia de treinamento.
7: O
0: tipo do treinamento. Nós estamos vivendo essa era acelerada também, não só na era da informação, mas também do exercício. Então, são formas de tu fazer com que o aluno ele se automotive a buscar, por não ser, vamos dizer, uma cultura hoje nossa aqui da região do Prata, da natação, o aluno ele fica com essa curiosidade sobre nadar, sobre aprender a nadar, sobre, vamos dizer, tirar esse medo de entrar na água, entrar numa piscina. Então, tanto pela questão do condicionamento, nós trabalhamos juntamente com a musculação, tanto quanto a segurança aquática, né?
7: Perfeito. E aí é mais fácil a constância e a motivação do aluno, né? Isso, porque tem sempre novidade.
0: Sim, dentro desse, vamos dizer assim, dentro desse andamento, nós temos, vamos dizer assim, uma certeza maior com que o aluno ele diversifique uma atividade, um exercício físico, tanto na água quanto na musculação, às vezes propondo uma caminhada ao ar livre também, para que não se torne somente a área da musculação, fazer força da musculação, porque nós sabemos que o exercício não é a Disney, né? Não é sair do conforto de casa, por muitas vezes que as pessoas trabalham um quadro de horário, né, específico, e depois fazer o exercício não é.
7: Uhum. Muitas pessoas têm dificuldade, né, em manter a rotina de exercícios, né? Justamente porque não é a grande paixão, né?
0: Não.
7: E qual é a principal dica que você tem aí para quem quiser sair do sedentarismo e não desistir nas primeiras semanas?
0: Então, primeiro passo, hoje o grande, vamos dizer assim, a grande dificuldade da nossa sociedade é conciliar assim que na musculação ela é propícia a todas as idades. Não é só para o jovem, não é só, bom, só para quem busca estética. Se vendeu muito isso. E após até o Covid, notou-se e prescreveu-se e entendeu-se, melhor dizendo, que houve muitos estudos que comprovaram que as pessoas que faziam exercício físico conseguiam se recuperar muito mais, uma probabilidade, né, uma porcentagem muito maior do que as que não faziam exercício físico. Então, hoje, eu convidaria aquela pessoa que nunca fez o exercício ou que fica com aquele medo, fica com aquela pressão de entrar numa sala de musculação, que é super, super, super aconselhável conhecer a AquaCenter, conhecer a forma que nós trabalhamos, nós como professores, a empresa, o investimento da empresa de como formou-se a AquaCenter ali, como se designa, vamos dizer assim, o trabalho oportunizado à sociedade. Então, eu convido as pessoas a conhecerem o local lá da AquaCenter.
7: E qual é a importância física, Anderson, de uma boa avaliação física aí? Antes, né, de iniciar uma atividade, né, seja qualquer programa de treinamento, enfim, seja natação, seja musculação, o próprio Pilates, né, que também é oferecido.
0: Sim, nós temos uma base, assim, que a avaliação física hoje, vamos dizer, é você sair de uma cidade, um ponto A, um ponto B, se localizando com o GPS, sabendo onde você está e aonde você pode chegar. A mesma situação é você avaliar o aluno e saber onde ele está e aonde ele poderá chegar. E dentro desse quadro de avaliação, a gente consegue, vamos dizer, subjetivamente, propor ali ao aluno uma ideia de que forma ele pode chegar no objetivo que ele almeja lá inicialmente.
7: Perfeito. Anderson, AquaCenter Fit é uma academia, um espaço aí de exercícios, de interação para a família inteira, né? Então, vocês recebem do bebê à terceira idade, é isso mesmo?
0: Terceira idade, isso. E isso facilita, porque muitas vezes os pais, eles levam a criança para natação e dentro desse quadro de tempo, eles conseguem otimizar um tempo também para cuidar da saúde.
7: Para atividade física, claro, bacana mesmo, né? Então, dá para fazer um programa aí para a família inteira, né? É só entrar em contato lá com o pessoal da AquaCenter Fit.
0: Isso.
7: Muito bacana. Anderson, muito obrigado pela presença. Eu quero que você deixe aí um recado especial, né? Para quem está nos ouvindo, quer dar o primeiro passo hoje, né? Começar esse projeto verão. E nem é nem tanto por estética, né? Mas por a questão de saúde, de mobilidade, né? Para a gente chegar aí a uma expectativa de vida maior, tudo isso, né? E como é que o pessoal faz também para entrar em contato com o pessoal da Aqua Center Fit?
0: Sim. 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O que eu diria para quem está em casa assistindo a... assistindo o programa da rádio para tentar deslocar esse aluno, futuro aluno, para um exercício físico. Veja bem, nós temos dados hoje científicos e que comprovam que a longevidade, ela se advém não através do fármaco, do remédio, ela se vem através do exercício físico.
7: Bons hábitos.
0: Bons hábitos, porque nem sempre a longevidade comparado ao fármaco, à prescrição do remédio, tem qualidade, resulta em qualidade de vida, né? Que tu pode chegar a uma vida, vamos dizer assim, longeva, mas super, vamos dizer assim, limitado, né?
7: Debilitado. Né?
0: Então, o exercício físico, ele seria o melhor remédio, claro que tem casos, sim, que as pessoas
7: precisam, sim.
0: Nós não estamos debatendo isso, mas da importância do exercício físico...
7: Tanto é que todo médico indica, né?
0: Todo médico indica, é verdade. Então, a importância é essa. É a longevidade com exercício físico, com algo natural, super natural. E depois que a pessoa, aquela pessoa que nunca teve uma, vamos dizer assim, nunca teve um contato com exercício físico, após esse contato, ela vai notar que é um ambiente agradável. É um ambiente que ela pode sim estar participando também. Não é algo só de sobrepeso. Não, é algo sobre estar bem socialmente, fisicamente, emocionalmente. Isso engloba todo o corpo.
7: Toda a questão de mobilidade, né? Não é só estética. Então aí eu agradeço muito sua participação, Anderson. 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

0: temperatura hoje, nesse momento, é de 19 graus em Nova Prata. Agradeço sua parceria, sua participação. Já já volto com mais informações para você. 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
1: 10 horas e 56 minutos. 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
16: Estamos de volta com o Jornal da Manhã, agora 10 horas 59 minutos. 20 graus a temperatura em Nova Prata neste momento, dia ensolarado por aqui, para nossa alegria. 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E agora nós vamos ao encontro do informativo da Câmara Municipal de Vereadores.
17: Bom dia a todos os ouvintes da Rádio Prata. Estamos começando aqui mais um informativo da Câmara de Vereadores do município de Nova Prata. E aqui, vereador e presidente da Câmara de Nova Prata, Felipe Paese, para passar o que foi assunto, a ordem do dia na 28ª

0: sessão. Nessa terça-feira, tivemos a sessão na terça-feira, porque na segunda-feira foi cedido o espaço para um evento que foi o Cine Memória, um evento onde mostrou imagens antigas, históricas de Nova Prata, da década de 50, 60. Então, um resgate da história de Nova Prata. Então, por isso que fizemos na terça-feira. E começando, tivemos a aprovação da ata, né, da 27ª sessão ordinária, que foi aprovado por todos os vereadores. Depois, tivemos os expedientes do Poder Executivo, os projetos que estavam nas comissões. O primeiro deles, o projeto de lei número 80 de 2026, que autoriza o Poder Executivo Municipal a realizar a contratação temporária por excepcional interesse público de até 60 serventes com carga horária de 44 horas semanais para atuação junto à Secretaria Municipal e das Outras Providências, com emenda modificativa e supressiva número 1 da mesa diretora. Uma emenda muito debatida, né? Aonde foi a apreciação, a votação, e foi aprovado por 6 votos a 5 contrários. 6 votos favoráveis e 5 contrários. Posterior, tivemos uma emenda modificativa e supressiva número 2 do vereador Vinícius Reinelli, na qual foi reprovada por 6 votos contrários e 5 favoráveis. E aí depois tivemos o projeto de lei número 80, que foi a votação também, que foi aprovado por 9 votos favoráveis e 1 contrário. Posterior, tivemos o projeto de lei número 98 de 2026, que autoriza o Poder Executivo Municipal a abrir crédito especial no orçamento vigente por redução orçamentária de outras previdências, Secretaria da Saúde, sendo 100 mil para equipamentos e material permanente, 70 mil para pagamento de servidor para o município de Bento. Termo de cedência 266/2026, com emenda supressiva número 1 do vereador Vinícius Reinelli. Solicitado baixa pelo vereador Doga, Minosso. Então, este presidente fez a baixa para as 3 comissões que vai para avaliação. O projeto de lei número 100 de 2026, que autoriza o Poder Executivo Municipal a abrir crédito suplementar pelo superávit financeiro no ano 2025, Secretaria da Assistência Social, no valor de R$ 64.725, para a compra de materiais e distribuição gratuita, aprovado por todos os vereadores. O projeto de lei número 103/2026, que autoriza a prorrogação da contratação temporária por excepcional interesse público de até 2 agentes visitadores para o programa Primeira Infância, melhor o PIN, né? Para exercer funções junto à Secretaria da Saúde, aprovado por todos os vereadores. Tivemos também os expedientes novos do Poder Executivo. O primeiro dele, o projeto de lei número 104/2026, que autoriza a inclusão de ação no programa Encargos Gerais, ações não integrantes do PPA e a abertura de crédito especial no orçamento vigente por redução orçamentária e da outras providências, né? Esses encargos, o valor total de R$ 736 mil, né? Conforme a Lei Municipal 11.543/2025, que autoriza o Poder Executivo a contratar obras de pavimentação, recuperação de ruas e estradas vicinais sob regime de pagamento parcelado e da outras providências. O valor que excede 30% configura uma dívida assumida, tendo a necessidade de reconhecimento no passivo da contabilidade. Sendo assim, se faz necessária a mudança da rúbrica orçamentária, transferindo de obras e instalações para amortizada da dívida contratada. Baixado para as 3 comissões este projeto. Tivemos também o projeto de lei número 105/2026, que autoriza ao Poder Executivo Municipal abrir crédito suplementar no orçamento por excesso de arrecadação, o valor para a Secretaria da Saúde de R$ 1.500.000, que será utilizado para pagamento de terceiros, hospital, laboratórios, consultas e exames, entre outros, aprovado por todos os vereadores. Também o projeto de lei 106 de 2026, que autoriza o Poder Executivo Municipal a abrir crédito suplementar no orçamento vigente por excesso de arrecadação. Secretaria da Educação, R$ 2.500.000 a receber do Estado, do Fundeb, conforme a estimativa do Tesouro do Estado. Então, um dinheiro que vem do Estado, né, aprovado por todos os vereadores. O projeto de lei número 107 de 2026, que autoriza o Poder Executivo a abrir crédito suplementar no orçamento, por possível excesso de arrecadação, de outras providências, Secretaria de Turismo, Cultura, Esporte e Lazer, no valor de R$ 955 mil, para a realização de eventos até o final de ano. Então, uma suplementação para os eventos que vêm aí de Semana Farroupilha, Natal, entre alguns outros que tem aí no meio, Dia da Criança, enfim. Mas foi solicitado baixa, então está baixado para as três comissões. O projeto de lei 108/2026, que autoriza a inclusão de ação no Programa de Desenvolvimento da Cultura e a abertura de crédito especial no orçamento vigente, por auxílio e convênio recebido da União também, de outras providências, Secretaria de Turismo, Cultura, Esporte e Lazer, o valor de R$ 204.829, valor recebido da União através da Lei Aldir Blanc, também solicitado baixa pelo vereador Vinícius, nos dois casos aqui, mas aí baixamos para as três comissões para análise. Projeto de lei número 109/2026 autoriza o Poder Executivo Municipal a celebrar termo de cessão de uso de áreas pertencentes ao Centro de Tradições Gaúchas dos Maragatos e de outras providências. Ele tem por finalidade viabilizar a utilização pelo município de uma área de 6.614 metros quadrados, na qual se encontra edificada, estruturada e destinada ao Centro de Tradições Gaúchas dos Maragatos, possibilitando a instalação, manutenção e desenvolvimento das atividades de caráter cultural, tradicionalista, comunitário de interesse público. Aprovado por todos os vereadores. Tivemos também os expedientes do Poder Legislativo. Tivemos também os expedientes do Poder Legislativo novos, os projetos de lei, o projeto de lei número 10/2026, de todos os vereadores da Casa, na qual fica instituído, no âmbito da Câmara Municipal de Vereadores, o Prêmio Literário Escritores de Nova Prata e Outras Providências, baixado para as três comissões. Também tivemos o projeto de resolução número 4 de 2026 da mesa diretora, que autoriza a realização da 30ª sessão ordinária da Câmara Municipal de Vereadores de Nova Prata, em local diverso da sede do Poder Legislativo e da Outras Providências, aprovado por todos os vereadores. E aqui eu já aproveito para convidar a todos. Essa sessão, a 30ª sessão ordinária, será realizada lá no acampamento Farroupilha, lá nos festejos Farroupilhas que tem do município, ao lado do fórum, no dia 14 de setembro. Então, está todo mundo convidado. Nós vamos fazer uma sessão itinerante lá, para que todos que estão lá possam ver, enxergar, né, mais de perto, ter a oportunidade de nos ver trabalhando em sessão. Também tivemos o pedido de informação número 34 de 2026, do vereador Vinícius, que solicita informações sobre gastos com realizações de eventos, montagem e desmontagem de estruturas nos anos de 2025 e 2026, aprovado por todos os vereadores. Pedido de informação 35 de 2026, do vereador Vinícius, solicita também os contratos administrativos referentes à contratação de dois agentes visitadores para o programa Primeira Infância Melhor o PIN, aprovado por todos os vereadores. Também o pedido de informação número 36/2026 do vereador Nino Bolsoni, que dispõe sobre processos licitatórios para a reforma ou substituição dos telhados da UBS de Santa Cruz e Escola Guerino Somavila, aprovado por todos os vereadores. Também tivemos o pedido de indicação número 130/2026 do vereador Agenor Minoso, que dispõe sobre o programa anual de repovoamento do Rio da Prata e seus afluentes, mediante a aquisição e soltura de alevinos, aprovado por todos os vereadores. Também tivemos um pedido de indicação número 131/2026 do vereador Paraíba, que solicita estudos para a implantação do sistema de vídeo monitoramento de segurança no município de Nova Prata, aprovado por todos os vereadores também. Tivemos também o pedido de indicação de número 132 de 2026 do vereador Paraíba Mamede, também dispõe sobre melhorias nas vias públicas e implantação de quebra-molas na Avenida Adolfo Schneider e nas ruas Fernando Moreto e Cristo Rei, também foi aprovado por todos. O pedido de indicação número 133 de 2026 do vereador Paraíba dispõe sobre revitalização e pintura da fachada do Ginásio Municipal Alcide Tarrasconi, também aprovado por todos os vereadores. E o último pedido de indicação, que foi de número 134 de 2026, do vereador Dindo Bolsoni, que dispõe sobre a instalação de tubos de proteção de confluência nas avenidas Presidente Vargas e Luiz Marafon, também aprovado por todos os vereadores. Uma pauta mais extensa essa, né? Uma pauta com bastante debate, bastante discussões, e o trabalho foi bem. Foi bem incisivo, né? Poderia dizer, nessa 28ª sessão. Muito bom, então. Tivemos bastante projetos e bastante pedidos por parte de executivo e legislativo, e esse foi, então, a 28ª sessão da Câmara de Vereadores. Então, colocando sempre à disposição de todos os ouvintes, né, que estão aqui, de todos os munícipes, a Câmara de Vereadores, o nosso trabalho, nos procurem, nos chamem, que a gente sempre vai atendê-los da melhor maneira possível, com a maior rapidez e agilidade que pudermos. Diante disso, agradeço a todos, agradeço mais uma vez à Rádio Prata, agradeço à direção pela oportunidade, pelo espaço de sempre. Tenhamos todos uma ótima semana e que Deus nos abençoe. Muito obrigado.
1: 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Hospital São João Batista informa a hora certa. 11 horas e 12 minutos.
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13: Olá, estamos de volta com o Jornal da Manhã, agora 11 horas 16 minutos. A temperatura em Nova Prata é de 21 graus e nós seguimos por aqui no apoio de Use Sua Audição, Escute Melhor com as especialistas Paula Minosso e Aline Trevisan. 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
13: O áudio que eu chamei.
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15: Isso mesmo, e o Inter tenta contrariar retrospecto recente para largar em vantagem no Grenal. O Inter terá de contrariar o próprio retrospecto recente para sair em vantagem no primeiro Grenal das quartas de finais da Copa do Brasil. No Clássico 453, nesta quinta-feira, no Beira-Rio, o Colorado precisa encerrar um jejum de vitórias no estádio e principalmente voltar a encontrar o caminho do gol. Nas últimas partidas, a equipe tem apresentado dificuldades nos dois aspectos, justamente o que mais serão exigidos diante do maior rival. A última vitória do Inter no Beira-Rio foi no início de agosto sobre o Corinthians pela Copa do Brasil. O anterior, em maio, ou seja, o desempenho como mandante é uma das principais preocupações de Paulo Pezzolano. As dificuldades ofensivas também se tornou evidente. O time tem criado razoavelmente mais marca pouco, cenário que aumenta a pressão para o confronto com o Grêmio. Diante das limitações do elenco, o pouco tempo para trabalhar, o técnico não indica mudanças para o clássico. A tendência é que mantenha a base utilizada nas últimas partidas, com uma formação de forte preocupação defensiva e que ainda precisa encontrar maior agressividade no ataque. E já no Grêmio, volta de titular diminui, mistério no laudo do Grêmio. Na antevéspera do clássico Grenal, o Grêmio ganhou um importante reforço para o sistema defensivo. Recuperado de edema muscular no adutor da coxa esquerda, Gustavo Martins treinou normalmente na manhã desta terça-feira, ontem, e o presidente Luiz Carvalho ele deverá estar em campo no Beira-Rio para o duelo de ida das quartas de final da Copa do Brasil. Gustavo Martins sofreu problema muscular no primeiro tempo da derrota, para o Atlético por 3-0 em Belo Horizonte no dia 16 de agosto. Por conta das dores na coxa, ele deixou o gramado para a entrada de Kahneman no intervalo e posteriormente foi desfalque no revés sofrido para o Bragantino por 1-0 no último domingo em Bragança Paulista. À disposição de Castro, o defensor deverá formar dupla de zaga com o Wallace contratado para o segundo semestre. Os dois atuaram juntos em 4 partidas, com 2 vitórias, uma sobre o Mirassol pela Copa do Brasil e 2-1 sobre o São Paulo pelo Brasileirão. Um empate de 1-1 com o Mirassol pela Copa do Brasil e uma derrota de 3-0 para o Atlético pelo Brasileirão. O aproveitamento é de 58,3%. Revelado na base gremista, Gustavo Martins foi alçado ao grupo profissional em 2023, sob o comando de Renato Portaluppi. Na atual temporada, o camisa 6 vem sendo titular de Luiz Castro e já soma 29 jogos com 1 gol e 2 assistências. Aos 24 anos, ele recebeu sondagens recentes que não viraram propostas e, por isso, vai permanecer na arena pelo menos até o final deste ano.
13: Muito bem, você conferiu então as informações do esporte, agora 11 horas 21 minutos. 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O Jornal da Manhã vai ficando por aqui nessa quarta-feira, 26 de agosto. E amanhã a gente está de volta, então, com mais informação, entrevistas e tudo mais para você, querido ouvinte. O Jornal da Manhã fica por aqui, mas tem muita programação rolando na Rádio Prata ainda nesta quarta-feira. Não é mesmo, Jonas?
15: Isso mesmo. Coladinho, agora nós temos o programa do Sicoob, hoje é quarta-feira, né? Depois nós temos o programa da paróquia São João Batista e Nossa Senhora Aparecida. Às 13h30, Camila De Kepper com o programa... A Prata é Pop, 17 horas, programa Roda de Chimarrão, hoje, 20 horas, quarta-feira de queijos e vinhos. E amanhã, no nosso programa Jornal da Manhã, nós teremos aqui, entre algumas entrevistas, a Ubermag, para trazer o melhor dos colchões para você, e também o secretário municipal de obras e saneamento, Gilmar Lovison, para falar sobre as obras de drenagem, em frente e também na lateral do novo pronto atendimento do Hospital São João Batista.
13: Muito bem, então...
15: Só vale lembrar que amanhã, a entrevista que seria para ser realizada amanhã do candidato, foi cancelada pelo próprio.
13: Muito bem, então até amanhã, né? Nos encontramos às 7 em ponto, aqui no Jornal da Manhã.
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0: Bom dia, prezados ouvintes. Aqui é Marcos.
1: Bom dia, aqui é a Rosana.
0: Este é o programa Sicoob na Comunidade, uma iniciativa do Sicoob transmitida todas as quartas-feiras com o objetivo de trazer informações e atualizações sobre o mercado financeiro, cooperativismo e estar mais próximo de você e da nossa comunidade. Hoje, dia 26 de agosto, quarta-feira ensolarada, estamos aqui com a presença da nossa colega Osana, que é responsável pela carteira Pessoa Física Alta Renda da agência do Sicoob Nova Prata. Bom dia mais uma vez, Osana.
1: Bom dia, Marcos. Bom dia, ouvintes, em especial nossos associados.
0: Quais são os assuntos de hoje? Temos vários assuntos, pode passar para nós?
1: Hoje sim, Marcos. Então, hoje nós vamos falar sobre as nossas campanhas, né? Nós temos a poupança premiada, financiamento premiado, salário premiado, esquenta Sprinter e consórcio.
0: Muito bem, estamos falando já há alguns programas sobre essas campanhas, né? Salário premiado, Esquenta, que foi o nome que foi dado para os financiamentos de veículos, né? Com taxas promocionais, e até nós temos o Chico Reis, né? Que está junto com o Sicoob fazendo essa divulgação, e também sobre a poupança premiada, né? É o momento de você, associado, você que não é associado, participar da cooperativa Sicoob e estar participando de premiações. Por exemplo, vamos começar com a poupança premiada, Osana. 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
0: 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É simples, e nós somos pé quente aqui em Nova Prata, né? Já teve associados que foram assistir a Copa do Mundo, né? Que Nova Prata aconteceu isso. Então, seja o próximo também você, não perca tempo. Financiamento premiado. Isso aqui foi algo maravilhoso também dentro de todas as campanhas que o Sicoob está proporcionando para você. 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
1: Então, quem financiar o seu veículo conosco, né, está concorrendo à quitação integral do financiamento. 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
0: Vamos entender. Então, eu faço um financiamento, compro um veículo, Osana, faço um financiamento de R$ 50.000. 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
1: Exatamente, Marcos.
0: Que bacana isso. E além de tudo, vale para quem faz portabilidade do crédito de outra instituição, que
1: Exatamente.
0: 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Sobre o salário premiado, então, ele é na mesma linha do financiamento premiado. 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
0: Muito bem, falamos sobre a poupança, o financiamento, que você pode ser contemplado com com a quitação do seu veículo. 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
0: Falando da Expo Inter, domingo e segunda-feira eu estarei lá na Expo Inter, auxiliando também e trabalhando, né, específico para os nossos associados que estiverem por lá. 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
7: Onze horas e 40 minutos.
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Olá, bom dia você, meu amigo, minha amiga, que está conosco por esta emissora de rádio. Nossa saudação fraterna de paz e bem. Está chegando até você nesta quarta-feira, 26 de agosto de 2026, o programa das paróquias São João Batista e Nossa Senhora Aparecida de Nova Prata e Santo Antônio do Maragata. Queridos irmãos e irmãs, amigos e amigas, como é bom podermos nos encontrar neste momento para refletirmos a liturgia deste dia, especialmente o Evangelho, que é o coração da liturgia da palavra. É o nosso jeito, é a nossa forma de nos familiarizarmos com a liturgia da palavra e assim, se formos participar das celebrações, a nossa participação será mais ativa, consciente e frutuosa. E depois, por meio da nossa agenda pastoral, a gente vai acompanhando a vida e a dinâmica de nossas comunidades, de nossas paróquias. Irmãos e irmãs, hoje somos convidados a olhar para o exemplo das primeiras comunidades cristãs, que viviam unidas e nos lembram que a autenticidade de nossa vida cristã se mostra na coerência entre palavras e atitudes. Vamos acolher a palavra, o Evangelho deste dia, que está em Mateus, no capítulo 23, versículos 27 a 32. O Senhor esteja convosco, Ele está no meio de nós. Proclamação do Evangelho de Jesus Cristo segundo Mateus. Glória a vós, Senhor. Naquele tempo, disse Jesus: Ai de vós, mestres da lei e fariseus hipócritas! Vós sois como sepulcros caiados. Por fora parecem belos, mas por dentro estão cheios de ossos de mortos e de toda a podridão. Assim também vós, por fora, pareceis justos diante dos outros, mas por dentro estáis cheios de hipocrisia e injustiça. Ai de vós, mestres da lei e fariseus hipócritas! Vós construís sepulcros para os profetas e enfeitais os túmulos dos justos. E dizeis: se tivéssemos vivido no tempo de nossos pais, não teríamos sido cúmplices da morte dos profetas. Com isso, professais que sois filhos daqueles que mataram os profetas. Completai, pois, a medida de vossos pais. Palavra da salvação. Glória a vós, Senhor. Queridos irmãos e irmãs, amigos e amigas, a primeira leitura que nos acompanha é de Paulo aos Tessalonicenses. E Paulo nos exorta a responsabilidade e a coerência. O trabalho deve ser expressão concreta de nossa fé. Já a ociosidade contraria a vida em Cristo. Paulo nos lembra que nosso esforço sustenta não apenas a nós mesmos, mas a comunidade, servindo de exemplo a ser imitado. O salmo que a gente também rezou celebra a bênção de quem teme ao Senhor e vive do fruto de suas mãos. O trabalho honesto é caminho de alegria e prosperidade, sinal de comunhão com Deus e com os irmãos. No Evangelho, Jesus denuncia a hipocrisia que enfeita o exterior e esconde a podridão interior. Somos motivados a integrar fé e vida, evitando fingimentos e vivendo a justiça e a transparência que refletem o coração de Deus. Viver a fé é agir com coerência, trabalhar, amar e praticar a justiça. Isso é vida cristã. Isto é vida segundo o Evangelho. Isto é vida cultivando em nós uma espiritualidade encarnada, uma espiritualidade cristocêntrica. Pois, repito, viver a fé é agir com coerência, trabalhar, amar e praticar a justiça.
Peçamos ao Senhor que Ele nos ajude a viver este grande propósito da Palavra de Deus. E agora, então, nós passamos para a nossa agenda pastoral. Hoje, quarta-feira, dia 26, já tivemos pela parte da manhã, às 10 horas, celebração cristocêntrica. Pois, repito, viver a fé é agir com coerência, trabalhar, amar e praticar a justiça. Peçamos ao Senhor que Ele nos ajude a viver este grande propósito da Palavra de Deus. E agora, então, nós passamos

onde faremos a distribuição do material de nossa 85ª Romaria de Nossa Senhora Aparecida. Este ano, com o tema Com Maria somos Igreja a Caminho de Cristo. Maria sempre nos aponta para Cristo. E a nossa Romaria, as nossas festividades terão início neste domingo, dia 30 de agosto, e se estenderão até o dia 12 de outubro. Então, hoje à tarde, às 14 horas, todas as zeladoras estão convocadas, convidadas a participarem da reunião conosco para receberem as orientações e a distribuição do material de divulgação da nossa Romaria. Às 15 horas, a Missa da Saúde aqui na Igreja Matriz. Às 18 horas, Missa na Igreja Matriz. E nesta celebração queremos recordar e trazer presente em nossas preces e orações as seguintes intenções. Em ação de graças pelo aniversário de vida de Thaíse Siviero Fiore, a quem enviamos cumprimentos, parabéns, que Deus abençoe e dê saúde. Nas intenções dos falecidos, meses de falecimento, o quinto de José Alberto Guidini, o décimo de Dorvalina Ângela Provence, anos de falecimento, o segundo de Luiz Moraes, quarto de Danilo Matana, décimo terceiro de Romilda Xavier de Mesquita, décimo quinto de Jorge Bento Brandalize, décimo nono de Rosa Zorzi, o vigésimo de Antônio Polezello, vigésimo quinto de Elza Terezinha Moraes, o 27º de Décio Luiz Bresciani e aniversário de morte de Antônio e Catarina Ciota. Estas, então, as intenções para a missa hoje às 18 horas. Às 19h30, nós também temos o encontro do nosso Conselho de Pastoral da Ação Evangelizadora aqui da Igreja Matriz. Amanhã, quinta-feira, dia 27, 16 horas, Missa na Capela do Hospital São João Batista. 18 horas, Missa na Igreja Matriz. Às 19h30, reunião da equipe administrativa e festeiros, prestação de contas do baile de casais e também os preparativos à organização para iniciarmos, então, a nossa 85ª Romaria de Nossa Senhora Aparecida, com a temática Com Maria somos Igreja a Caminho de Cristo. Também temos às 19h30 o grupo de oração da Renovação Carismática Católica. Na sexta-feira, dia 28, eu, Padre Mauri, estarei participando em Caxias do Sul do Conselho Diocesano de Formadores. É o Conselho de Formadores que olha a caminhada de todos os nossos seminaristas e vocacionados. 18 horas, missa na Igreja Matriz. No sábado, dia 29, a partir das 8 horas, o retiro de casais no Lar Nazaré, em Nova Bassano. Ainda temos algumas vagas. Se tiver casais interessados, maiores informações aqui junto à Secretaria Paroquial. A partir das 13h30, o encontro das catequistas em nível de vicariato. Vai acontecer aqui no nosso Salão Paroquial, aqui em Nova Prata, com a assessoria do Padre Daniel Zatti, o estudo, a reflexão sobre as diretrizes da ação evangelizadora no Brasil, principalmente no item que fala sobre a iniciação à vida cristã. Às 18 horas, missa aqui na Igreja Matriz. No domingo, dia 30. 8 horas, missa na Igreja Matriz. 9 horas, missa na Matriz Santo Antônio do Maragata, com a visita da imagem peregrina de Nossa Senhora Aparecida. E a abertura é o início de nossa Romaria, de nossa caminhada, das visitas de Nossa Senhora. Então, todas as comunidades aí da paróquia Santo Antônio do Maragata estão convidadas a participarem, visto que a imagem peregrina visita apenas a sede, a matriz da paróquia do Maragata. Então, todas as comunidades, as seis comunidades, estão convidadas
a participar

lá às 9 horas, na Santo Antônio do Maragata, no próximo domingo, com a visita da Mãe Aparecida. Às 10h30, missa e festa em honra ao padroeiro, na comunidade São Julião, no Gramado. Cumprimentos aos festeiros, à comunidade, equipe administrativa, todas as equipes de serviço que estão organizando a festa em prol do padroeiro São Julião, no Gramado. 18 horas, missa na Igreja Matriz. Na segunda-feira, dia 31, 13h30, a récita do Rosário. 18 horas, celebração da Palavra. E 19 horas, o grupo de oração. Tudo isso na Igreja Matriz, aqui em Nova Prata. E assim nós vamos concluindo o nosso encontro desta quarta-feira, 26 de agosto. Rezando com Maria, Mãe de Deus, Mãe da Igreja, e Nossa Mãe, a oração para o meio-dia. O anjo do Senhor anunciou a Maria, e ela concebeu pela ação do Espírito Santo. Eis aqui a serva do Senhor, faça-se em mim segundo a vossa palavra. E o Verbo se fez carne e habitou entre nós. Ave Maria, cheia de graça, o Senhor é convosco. Bendita sois vós entre as mulheres, e bendito é o fruto do vosso ventre, Jesus. Santa Maria, Mãe de Deus, rogai por nós, pecadores, agora e na hora de nossa morte. Amém. Rogai por nós, Santa Mãe de Deus, para que sejamos dignos das promessas de Cristo. Oremos. Derramai, ó Deus, a vossa graça em nossos corações, para que, conhecendo pela mensagem do anjo a encarnação do vosso Filho, cheguemos por sua paixão e cruz à glória da ressurreição. Por Cristo Senhor nosso. Amém. Glória ao Pai, ao Filho e ao Espírito Santo, como era no princípio, agora e sempre. Amém. O Senhor esteja convosco, Ele está no meio de nós. Pela intercessão de Nossa Senhora da Conceição Aparecida, Rainha Padroeira do Brasil e de nosso santuário, sobre todos queremos invocar a bênção de Deus, sobre a sua família, a sua casa, sobre o seu trabalho, sobre as crianças, idosos, doentes, enfermos, sobre o alimento que vamos partilhar. Desça e permaneça para sempre a bênção de Deus Todo-Poderoso, Ele que é Pai, Filho e Espírito Santo. Amém. Obrigado pela audiência, continue sintonizados a esta emissora e até o nosso próximo encontro.

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12: 12 horas e 9 minutos.
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1: 12:45.
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2: 13 horas e 1 minuto.
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0: 13:30. 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

Boa tarde, boa tarde. Seja muito bem-vindo, você, meu amigo, você, minha amiga, ouvintes de Nova Prata, de toda a região. Você que está de passagem por aqui, sintonizou na 91.5. Seja muito bem-vindo à nossa programação da Rádio Prata Serra da 91.5. Por aqui, Rádio Prata Serra. Eu sou Camila de Kepper, vou chegando a partir de agora à nossa programação ao vivo aqui da tarde, né? Nesta tarde de quarta-feira, hoje dia 26 de agosto, tá calor, né? 24 graus nesse momento no centro de Nova Prata, né? Pra quem começou a semana praticamente aí com temperatura negativa, esquentou bastante, né? E eu sigo com você por aqui até as 5 horas da tarde, aqui no nosso programa da tarde, a Prata é Pop. E a gente segue por aqui com música, com informação. 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Vale muito a pena você tirar um tempinho, né? 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Vai lá e comenta muito, que vale muito a pena. 13 horas 39 minutinhos, tempo ensolarado aqui em Nova Prata. Por aqui a gente vai abrindo a nossa programação musical dessa tarde.
você pode participar com a gente, mandar teu alô, teu recado, né? Pode pedir sua música aí no 999-20-3154. Fique ligadinho com a gente nessa tarde de quarta-feira.

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Boa tarde, são 14 horas, 2 minutinhos, esse é o nosso programa da tarde, a Prata é Pop, aqui na Rádio Prata Serra, aqui na 91.5. 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

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E por aqui a gente fala de previsão do tempo. Os moradores da Serra vão encarar mais uma vez uma mudança nas temperaturas e nas condições climáticas nessa semana. Depois de quase registrar zero grau aí na segunda-feira, os termômetros hoje chegam muito próximo dos 27 graus. Amanhã aquece ainda mais, na sexta também. E a chuva também retorna conforme a clima-tempo. Já nessa quarta-feira haverá elevação das temperaturas e aumento gradual da nebulosidade. Isso aí, a máxima hoje pode chegar até os 23 graus em Caxias do Sul. A região fica próxima, então, da área de chuva, né, de instabilidade, que atua no norte e nordeste do estado, com possibilidade de pancadas isoladas, especialmente entre a tarde e a noite. A quinta-feira, amanhã, terá um aumento expressivo na chuva, com avanço de uma frente fria, a risco de temporais, chuva forte, rajadas de vento e granizo em alguns locais, tá? A temperatura amanhã pode chegar aos 24 graus em São José dos Ausentes e 27 lá em Gramado. A instabilidade permanecerá na sexta-feira e novamente haverá risco de temporais, chuva forte, intensa, granizo, rajadas de vento. A tendência de menor deslocamento da frente fria começa a favorecer chuva mais persistente sobre a região. A temperatura vai variar entre 19 e 27 graus em Caxias do Sul. Além disso, a tendência da Climatempo aponta para nova elevação da instabilidade no sábado, com chuva frequente e potencial para volumes expressivos. A tendência de permanência da frente fria próxima à região favorece a repetição de áreas de chuva e temporais. A chuva prevista é de 57 a 58 milímetros de chuva para o dia. A temperatura mínima no sábado será de 15 até 18 graus. Então a gente já está vivendo essa virada no tempo, né? Já aqueceu bastante aí em comparação ao início da semana. Segundo a Climatempo, essa quarta-feira, dia 26 de agosto, deve ser de tempo ensolarado em Nova Prata. As nuvens aumentam aí no início da noite. A mínima hoje foi de 10 graus, máxima de 24 ao longo do dia. Amanhã, quinta-feira, dia 27, deve ser de sol entre nuvens. À noite podem acontecer algumas pancadas de chuva, mas sem grande quantidade ainda para quinta-feira. Mínima de 15 graus, máxima de 27 graus amanhã. E a temperatura se eleva ainda mais na sexta-feira, a sexta-feira que deve ser já de temporais por aqui. Sexta-feira, dia 28, deve ser de chuva forte na parte da manhã, aberturas de sol à tarde, pancadas de chuva que vão até a noite. Mínima de 21 graus, máxima de 31 ao longo do dia, são esperados até 24 milímetros de chuva. No sábado, a gente tem uma expectativa de muita chuva forte, tempo severo mesmo. A previsão, segundo a Climatempo, é em próximo de 78 a 80 milímetros de chuva, mínima de 16, máxima de 20 graus. No domingo também de chuva por aqui, mínima de 15, máxima de 18. E essa chuva se estende aí também na segunda-feira, dia 31 de agosto, mínima de 12 graus, máxima de 18 ao longo do dia. Essa chuva que começa a enfraquecer aí na terça-feira. Nesse momento, 14 horas, 7 minutinhos, tempo ensolarado em Nova Prata, 24 graus aqui no centro da cidade. E olha só, pessoal, o Rogério Gabriel ligou aqui pra rádio e ele perdeu o celular dele ontem, no finalzinho da tarde, né, um celular aí com a capinha preta, e ele perdeu esse celular, né, esse telefone, aí na estrada de acesso à Fazenda da Pratinha. Então, meu amigo, minha amiga, caso você tenha encontrado esse telefone aí do Rogério Gabriel, quiser deixar aqui na Rádio Prata, a gente vai fazer a entrega para ele. Ou você pode ligar também para ele e combinar a entrega aí no 3242-2526. Então, vamos ajudar aí o Rogério Gabriel a encontrar o celular dele, né? Que perdeu ontem, né? Inclusive, ele oferece aí gratificação para quem encontrou, tá? Então, foi perdido um celular com a capinha preta.
ontem à tarde, no finalzinho do dia, na estrada de acesso à Fazenda da Pratinha. Caso você tenha encontrado esse telefone, pode deixar também aqui na Rádio Prata, que a gente vai fazer a entrega, tá bom? 14 horas, 8 minutinhos. Por aqui a gente segue de música na nossa programação da 91.5. Para você, uma ótima tarde.

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4: Quinto prêmio, número 8.391. 8391. 8.391. Quarto prêmio, número 900. 0900. 900. Terceiro prêmio, número 6.513. 6513. 6.513. Segundo prêmio, número 9.444. 9444. 9.444. Oitavo prêmio, número. Primeiro prêmio, número 8.083. 8083. 8.083.
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4: São 14:38, tempo ensolarado aqui em Nova Prata. Por aqui a gente segue com o nosso programa da tarde, A Prata é Pop, no seu rádio. 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E é sensacional, né? Quem já foi sabe. E quem não foi, tá perdendo muito tempo, viu? Porque vale muito a pena. 14 horas 42 minutos. Por aqui a gente segue de música na programação da Rádio Prata Serra com eles, Skank, Algo Parecido.

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13: 15 horas, 12 minutinhos, 24 graus em Nova Prata. 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
1: 15:29.
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13: Horas 35 minutos, tempo ensolarado aqui em Nova Prata, 24 graus no centro da cidade. 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E atenção, foram encontrados alguns cartões, tá? Em uma necessaire entregue aqui na rádio, em nome de Marisa Helena Coutro e também Zélia Ana Coutro, tá? Então, caso você esteja ouvindo a Rádio Prata, caso você conheça a Marisa e também a Zélia, entre em contato com elas, né? Avisem que está aqui na Rádio Prata. Alguns cartões dentro de uma necessaire foram deixados aqui na rádio, né? Foram encontrados em nome da Marisa Helena Coutro e da Zélia Ana Coutro. Outro recado que eu tenho para você é o Rogério Gabriel. Ele perdeu o telefone dele ontem, tá? O aparelho celular dele com uma capinha preta. No finalzinho da tarde da terça-feira, então, na estrada de acesso à Fazenda Pratinha, tá? Se você encontrou esse telefone aí do Rogério, você pode entrar em contato com o 3242-2526 para fazer a entrega do telefone ou pode deixar pra gente aqui na Rádio Prata, tá bom? Rogério, então, está em busca do seu aparelho celular perdido ontem à tarde na estrada de acesso à Fazenda da Pratinha. Ele oferece, inclusive, recompensa para quem encontrar, tá bom? É isso aí, pessoal. 15 horas, 38 minutos. Fica a dica, né? Quando você encontrar algo aí em Nova Prata, né? Procure o dono, busque devolver. É importante, né? A gente tá também fazendo a nossa parte, né? O que não é nosso, não adianta. Não tem por que a gente ficar, né? Pode deixar, inclusive, aqui na Rádio Prata que a gente busca encontrar, então, os donos, né? Desses objetos. Por aqui a gente segue de música com ela, Cássia Eller, na nossa programação. Boa tarde. 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
4: Boa tarde, são 4h02, 16h02 dessa tarde de quarta-feira, hoje dia 26 de agosto. Está entrando no ar neste exato momento, seu correspondente Rádio Prata Serra, por aqui com o oferecimento de Oral Única e Clínica de Odontologia. De cada 14 compras de casas para atingidos pela enchente de 2024 em Porto Alegre, por meio do programa federal Compra Assistida, uma está sob análise por suspeita de irregularidades. Segundo o levantamento do Departamento Municipal de Habitação da capital gaúcha, que faz triagem dos beneficiários da iniciativa, de 4.400 contemplados, houve relatos de possíveis fraudes ou erros em 308. A maior parte delas foi encaminhada à Polícia Federal para investigação. O programa concede a atingidos pela cheia histórica uma nova moradia fora das áreas de risco, no valor de até R$200 mil. As informações de supostas irregularidades no programa não são públicas, mas parte delas também foi enviada à reportagem da Zero Hora. O grupo de investigações da RBS encontrou casos de pessoas que ganharam nova residência, mas seguiram morando na casa antiga, atingida pela enchente, e gente que colocou à venda a casa ganha pelo programa, entre outras irregularidades. O pedreiro Antônio Davi Rosa Mendes, de 68 anos, colocou a filha para morar num apartamento adquirido com o dinheiro do governo e continua a viver na casa que tinha sido inundada pela enchente em 2024. Só que o contrato firmado pela compra assistida veta a cedência da moradia para outras pessoas que não são as atingidas pelo flagelo. A regra também proíbe que a pessoa permaneça no antigo imóvel, danificado pelo evento extremo, como Mendes fez. A compra é para o atingido, para que ele se mude para uma nova residência. Mendes reside ao lado do DIC, do Arroio Passo das Pedras, que fica no bairro Sarandê, na zona norte de Porto Alegre. Em 2024, as águas barrentas levaram de roldão móveis, animais, pessoas e parte das casas na região. O pedreiro perdeu quase tudo que importante que tinha e requisitou ajuda do governo. Conseguiu ser atendido pelo programa Compra Assistida em 24 de junho de 2025. Escolheu e adquiriu então um apartamento na Rua Farroupilha, no bairro Vera Cruz, em Gravataí, na região metropolitana. Só

0: que as águas baixaram e Mendes desistiu de se mudar. Diz que gosta da região, do entorno do dique, conhece muita gente e ali fez uma clientela para serviços. Para não perder a oportunidade dada pelo governo, colocou a filha mais velha para residir no apartamento situado na Parada 63 de Gravataí. E ele disse o seguinte: ela pagava aluguel, agora pelo menos tem uma residência para chamar de sua. Só que não vale 200 mil, no máximo 150, calcula Mendes. Mendes recebeu no início de agosto um documento com intimação da prefeitura. Ele deve se mudar imediatamente da rua Aderbal Rocha de Fraga, no Sarandi, que esse local será demolido. Ele admite que já tinha recebido avisos do mesmo tipo antes, mas agora acha que é irreversível porque residências vizinhas já foram desmanchadas por ordem. E ele disse o seguinte: por mim não saio daqui, vou ficar até o último minuto. Aqui a voltagem é 110, lá em Gravataí é 220. Eu teria de vender todos os meus eletrodomésticos. Além disso, onde vou botar minha filha? Questionado se não teme a volta das enchentes, ele afirmou: de jeito nenhum, aquilo em 2024 foi excepcional. Antes disso, eu nunca tinha molhado os pés. Casos como esse, apurados pelo grupo de investigação da RBS, têm chegado, que é cuidadoso, então, na avaliação dos apontamentos de supostas irregularidades. Considera que nos relatos recebidos, 137 são de alta qualidade informacional, 54 classificados como média confiabilidade e 49 como baixa e 48 como insuficiente. O departamento ainda afirma que enfrentou dificuldades para confirmar os relatos, porque a Caixa Econômica Federal levou meses para liberar a lista de endereços de quem adquiriu o imóvel pela compra assistida. Em resumo, a Prefeitura de Porto Alegre conhecia os contemplados, mas não sabia qual local tinha escolhido para residir. Isso dificultou o trabalho de verificar se as pessoas efetivamente moram no imóvel ganho ou se alugaram ou venderam a residência, o que é proibido pelo programa. A lista de endereços da Caixa foi entregue em 9 de junho de 2026 e a fiscalização, então, aumentou. Imagens mostram a extensão dos danos causados pela sequência de desastres que atingiu na região fronteiriça entre Nepal e Tibete, na China, na Cordilheira do Himalaia, nesta quarta-feira. Os eventos deixaram centenas de desaparecidos, entre eles turistas, além de mortos. Autoridades do Nepal informaram que pelo menos 95 pessoas morreram, enquanto a região do Tibete já são 3 confirmados. Uma câmera de segurança registrou um momento em que pessoas tentam fugir de deslizamentos de terra que atingiu o porto de Jilongeong, no lado chinês. O vídeo mostra ainda a terra atingindo a estrutura, levando caminhões, ônibus que estavam estacionados e causando destruição. Imagens divulgadas pela polícia do Nepal mostram as cheias de um rio que arrasta várias casas em seu percurso no distrito de Hakuswa. Uma avalanche de lama e escombros rompeu a margem de um rio, soterrando edifícios e provocando uma busca frenética por sobreviventes. Um terremoto de magnitude 4.4 atingiu a região e pode ter causado deslizamento e inundações. O tremor pode ter desencadeado em uma avalanche de gelo e rochas do lado nepalês, provocando então essas inundações. E o sonho do campus na Universidade Federal do Rio Grande do Sul, em Caxias do Sul, terá que esperar mais alguns meses. Conforme a reitora Márcia Barbosa, as aulas devem iniciar somente em março de 2027. Porém, ela garante o processo seletivo especial para os candidatos da Serra em janeiro. Também foram anunciadas duas mudanças nos cursos que serão ofertados. De acordo com a reitora, o processo de compra do edifício Sofia, no bairro São Pelegrino, não foi concluído e, com isso, foi decidido iniciar as aulas juntamente com o ano letivo no campus de Porto Alegre. O último prazo divulgado era setembro de 2026, mas já era esperado que não fosse cumprido. Ela disse o seguinte: está atrasando um pouco o processo de aquisição do prédio e eu não vou começar no meio do semestre um novo semestre. Por isso que a gente adiou para fazer o processo de seleção para janeiro e começar em março de 2027. O orçamento total do governo federal para a implantação do campus da Serra é de 60 milhões, sendo 50 destinados à compra do prédio, que será a sede da instituição, e 10 milhões para equipamentos e outras demandas. Paralelamente a isso, está sendo preparado o processo seletivo simplificado para estudantes da Serra. Ainda não há detalhes sobre como será esse vestibular, mas a reitora já confirmou que irá ocorrer em janeiro de 2027. Além disso, Caxias do Sul será um dos locais de prova do vestibular para vagas da instituição em novembro desse ano. De acordo com a diretora-geral do Campus Serra, Kelly Elisandra Bruch, A preparação dos cursos também está em andamento. Porém, após conversas com empresas da região, foi concluído que poderiam realizar duas alterações nas graduações selecionadas anteriormente. Uma delas é a troca de engenharia de materiais e manufatura para engenharia industrial. E no lugar de engenharia agrícola, haverá somente engenharia de produção mecânica, conforme explicou Kelly. Além disso, os projetos dos cursos de engenharia industrial e administração devem ser aprovados ainda nesta semana e vão se unir aos de psicologia e ciência de dados. Junto disso, a diretora-geral anunciou que deve haver oferta de cursos de extensão abertos à comunidade assim que a sede for inaugurada, mas ainda não há mais detalhes. São 16 horas, 10 minutos. Você está conferindo agora o nosso correspondente Rádio Prata Serra por aqui com o oferecimento de Oral Unique Clínica de Odontologia. E uma organização criminosa suspeita de invadir o sistema de uma operadora de cartões, aumentar limites e usar os dados para realizar compras fraudulentas é alvo de uma operação da Polícia Civil nesta quarta-feira. A Operação Tessera Signata cumpre 8 mandados de prisão preventiva e 28 de busca e apreensão no Rio Grande do Sul, em Minas Gerais e em São Paulo. Até o momento, 6 pessoas foram presas na ação. As ordens judiciais foram cumpridas pelo Departamento Estadual de Repressão aos Crimes Cibernéticos em Viamão e Gravataí, na região metropolitana, em Balneário Pinhal, no litoral norte, além de Conselheiro Lafaiate, em Minas Gerais, e Indaiatuba, São Paulo. Segundo a apuração, o grupo era dividido em núcleos com funções específicas. Em Minas Gerais, um casal é apontado como responsável pela invasão do sistema da empresa. Em Viamão ficava o núcleo operacional, responsável por utilizar os dados obtidos, recrutar pessoas para ceder contas bancárias e movimentar valores. E a investigação começou depois que 2 suspeitos de integrar o grupo foram presos em flagrante em novembro do ano passado em Xangri-Lá, no norte do estado, no litoral norte. Eles tentavam comprar mercadorias usando números de senhas de cartões que não pertenciam a eles. A dupla havia feito uma primeira compra de uma caixa de som por volta do meio-dia. No final da tarde, voltou ao mesmo estabelecimento para adquirir novamente o mesmo produto. A repetição da compra chamou a atenção dos funcionários, que acionaram a Brigada Militar. Os 2 foram presos. A análise dos celulares apreendidos levou os investigadores até um grupo em que um aplicativo de mensagens, em que os integrantes receberiam orientações sobre como utilizar os cartões, quais mercadorias deveriam ser adquiridas, como separar os produtos e como guardar as notas fiscais. E o brinde dos 116 anos da Salton, a mais antiga vinícola em atividade no Brasil, será um espumante elaborado especialmente para a data. O rótulo comemorativo em edição limitada é um Pinot batizado de Salton 116 anos. São apenas 1.116 garrafas numeradas. O valor no site da empresa é de R$ 175,00. Além do aniversário da vinícola, ela brinda também a presença de mais de 30 mercados internacionais e operações comerciais em 16 países e também a medalha de ouro com rótulo da Salton Ouro Moscatel neste ano, feito inédito na viticultura nacional. 16 horas, 12 minutos, você conferiu até agora o nosso correspondente Rádio Prata Serra, por aqui, com o oferecimento de Oral Unique Clínica de 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Boa tarde.
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6: 16 horas e 14 minutos. 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
0: 16h20. 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A gente segue de música aqui na programação da Rádio Prata Serra, da 91.5. E no próximo bloco, né, eu volto por aqui pra gente fazer o sorteio do Vale Ingresso pro cinema aqui em Nova Prata. Manda mensagem agora no nosso WhatsApp, 99920-3154. Boa tarde!

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11: Dezesseis horas e 39 minutos. 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E hoje é quarta-feira, hoje tem sorteio de um vale-ingresso para o cinema, vamos conferir quem ganhou hoje? E o final de telefone, 6712, o Gabriel. Parabéns, Gabriel. Ganhou vale ingresso, então, pro cinema aqui em Nova Prata. Aproveita muito. 16 horas, 40 minutinhos. Por aqui a gente segue de música na nossa programação da Rádio Prata. Eu volto daqui a pouquinho, viu, com o nosso encerramento por aqui, né? E também, daqui a pouquinho, vem chegando o Percy com Roda de Chimarrão. Então vai lá, corre, faz teu mate pra curtir o melhor da música gaúcha por aqui.

16h45, nesse momento, 23 graus em Nova Prata. 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Por aqui eu vou encerrando a minha participação ao vivo nessa quarta-feira. Na sequência vem chegando aí o Percy com Roda de Chimarrão. Eu e você, nós temos um encontro marcado amanhã a partir da 1h30 da tarde aqui na Prata é Pop da Rádio Prata. Pra você um ótimo final de tarde, uma ótima noite. Fique muito bem, se cuida. Até mais. Tchau, tchau.

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4: Boa tarde, amigo velho do meu pago, do meu Rio Grande. Nós estamos de volta quando são 17 horas pontualmente, batendo na marca, hein, Percizinho? Tamo juntos aí nesta sua quarta-feira, dia do namorisco, se bem que essa coisa aí já perdeu a moda, né? Só quarta-feira, hoje é segunda, terça, quarta, quinta, sexta, sábado e domingo de novo. De manhã, de tarde e de noite. Tá tudo liberado. Tá tudo liberado, né? Tempo. É tempo de campanha. 17 horas, solzinho maravilhoso em Nova Prata. Temperatura neste momento, 17 graus aqui nos estúdios da nossa emissora. O nosso telefone já tocando. É uma satisfação muito grande. 3242-1212 é o telefone de contato aqui dos estúdios da Prata FM. 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Esses são os nossos parceiros, nosso alicerce, né? É, nossos pilares aqui de todos os dias, de todas as tardes, de todas as manhãs, de final de semana. E vamos juntos, gurizada. Vamos iniciando, trazendo ferão e mel de abelha. Misturaram abelha de novo, né? Filosofia de andejo e depois floreios de um peão de campo. Simbora, gurizada. 17 horas e 1 minuto. Boa tarde.

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3: Olha, olha certinho, gurizada. Agora são 17 horas e 18 minutos. 17 com 18. É o Roda de Chimarrão aqui na Prata FM 91.5, né? Olha, o Rogério Gabriel perdeu o celular entre a terça, na estrada de acesso à fazenda da Pratinha. Terça-feira, na entrada de acesso na fazenda Pratinha. Estamos lá perto do Maragato, né? Maragato, lá no acesso da estrada, à fazenda Pratinha. Aqui tem várias entradas aí, porque vai para Pratinha aí. Tem lá no Fantão, que vai para a fazenda Pratinha. Tem aqui que vai... vai aqui para as águas termais, vai para a Fazenda Pratinha. Mas tem o telefone aqui, 3242-2526. 3242-2526. Se alguém encontrou ou encontrar, por gentileza, entregue para o menino aí, o Rogério Gabriel, que está precisando do telefone. Tá bom? Tem os dados deles aí e da família, enfim. Vamos colaborar. A Adriana Primeira está sendo homenageada pela Alice, juntamente com Giovio, será que é assim mesmo que eu escrevi? Giovio Primeiro, estão todos acompanhando, está de aniversário, Giovio, pelo menos escrevi assim, eu já não entendo mais o que eu escrevo, nem precisei, o que achou dessa? Mas é Giovio, Adriana Primeiro, então, está ligada com a gente. Já ouviu o primeiro também, lá em Nova Araçá, deve ser, tem um mercado lá, enfim, tá lá, a Alice diz que estão acompanhando, nosso muito obrigado pela companhia, tá certo? Olha, estamos recebendo aqui também já a programação para a 85ª Romaria de Nossa Senhora Aparecida, com Maria Somos Igreja a Caminho de Cristo, de 30 de agosto a 12 de outubro. 30 de agosto, domingo, começa as visitas lá na paróquia dos Maragatos. Muito bonita o encarte aqui, muito bonito, né? E vamos transmitir ao vivo a novena e também o dia festivo, onde às 7 da manhã haverá o terço no santuário, às 8 horas a missa no santuário, às 15 horas missa solene campal e às 18 horas a missa de ação de graças. Pela presença, os organizadores, os festeiros, juntamente com a comunidade, teremos a procissão luminosa da gruta. E a gente vai conversar a respeito disso. E os nossos parceiros aí já estão avisados. Estamos colocando aqui na lista, tá bom, gurizada? Olha a hora certinha para você que está nos ouvindo em qualquer parte deste mundão, velho de Deus. Alô, Maria Luísa Castilho, um abraço aí. 17 horas e 21 minutos. Vamos de gaitaço? Vamos de gaitaço. Deixa eu ver aqui. Tá chegando. Quem que tá chegando aqui? Flor Coloreando, Quarteto Coração de Putro e Gaúcho Coração. Cristiano Quevedo!

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1: 17:29.
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Meus amigos velhos, confira comigo a hora certinha. Agora são 17 horas e mais uns trocados, né? Mas os trocados graúdo aí, 17:36, é o programa Roda de Chimarrão que nós estamos apresentando, gurizada, até às 19 horas. 18 horas tem uma pausa para a oração da Ave Maria e em seguida segue o baile. Até às 19 horas, o melhor da nossa música chucra, da nossa música nativa do Rio Grande do Sul. 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Um abraço pro Heraldo da Silva lá nos Maragatos, tá ligado conosco, cheiro velho. Mas não quer. Dirceu Pagnoncelli, muito obrigado pela companhia. Olivar Marim também tá ligadinho. Obrigado pela audiência. Quebra-costela aí do tamanho do Rio Grande. 17:37. Vamos seguindo, Precisinho. Vamos seguindo aí. Deixa eu ver o que nós vamos trazer agora para a gurizada. Destinos. Depois, Diário do Fronteiriço. 17:37.

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10: Muito bem, gurizada, e a hora é certinha, agora são 17h49, faltando 11 minutinhos aí para as 18. Quero mandar um quebra-costela aí à turma que está ligada lá no São Cristóvão, muito obrigado pela companhia, lá no Retiro também, obrigado pela audiência, e também mandando um buenas tardes aí ao pessoal que está ouvindo a programação aí, o Tiquim, né? É, o Tiquim, aí da imobiliária, Zequinha, não é Zequinha, Tiquinha, é Zequim. É o Zequim, chame o Zequim. Gente boa, uma barbaridade. É, mais uma vez, lembrando aqui que o Rogério Gabriel perdeu seu celular entre ontem, terça-feira, na estrada de acesso à Fazenda Pratinha. O telefone de contato é o 3242-2546, dado o recadinho. Um boa tarde lá para o José Jumbelli, meu amigo de fé, meu irmão camarada. Está lá no seu AP, nos ouvindo. E o filho, velho, também aí, o José Paulo. Um abraço, obrigado pela companhia. A esposa aí do José Jumbelli também. sempre nos acompanha. Vamos trazendo uma música bonita agora para mais de metro. É, Valsinha da Recosta aí com Hélio da Rosa Xavier. Depois o Rincão do Pau Fincado, André Teixeira. Tá indo aí para a turma do André da Rocha. Muito obrigado pela companhia, o Leandro. É, Estela aí que está sempre nos acompanhando. Muito obrigado pela companhia, assistir usada aí. Buenacha, uma barbaridade. Certo? É Leandro não, é Leonardo Estela, ex-presidente da associação e hoje atual patrão do CTG Tropeiro Lagoense. E o João Capelari também, né? É, o João Capelari. O Campana, tem o Campana lá em Nova Bassano, sempre nos acompanha. Tá meio surdo, mas é uma campana. E a família Soldeira, um abraço, obrigado aí pela companhia. Olha a hora certinha, 17h51.

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2: 17:59.
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No entardecer deste dia de quarta-feira, quando os ponteiros do relógio apontam para o infinito, nós nos encontramos, amigos ouvintes da Rádio Prata, para este momento de prece e gratidão a Deus por meio de Maria. E neste dia queremos refletir sobre o tema das crianças, a importância de cuidarmos bem das crianças. Hoje, refletimos sobre o futuro das novas gerações, de nossas crianças. Elas são o nosso maior tesouro e merecem amor, proteção, cuidado e educação, pois é próprio de quem ama cuidar de seus amados. Que possamos ensinar-lhes os valores de fé, respeito, partilha e solidariedade, para que cresçam com sabedoria, estatura, alegria diante de Deus e diante da humanidade. E juntos rezemos. O anjo do Senhor anunciou a Maria, e ela concebeu do Espírito Santo. Eis aqui a serva do Senhor, faça-se em mim segundo a vossa palavra. E o Verbo divino se fez humano e habitou entre nós. Ave Maria, cheia de graça, o Senhor é convosco. Bendita sois vós entre as mulheres, e bendito é o fruto do vosso ventre, Jesus. Santa Maria, Mãe de Deus, rogai por nós, pecadores, agora e na hora de nossa morte. Amém. Rogai por nós, Santa Mãe de Deus, para que sejamos dignos das promessas de Cristo. Oremos. Derramai, ó Deus, a vossa graça em nossos corações, para que, conhecendo pela mensagem do anjo a encarnação do vosso Filho, cheguemos por sua paixão e cruz à glória da ressurreição. Por Cristo nosso Senhor. Amém. Glória ao Pai, ao Filho e ao Espírito Santo, como era no princípio, agora e sempre. Amém. E sobre todos os ouvintes da Rádio Prata, a bênção de Deus Pai, Filho e Espírito Santo. Amém.

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1: Estamos de volta, meus amigos. Agora são 18 horas e 5 minutos. Tivemos aí a oração da Ave Maria com o Padre Mauri, pároco da paróquia São João Batista, Santuário da Aparecida de Nova Prata, neste momento especial de quarta-feira, né? Já convidando o pessoal, olha, neste próximo domingo, né?

no próximo domingo, dia 30, já teremos a primeira visita lá no Maragata, às 9 horas da manhã, na paróquia do Maragata, a visita da nossa padroeira do Brasil, Nossa Senhora da Conceição Aparecida, tomando rumo à grande novena e à grande romaria, que é de 85, né? De número 85, 85ª romaria de Nossa Senhora da Conceição Aparecida, com Maria somos igreja a caminho de Cristo, de 30 de agosto a 12 de outubro. Valeu, gurizada. Romance? É. Do Colorado, Marcos Barquinhos Vieira. Depois, dobrando os pelegos, José Cláudio Machado. Exposto os chacreiros.

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6: Muito bem, meus amigos, e a hora é certinha, agora são 18h20, 18 horas e 20 minutos. 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Meus amigos, estamos recebendo aqui já a programação para a 85ª Romaria de Nossa Senhora Aparecida, aqui no Santuário de Aparecida, em Nova Prata. Já estaremos divulgando aí na próxima semana todos os locais, domingo lá no Rio Branco, lá nos Maragatos, né? No bairro Maragato, conhecido Rio Branco, toda a paróquia Santo Antônio do Maragata, teremos às 9h a primeira celebração da novena da nossa padroeira do Brasil, certinho? Vamos trazendo Joca Martins, Doma Gaúcha, depois Domados no Serviço. Isso nós estamos calejados, né, Precisinho? 46 anos aqui. E El Bocal. Vem aí, Leonel Gomes.

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14: Gaúcho Velho, confira comigo a hora certinha, 18h35. Olha, a Transgabardo de Porto Alegre está convidando para a 35ª Romaria do Senhor Bom Jesus em Nova Bassano, no próximo dia 13 de setembro, juntamente com a Zifarma Farmácias e também com a Agropecuária Zardo, aí de Nova Bassano. Também queremos mandar um abraço para o Domício Mileschi, está ligado conosco lá na, quase na linha oitava, bem próximo do CTG, lá ao lado da mecânica do Douglas Gabardo. Um abraço aí também, convidando para esta grande romaria do Senhor Bom Jesus do próximo dia 13 de setembro em Nova Bassano. Estaremos juntos às 10 horas da manhã. 17h35, Joca Martins vem chegando com duas cruzes, mas uma já é pesada, calcula duas, né? Estampa Domingueira, César Oliveira e Rogério Melo.

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10: Muito bem, meus amigos, olha a hora certinha, agora são 18:49. Rapaz, 18:49, já foi o programa, hein, Percizinho? Mamma mia. Olha, o Rogério Gabriel perdeu seu celular entre a entrada aí, né? Ontem, na entrada lá do acesso à Fazenda Pratinha. Se alguém encontrou, 3242-2526. Vamos lá com os pedidos, então. Um abraço aí pro José Jombelli, o José Paulo, toda a família aí que estão nos ouvindo, certo, gurizada? O Edu, né? O Edu tá ligadinho conosco, que é filho do Nelsinho, da sua esposa, e está oferecendo aí para o Nelson, para a dona Vilma, está oferecendo também aí para a Ângela e para todo o pessoal que cuida aí. Deixa eu ver como é que é o nome da cuidadora da noite, a Lite. Agora me esqueci, mas de qualquer forma está indo o nosso abraço aí. Obrigado, a Lite, negócio assim. E pede a música Colorada do Mário Barbará. E o Rafael Pandolfo está também nos ouvindo, juntamente com a sua esposa, dona Vitória. Coisa boa, né? Ele está pedindo Milonga Abaixo do Mau Tempo, do nosso saudoso José Cláudio Machado. É linda essa música aí. Então, essas duas, ou vai mais uma aí? Fandango na Fronteira, uma mia que trinca, hein? Mário Barbará Colorada, José Cláudio Machado Milonga Abaixo do Mau Tempo e Fandango na Fronteira para fechar com chave de ouro mesmo, né? Um abraço, Rafael, obrigado pela companhia, Nelsinho, o Cuque, a Dona Vilma, seu Nelson, a Lete, a Ângela, tá toda a família aí nos ouvindo, nos acompanhando. E a família aí do seu Zeferino, a Dona Teridinha, e o seu Genésio também, a Dona Nilza. É, obrigado aí pela audiência, obrigado pelo carinho. Turma boa, amanhã 5 da manhã, tamo junto, gurizada! Quero acordar todo mundo aqui. 18 horas e 51 minutos.

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1: 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Boa noite.
2: Em Brasília, 19 horas. Está no ar a Voz do Brasil. As notícias do governo federal que movimentaram o país no dia de hoje.
3: Olá, boa noite.
2: Boa noite para você que nos acompanha em todo o país.
3: Quarta-feira, 26 de agosto de 2026.
2: Vamos aos destaques do dia.
3: Defesa de crianças, adolescentes e mulheres no ambiente digital.
2: Discord é acionado na justiça por falhas na proteção de menores.
3: Ação civil pública foi apresentada pela Advocacia Geral da União. Graziele Bezerra.
4: A ação civil pública cobra que a plataforma Discord adote medidas efetivas para a proteção de crianças, adolescentes e mulheres no ambiente digital.
2: O combate a crimes cibernéticos e as ameaças no ambiente digital contam com o apoio do CyberLab, Laboratório de Operações Cibernéticas.
3: Quem conversou com a gente sobre o assunto foi o coordenador, delegado Alessandro Barreto.
5: O CyberLab está ajudando as polícias estaduais a identificar a pessoa se achava acima de qualquer suspeita e se escondia por detrás de conexão.
4: A ação civil pública cobra que a plataforma Discord adote medidas efetivas para a proteção de crianças, adolescentes e mulheres no ambiente digital.
2: O combate a crimes cibernéticos e as ameaças no ambiente digital contam com o apoio do CyberLab, Laboratório de Operações Cibernéticas.
3: Quem conversou com a gente sobre o assunto foi o coordenador, delegado

0: com a participação da equipe escolar, levando em consideração a proposta pedagógica, as características e as necessidades da comunidade.
1: Hoje, na apresentação da Voz do Brasil, eu, Luciana Vasconcelos e Luciano Seixas.
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1: A arrecadação do governo federal chegou a 289 bilhões e 300 milhões de reais no mês de julho.
2: Um aumento de quase 9% em relação a julho de 2025.
1: O mês foi marcado pelo desempenho favorável de setores como indústria, serviços e arrecadação de impostos.
3: Na comparação com julho do ano passado, o resultado representa crescimento real de quase 9%, já descontada a inflação. Entre os fatores que contribuíram para o resultado estão o aumento da arrecadação da Previdência Social e o crescimento das receitas com PIS e COFINS associado ao aumento das vendas. Destaca Claudemir Malaquias, chefe do Centro de Estudos Tributários e Aduaneiros da Receita Federal.
4: Os fatores que contribuíram para o resultado do mês de julho, na comparação com o mesmo período do ano passado, foram os seguintes: o desempenho da indústria, um crescimento de 1,05%. A venda de bens, um crescimento de 4,93%. A venda de serviços, um crescimento de 2%. A massa salarial teve um crescimento nominal de 10,19% em relação ao ano passado. E o valor em dólar das importações, um crescimento de 12,16%.
3: O desempenho também é positivo no acumulado do ano. De janeiro a julho, a arrecadação chegou a 1 trilhão 876 bilhões de reais. Em valores corrigidos pela inflação, o crescimento foi de quase 7% em relação ao mesmo período de 2025. Reportagem Pablo Mundim.
2: O Índice Nacional de Preços ao Consumidor Amplo 15, o IPCA 15, considerado uma prévia da inflação oficial do país, ficou em menos 0,4% no mês de agosto.
1: Contribuíram para o resultado os setores de habitação, com queda de 1,41% nos preços, transportes com redução de menos 1% e alimentos e bebidas com queda de 0,57%.
2: No setor habitação, o destaque foi para a redução no valor da conta de luz. E nos transportes, a queda no preço da gasolina.
1: Já no setor de alimentos e bebidas, os destaques ficaram por conta do tomate, batata inglesa, cenoura e café moído, que ficaram mais baratos no período.
2: Crianças e adolescentes estão no centro de uma ação civil pública contra a plataforma de comunicação Discord.
1: O motivo são possíveis falhas na proteção desse público, que teriam resultado em crimes e situações de violência.
2: A ação prevê obrigações para que a empresa aprimore mecanismos de prevenção e proteção.
5: A ação civil pública cobra que a plataforma Discord adote medidas efetivas para a proteção de crianças, adolescentes e mulheres no ambiente digital. Voltada inicialmente para as comunidades de games, hoje a ferramenta é usada por públicos variados e permite o compartilhamento de textos, arquivos de voz e vídeo e transmissões de modo público ou privado. Porém, segundo o governo, tem apresentado falhas na segurança e mecanismos de proteção a menores, como explica o advogado-geral da União, Jorge Messias.
6: Não há, por parte da plataforma, a adoção de requisitos mínimos estabelecidos na legislação brasileira, em especial no ECA Digital, e a ausência dessa rede de proteção tem levado a situações de ordem absolutamente criminal envolvendo crianças, adolescentes, mulheres e animais. Tentamos, por duas semanas, construir um termo de ajustamento de conduta. A empresa, num primeiro momento, demonstrou o interesse de assumir compromissos significativos com o Estado brasileiro, mas, infelizmente, recusou a assinatura do termo no último momento.
5: O fato mais grave e recente envolvendo a plataforma foi a morte de uma adolescente de 13 anos no Mato Grosso do Sul, que tirou a própria vida durante uma transmissão ao vivo pelo Discord. O secretário nacional de Direitos Digitais, Vitor Fernandes, diz que a plataforma demorou a agir, mesmo quando foi notificada.
7: Essa live durou mais de 2 horas, ela começa por volta de 2h20 da manhã, 4h15 da manhã, já completando quase 2 horas, esse servidor foi derrubado. As contas dos investigados envolvidos só foram banidas da plataforma 24 horas do ocorrido.
5: O ministro da Justiça e Segurança Pública, Wellington César Lima, e Silvio

0: Silva lembrou que as plataformas digitais devem se adequar ao país.
1: É uma resposta que busca fazer valer que qualquer plataforma nacional ou estrangeira não venha a descuidar dos limites impostos pela lei.
0: A ação pede que a plataforma reforce os mecanismos de controle parental, amplie a cooperação com autoridades brasileiras e implante sistemas que identifiquem situações de riscos para menores. É exigida ainda a criação de mecanismos específicos de detecção e moderação de conteúdos com práticas de maus tratos, violência, mutilação e crueldade contra animais. A plataforma tem até 15 dias para se adequar, sob pena diária de R$500 mil. Também é pedida a condenação da empresa em R$500 milhões por dano moral coletivo, valor que poderá ser revertido ao Fundo de Defesa de Direitos Difusos. Reportagem Graziele Bezerra.
2: Crianças e adolescentes devem ser orientados sobre os riscos existentes na internet e estimulados a conversar com adultos de confiança sempre que sentirem desconfortáveis durante interações online.
3: Caso alguém solicite sigilo sobre conversas, fotos ou qualquer outro conteúdo, o fato deve ser comunicado imediatamente aos pais ou responsáveis.
2: São orientações do delegado Alessandro Barreto, coordenador do CyberLab, o laboratório de operações cibernéticas ligado ao Ministério da Justiça e Segurança Pública.
3: Em entrevista à Voz do Brasil, o delegado falou comigo e com a Mariana Jungmann sobre a atuação do CyberLab no combate a crimes cibernéticos e ameaças no ambiente digital. Vamos ouvir.
4: Delegado Alessandro Barreto, bem-vindo à Voz do Brasil, um prazer ter o senhor conosco aqui. Vamos falar então sobre o CyberLab, o trabalho de inteligência que ficou concentrado nele a partir da sua criação. Explica para o nosso ouvinte que trabalho é esse.
5: Bom, bom estar aqui com vocês, obrigado pelo convite. Bom, o que o CyberLab faz? O CyberLab é uma unidade da Secretaria Nacional de Segurança Pública, e ele é um laboratório de operações cibernéticas. A pessoa acha que é até um super laboratório, estilo Matrix, mas não, nós temos lá policiais capacitados, a grande parte do time são de meninas cybergirls, então assim, são as meninas que fazem um trabalho espetacular nessa área, e essa unidade ela apoia as polícias estaduais, trazendo informação qualificada para ajudar em diversos contextos, como por exemplo no enfrentamento a fraudes eletrônicas, em ameaças contra escolas. Então se tem esse trabalho qualificado que ajuda certamente a salvar vidas e a evitar tragédias.
3: Quais são os crimes mais identificados pelo laboratório e nesse contexto o que tem chamado mais atenção?
5: Bom, o que a gente tem visto aí nos últimos anos e principalmente pós pandemia, a migração do crime do espaço físico para o espaço virtual. Então a gente tem visto um aumento considerável de crimes, principalmente envolvendo fraudes e golpes online, como invasão de conta de WhatsApp, de redes sociais, falsa central. A gente tem visto isso muito. Nós temos visto também vários problemas, principalmente o extremismo digital, crimes de ódio. Eu fico indignado como policial e principalmente como cidadão. Muita misoginia, um ódio contra mulheres e meninas que dá nojo, que dá asco dessas pessoas. Então a gente tem visto muito esse contexto também. E de maneira geral, a gente tem visto o crime migrar da rua para a internet. E nesse contexto, o CyberLab está ajudando as polícias estaduais a identificar pessoas que se achavam, a pessoa se achava acima de qualquer suspeita e se escondia por detrás de conexões de internet.
4: Bom, o senhor mencionou crimes como fraudes, né, estelionatos e tal. Esses a gente já imagina quem são as pessoas por trás, são os bandidos comuns, vamos dizer assim. Mas o senhor mencionou também crimes de ódio, crimes de misoginia. Quem são as pessoas por trás desses crimes e qual é o perfil dos criminosos e das vítimas, delegado?
5: Isso, bom, o perfil das vítimas, boa parte, principalmente relacionada a crimes de ódio, a gente encontra de mulheres, meninas, entendeu? Às vezes até meninas novas, adolescentes. E o criminoso, o que, que a gente tem visto antigamente, que eu falo, há pouquíssimos anos, porque muda muito rápido na internet, a gente via maiores aliciando menores para cometer delitos. Hoje a gente já está vendo menores aliciando menores para cometer delitos. Quando se fala de internet, de uma maneira geral, quando vai se tratar de vítimas de fraudes, antes falava que o pessoal idoso, pessoal com a idade um pouco mais avançada, estava mais suscetível para isso. Hoje é todo mundo ele pode ser vítima de um golpe. Crimes de ódio, a gente tem visto muitos adolescentes, até crianças com 11, 12 anos fazendo parte de grupos, e isso tem chamado muita atenção, que nós precisamos reforçar o trabalho para identificar ainda mais rápido, e principalmente aqueles que estão por trás do processo de radicalização dos menores.
4: Sim, porque uma criança de 11 anos, ela não chega ao ponto de praticar um crime de ódio na internet sozinha, eu suponho, né?
5: A gente tem visto pessoas desvirtuar redes e serviços que são utilizados. Então, assim, qual é o nosso papel? Identificar essas pessoas. Então, elas utilizam mídias sociais de uma maneira geral, utilizam plataforma para encontrar esses garotos e radicalizar. Então, nosso papel é antecipar cada vez mais, identificar esses grupos e evitar que crianças de 11 anos sejam atraídas para um caminho terrível como esse.
3: A partir do monitoramento, o CyberLab dá um alerta e colabora para o desencadeamento de operações importantes de combate ao crime nesses ambientes digitais. Quais são as operações dessas que contaram com a colaboração do laboratório? Que operações o senhor destacaria, por exemplo?
5: Tem algumas, principalmente a proteção de crianças e adolescentes. Eu vejo pessoas falando, salvamos tantas vidas. Para mim é impossível mensurar isso. Eu só tenho certeza que tragédias foram evitadas, meninas que estavam sendo abusadas online foram libertadas. Aí essas operações, elas nos orgulham muito em fazer parte de um time e a gente trazer ter resultados como estamos salvando vidas. Isso é muito gratificante para mim.
4: Delegado, o senhor mencionou, né, que é um trabalho conjunto com as polícias civis dos estados. Se alguém quiser fazer um alerta para o CyberLab, fazer uma denúncia, como é que essa pessoa pode proceder? De repente, um pai, uma mãe que identificou ali com seus filhos uma situação desse tipo? Enfim, pessoas que queiram fazer algum tipo de alerta para o CyberLab, como é que pode proceder?
5: Eu recomendo que procurem no teu estado canais de denúncia online, a própria delegacia mais próxima, que quando chegar a informação qualificada, a gente está conversando com as polícias e consegue desencadear essas grandes operações. E um ponto relevante que você falou é o pai e a mãe. O que a gente tem visto? O pai e a mãe deixa o filho passar 10, 12, 15 horas na internet, não acompanha, e a internet tem muita gente má por trás das conexões. E a criança ou adolescente, ela dá sinais. E o pai e a mãe, eles conseguem entender e trazer essas informações para a polícia. Então, quanto mais informação, quanto mais dados chegar, mais pessoas vão ser identificadas e vão ser responsabilizadas. Até porque tem-se aquela impressão que a internet é algo que você fez algo lá e fica impune, não vai ocorrer nada. Muito pelo contrário. Tá? As polícias estão cada vez mais preparadas para identificar essas pessoas e responsabilizá-las.
3: Muito bem, nós conversamos com o delegado Alessandro Barreto, coordenador do Laboratório de Operações Cibernéticas, CyberLab. Muito obrigado, delegado, pela entrevista à Voz do Brasil.
5: Eu que agradeço.
2: O Ministério das Relações Exteriores emitiu nota de pesar pelas vítimas dos deslizamentos e inundações que atingiram o Nepal e o Tibete após o terremoto desta quarta-feira.
3: Equipes de resgate continuam as buscas por sobreviventes.
2: Até o momento, não há registros de brasileiros entre as vítimas.
3: A Embaixada do Brasil em Katmandu, no Nepal, e em Pequim acompanham com atenção os desdobramentos da situação.
2: Em caso de assistência consular, o telefone do plantão geral do Itamaraty é 61, código de Brasília, 98260-0610.
3: Está aberto o período de escolha dos livros do Programa Nacional do Livro e do Material Didático, o PNLD, que serão usados por alunos do primeiro ao quinto ano do ensino fundamental no período de 2027 a 2030.
2: O prazo vai até 8 de setembro e a seleção deve ser feita de forma coletiva por professores e gestores. Confira na reportagem.
6: O período de seleção dos livros didáticos que serão utilizados por estudantes e professores do primeiro ao quinto ano do ensino fundamental já está aberto. As escolas públicas têm até 8 de setembro para selecionar os materiais que serão utilizados no triênio 2027-2030. A seleção deve ser feita com a participação da equipe escolar, levando em consideração a proposta pedagógica, as características e as necessidades da comunidade. O programa conta com 3 categorias, como explica a coordenadora-geral de materiais didáticos da Secretaria de Educação Básica do Ministério da Educação, Jaqueline dos Santos Melo.
7: Na categoria 1, as obras são voltadas para estudantes e professores do primeiro e do segundo ano, com foco na alfabetização. Na categoria 2, as obras são voltadas para o terceiro, quarto e quinto ano, com foco no desenvolvimento do letramento e da escrita. Nesse ano, nós temos novidades como o livro regionalizado de história e geografia, a obra de produção de texto e livros voltados para educação digital e midiática. A categoria 3, ela é optativa para as redes e a seleção dela é para obras de língua espanhola e língua inglesa.
6: Antes de registrar a decisão, professores e gestores devem consultar o Guia Digital do Programa Nacional do Livro e do Material Didático PNLD, que reúne informações sobre as obras aprovadas, como resenhas, metodologias, organização dos conteúdos e orientações para a escolha. Depois, a seleção precisa ser formalizada em ata e registrada no sistema PNLD Gestão, com acesso pela conta GovBR. O preenchimento da ata sozinho não conclui o processo. Após o registro, a ata e o comprovante de escolha devem ficar disponíveis em local visível na escola. Em caso de dúvidas ou problemas no acesso, as escolas podem entrar em contato com o FNDE pelo e-mail livrodidático@fnde.gov.br. Reportagem Thaís de Araújo.
3: Instituições públicas do ensino superior e tecnológico que adotam práticas de prevenção e enfrentamento à violência de gênero vão ser reconhecidas com o selo de ambiente acadêmico seguro.
2: A iniciativa do Ministério da Educação vai conceder o título nas categorias ouro, prata e bronze.
3: Podem aderir ao programa instituições federais que atendam aos requisitos do MEC.
2: A diretora de desenvolvimento acadêmico da Secretaria de Educação Superior do Ministério, Lúcia Pelanda, fala sobre a iniciativa.
8: As mulheres já são maioria no ensino superior, então é muito importante criar ambientes cada vez mais seguros e livres de violência. Nesse sentido, o selo é um estímulo para que cada vez mais instituições se juntem a esse movimento de ter instituições verdadeiramente livres de violência.
3: Para mais informações, acesse gov.br/MEC.
2: Estamos no mês da gestante. Nós já falamos aqui sobre a importância de cuidados com a saúde, como tomar vacinas e fazer o pré-natal direitinho para cuidar da mãe e do bebê.
3: Hoje nós vamos falar dos direitos assegurados por lei às gestantes.
2: Estabilidade no emprego, atendimento médico gratuito pelo SUS, prioridade em filas e serviços, e intervalo para a amamentação, além da licença maternidade.
3: Está tudo explicado na reportagem de Luciana Colares de Holanda, que ouviremos agora.
9: Maria Selma Pereira é empregada doméstica em Brasília. Grávida de 8 meses, ela espera a bebê para setembro. E junto com a chegada da filha, vem a licença maternidade de 4 meses, garantida pela carteira assinada. Um direito que Selma não teve nas outras 4 gestações, quando trabalhou na informalidade.
10: Vai ser bem melhor, porque vou acordar, cuidar da neném, né? Ficar os 4 meses em casa. Agora, porque carteira assinada está bem melhor agora, porque aí quando você ganhar o bebê, você vai receber, né?
9: No Brasil, as gestantes têm direitos fundamentais garantidos por lei, que se estendem até alguns meses após o nascimento da criança. É proibida a dispensa arbitrária ou sem justa causa da empregada gestante, por exemplo, desde a confirmação da gravidez até 5 meses após o parto. Por meio da licença maternidade, fica garantido o afastamento remunerado de 120 dias para trabalhadoras formais, empregadas domésticas e seguradas do INSS. Elas também têm acesso ao salário maternidade, benefício previdenciário que substitui a renda durante esse período, como explica Márcio Lima, coordenador do Programa de Educação Previdenciária do INSS.
11: O valor pago por este benefício vai variar do salário mínimo, que é R$ 1.621,00 atualmente, até o teto do INSS, que vai estar no valor de R$ 8.475,55, a depender da categoria da trabalhadora.
9: Entre as garantias previstas na legislação brasileira para gestantes e mães, também está previsto o direito à liberação do trabalho para realizar consultas médicas e exames. E elas podem ser transferidas temporariamente de função quando a saúde exigir. Os direitos podem ser acessados pelo telefone ou pela internet, de acordo com Márcio Lima, do INSS.
11: Os direitos são acessados através da central telefônica 135, que funciona de segunda-feira a sábado, das 7 da manhã até as 22 horas no horário de Brasília, sendo que recebe ligação gratuita ou ainda através do aplicativo Meu INSS.
9: Além dos direitos trabalhistas, as gestantes contam com atendimento prioritário e acompanhante no parto pelo SUS. Após o retorno ao trabalho, a mãe tem direito a 2 intervalos diários de 30 minutos para a amamentação até o bebê completar 6 meses. Reportagem Luciana Colares de Holanda.
2: E essas foram as notícias do governo federal.
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3: Fique agora com o Minuto do TCU. Em seguida, as notícias do Poder Judiciário e do Congresso Nacional. Boa noite.
2: Boa noite para você e até amanhã. 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
12: 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Você vai ouvir agora notícias do Poder Judiciário.
14: Supremo julga a ação sobre o poder de requisição do Ministério Público da União a órgãos da administração pública.
15: Para o STJ, acesso a sistema com dados contábeis não dispensa dever de prestação de contas de bens em condomínio.
14: Justiça determina que o governo federal e o estado de Sergipe implantem serviço especializado em doenças raras.
15: Boa noite, eu sou o Arthur Filho.
14: E eu sou Walter Lima.
15: Supremo Tribunal Federal julga ação sobre o poder de requisição do Ministério Público da União a órgãos da administração pública.
14: O julgamento busca definir até onde vai essa prerrogativa do Ministério Público da União e em quais situações ela pode ser exercida, delimitando se a administração pública é obrigada a atender integralmente ao pedido ou se pode recusá-lo.
15: Administrador de bens em condomínio, ou seja, em copropriedade, deve prestar contas ao outro condômino, mesmo que dados contábeis estejam disponíveis em sistema eletrônico.
14: Essa decisão é do Superior Tribunal de Justiça, o STJ. Fátima Uchoa.
16: Um irmão ajuizou ação contra o outro pedindo a prestação de contas da administração dos imóveis de propriedade comum. A Justiça de Mato Grosso decidiu que o administrador tem o dever de apresentar as contas e a terceira turma do STJ manteve esse entendimento. Segundo a relatora ministra Nancy Andrighi, o interesse de agir pressupõe a existência de controvérsia sobre a prestação das contas e, nesse caso, mesmo havendo sistema que permita o compartilhamento de informações, o administrador deve apresentar as contas de forma especificada e completa.
15: TST manteve condenação em caso de caseiro baleado durante assalto.
14: Empregador terá de pagar indenização por danos morais e materiais. Mila Amaral.
17: Um caseiro levou 3 tiros durante um assalto na fazenda onde ele trabalhava e morava em Cruz Alta, no interior do Rio Grande do Sul. Ele ficou com sequelas e capacidade de trabalho reduzida. O trabalhador entrou na justiça e contou que não foi a primeira vez que a fazenda foi assaltada. E a justiça deu razão a ele. O Tribunal Regional do Trabalho condenou o proprietário a pagar R$30 mil por danos morais e R$70 mil por danos materiais. A fazenda recorreu, dizendo que a culpa era de terceiros, mas a primeira turma do TST manteve a condenação e destacou que o dono sabia dos assaltos anteriores e mesmo assim não tomou nenhuma providência para aumentar a segurança dos trabalhadores. A decisão foi unânime.
15: Justiça Federal determina que União e o Estado de Sergipe implantem serviço de atenção especializada em doenças raras.
14: Decisão atende a pedidos do Ministério Público Federal em ação. Sabrine Menezes.
18: De acordo com o inquérito civil instaurado pelo MPF, Sergipe possui cerca de 120 mil pessoas acometidas por doenças raras. Dessas, aproximadamente 36 mil apenas em Aracaju e a maioria delas crianças. Com a decisão, o Estado e o município devem organizar e pactuar a linha de cuidado da rede de forma imediata e em até 4 meses. Além disso, Sergipe e Aracaju, junto com a União, têm até 8 meses para habilitar e implementar pelo menos um serviço de atenção especializada em doenças raras, além de estruturar a rede de atenção integral para pessoas com doenças raras. Em caso de descumprimento, foi fixada multa de R$5 mil.
15: O Tribunal Superior Eleitoral recebeu um grupo de criadores de conteúdos digitais para uma iniciativa voltada a combater a desinformação sobre as urnas eletrônicas.
14: O encontro se estendeu por toda a tarde dessa terça-feira e foi viabilizado por meio de uma parceria do TSE com a organização Redes Cordiais. Vitor Struck.
19: Juntos, os influenciadores somam 45 milhões de seguidores nas redes sociais. O encontro fez parte da iniciativa Confirma, 30 anos de urna eletrônica, e foi promovido pela organização Redes Cordiais, em parceria com o TSE e com o apoio do YouTube e do TikTok. A programação contou com visitas a espaços importantes do tribunal, como o local onde as urnas ficam armazenadas, o Museu do Voto, e também incluiu uma demonstração detalhada sobre o funcionamento dos equipamentos usados nas eleições. Ao final, os influenciadores participaram de uma roda de conversa com o presidente do TSE, o ministro Cássio Nunes Marques.
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15: A você, uma boa noite.
14: E até amanhã.
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1: Eu sou Paula Groba.
2: E eu sou Humberto Pinheiro.
1: E estes são os destaques de hoje do Jornal do Senado, que começa agora.
2: Governo e Congresso anunciam um acordo para votações prioritárias. Fim da escala 6x1, taxa das blusinhas, terras raras e PEC da segurança pública.
1: Congresso vai analisar duas medidas provisórias para reduzir impactos das tarifas americanas e alta do petróleo.
2: O projeto cria política nacional para apoiar adolescentes nos anos finais do ensino fundamental.
1: Boa noite.
2: Boa noite.
1: Após encontro com o presidente Lula e o presidente da Câmara dos Deputados, Hugo Mota, o presidente do Senado, Davi Alcolumbre, anunciou as prioridades do Congresso nos próximos dias. Entre os temas citados estão a votação da MP que acaba com a taxa sobre compras internacionais acima de $50. Alcolumbre afirmou que a MP da chamada taxa das blusinhas será votada na próxima semana.
2: Também terão prioridade de votação as propostas de emenda à Constituição que acaba com a escala 6x1 e a PEC da Segurança Pública, que devem ser analisadas pela Comissão de Constituição e Justiça na semana de esforço concentrado do Congresso a partir da próxima segunda-feira. Mais informações com o repórter Pedro Pincer.
3: O presidente do Senado, Davi Alcolumbre, afirmou que votará na próxima semana a medida provisória que acabou com a chamada taxa das blusinhas, imposto de importação de 20% sobre compras internacionais de até $50. O texto, segundo o senador, será analisado na Câmara e no Senado antes de perder a validade. Caso a votação não ocorra, o imposto voltará a ser cobrado em 9 de setembro. Alcolumbre reafirmou que a medida será pautada no esforço concentrado previsto para ocorrer entre 31 de agosto e 4 de setembro.
4: Nós vamos deliberar e ela virá lei para proteger milhões de brasileiros que usam desse instrumento para adquirir produtos muito baratos e terem qualidade de vida melhor.
3: Alcolumbre também disse que a Comissão de Constituição e Justiça vai analisar na próxima semana as propostas de emenda à Constituição que tratam da segurança pública e do fim da escala 6x1. Davi afirmou estar em contato frequente com o relator da mudança na escala de trabalho, senador Omar Aziz, do PSD do Amazonas.
4: Tenha compreensão da importância da matéria, me disse que já está construindo um relatório para ser apresentado na próxima quarta-feira na Comissão de Constituição e Justiça.
3: Outra proposta que deve ser pautada na semana que vem é a que cria uma política nacional para os minerais críticos e estratégicos.
1: E o relator da PEC da Segurança Pública, senador Rogério Carvalho, do PT de Sergipe, anunciou que o texto não deve sofrer mudanças no Senado.
2: Já aprovado na Câmara, a proposta está na Comissão de Constituição e Justiça. Repórter Herman Kulitz.
5: O texto altera diversas regras da Constituição para ampliar a atuação da Polícia Federal, endurecer o combate às facções e milícias e reforçar o financiamento do Fundo Nacional de Segurança Pública e do Fundo Penitenciário Nacional, além de aumentar a integração e a cooperação de sistemas e órgãos de segurança pública. Em análise na CCJ, a proposta recebeu diversas emendas, como a do senador Sargento Reginauro, do PSDB do Ceará, que recomendava que os homicídios praticados por organizações criminosas não fossem julgados pelo Tribunal do Júri. Já a emenda do senador Hamilton Mourão, do Republicanos do Rio Grande do Sul, defendia a previsão de um sistema de informação sobre antecedentes criminais. Ambas foram rejeitadas, com o entendimento do relator de que não cabe a implementação dessas mudanças no texto constitucional. Além disso, na opinião do senador, alterar o que já foi aprovado pelos deputados somente atrasaria medidas que precisam ser tomadas contra a criminalidade organizada e iria na contramão da expectativa da sociedade. Porém, as modificações podem ser apresentadas na Comissão de Constituição e Justiça até a discussão final da matéria. O texto ainda precisa ser aprovado em 2 turnos no plenário do Senado. Se passar sem alterações, será promulgado e começa a valer. Havendo qualquer mudança, a matéria deverá retornar para a Câmara dos Deputados.
1: O Congresso também vai analisar 2 medidas provisórias editadas pelo governo federal para tentar reduzir os impactos das tarifas americanas e da alta internacional do petróleo.
2: As 2 medidas provisórias já estão em vigor. mas precisam ser aprovadas por deputados e senadores para continuar valendo. Repórter Patrícia Oliveira.
6: Uma das medidas permite que empresas afetadas pelas novas tarifas impostas pelo governo americano prorroguem por até um ano o cumprimento de compromissos de exportação, com a suspensão de tributos. Já a outra medida libera 3 bilhões de reais para subsidiar a produção e a importação de diesel e gasolina, diante dos efeitos dos conflitos no Oriente Médio sobre o preço do petróleo. Para Carlos Pio, professor de Relações Internacionais da UNB, as medidas são importantes neste momento de emergência, mas o país precisa também adotar estratégias a longo prazo.
7: A gente precisa aumentar a produtividade da economia como um todo, é reforçar as qualificações dos trabalhadores e ampliar o comércio com os outros parceiros de qualquer lugar do planeta, em qualquer setor.
6: As duas medidas provisórias já estão em vigor, mas precisam ser aprovadas por deputados e senadores para continuar valendo.
1: A adolescência é uma fase de muitas transformações e desafios que podem refletir diretamente no desempenho e na permanência dos estudantes na escola. Para apoiar o desenvolvimento dos alunos nessa etapa da vida, um projeto de lei propõe criar a Política Nacional Escola das Adolescências. A proposta é do senador Camilo Santana, do PT do Ceará, ex-ministro da Educação, e está em análise na Comissão de Educação. Pelo texto, a política será voltada aos anos finais do ensino fundamental, do sexto ao nono ano. A ideia é tornar a escola mais atrativa, acolhedora e conectada à realidade dos adolescentes, com estratégias de apoio técnico e financeiro.
2: A medida também busca reduzir as taxas de reprovação e abandono escolar, especialmente no período de transição para o ensino médio. O senador Camilo Santana destaca ainda a importância da educação em tempo integral. Segundo ele, ampliar a permanência de crianças e jovens na escola pode trazer mais benefícios não apenas para a educação, mas também para a segurança.
8: Porque além de dar oportunidade para o nosso jovem passar o dia na escola, fazer as refeições, praticar esporte, é a maior política de prevenção à violência. É você ter a meninada toda na escola nesse país.
1: O Senado também analisa um projeto que cria o programa Escola Sem Partido. De autoria do senador Magno Malta, do PL do Espírito Santo, a proposta altera a Lei de Diretrizes e Bases da Educação para incluir novos princípios e regras para o ensino. O texto prevê a garantia da pluralidade de ideias, da liberdade de crença e da liberdade de consciência. Também proíbe professores de promoverem em sala de aula determinadas concepções ideológicas ou políticas.
2: A proposta está em análise na Comissão de Direitos Humanos, onde é relatada pelo senador Sargento Reginauro, do PSDB do Ceará. Depois, o projeto ainda deve passar pela Comissão de Constituição e Justiça e pela Comissão de Educação.
9: Eleições 2026.
1: As eleições deste ano vão contar com a participação de mais pessoas idosas em relação a 2022.
2: O aumento segue a tendência de envelhecimento populacional apontada pelo IBGE. Repórter Lana Dias.
10: O número de eleitores idosos cresceu cerca de 14% desde as eleições de 2022. Neste ano, 37 milhões e meio poderão votar. Para aqueles entre 60 e 69 anos, o voto é obrigatório, mas acima dos 70 anos, a participação é facultativa. O senador Fernando Dueire, do PSD de Pernambuco, reforçou a importância do voto da terceira idade.
11: A democracia precisa ouvir todas as gerações. Os mais jovens representam o futuro, mas aqueles que são mais experientes carregam uma parte importante da memória e da construção do nosso país.
10: Para a Dorci Antônia de Carvalho, de 83 anos, a participação não deve se limitar ao voto obrigatório.
12: Eu acho que todo mundo que tem mais de 60 anos, 70 anos, devia continuar votando. Eu tenho certeza, tenho uns amigos também que já combinaram, vão votar.
10: O aumento do eleitorado idoso segue a tendência de envelhecimento populacional no Brasil. De acordo com o IBGE, a população com 60 anos ou mais subiu de 11,3% para 16,6% de 2012 a 2025.
2: Com edição de Paula Groba e trabalhos técnicos Eliseu Caires, o Jornal do Senado fica por aqui. Acompanhe agora as notícias da Câmara dos Deputados. Boa noite.
1: Boa noite e até amanhã.
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14: Comissão analisa projetos que reduzem impacto ambiental de plásticos.
15: Deputados aprovam parecer da subcomissão sobre segmento de estética.
14: Parlamentares apresentam medidas de proteção à criança e adolescente.
16: Boa noite. Jefferson Rodrigues, do PSDB de Goiás, propõe novas obrigações para plataformas digitais no combate à exploração sexual de crianças e adolescentes na internet. Ele explica que o texto cria canais de denúncia e respostas rápidas às vítimas e aos órgãos de segurança.
14: Para facilitar a investigação desses crimes, a proposta de Jefferson Rodrigues inclui mecanismos de preservação de registros, metadados e informações de usuários suspeitos. O deputado avalia que a medida amplia a capacidade de identificar os responsáveis e reunir provas no ambiente digital.
16: Está em análise projeto que cria o Programa Nacional Ampara, voltado à prevenção da violência contra crianças, adolescentes e mulheres nas escolas. A proposta de Helena Lima, do PSD de Roraima, prevê formação de profissionais e articulação entre escolas, famílias e segurança pública.
14: O projeto de Helena Lima orienta estudantes sobre como identificar situações de violência e conhecer canais de denúncia e proteção. Para a deputada, a medida busca fortalecer a cultura de paz e o respeito no ambiente escolar.
16: A punição de crimes contra a dignidade sexual praticados com abuso de autoridade é reforçada em projeto apresentado por Samuel Viana, do União de Minas Gerais. A proposta aumenta pela metade a pena por importunação sexual quando o agressor se valer de posição de supervisão sobre a vítima.
14: Samuel Viana aponta que a mudança alcança relações em ambientes educacionais, esportivos, religiosos, culturais e assistenciais, mesmo sem vínculo formal de emprego. O texto também amplia as situações em que a autoridade exercida sobre a vítima pode elevar a pena dos crimes contra a dignidade sexual.
16: Dr. Ismael Alexandrino, do PSD de Goiás, apresentou o projeto que torna crime dar escondido ou à força substância química que reduz a capacidade de reação de alguém, prática conhecida como Boa Noite Cinderela. De acordo com o projeto, o autor poderá ficar preso de 3 a 6 anos.
14: Dr. Ismael Alexandrino alega que o Brasil ainda não possui tipificação penal específica para essa conduta, o que gera impunidade. Para o deputado, o projeto muda isso ao obrigar a coleta imediata de exames, criar um cadastro nacional de ocorrências e a elaboração de campanhas permanentes de prevenção.
13: Justiça.
16: Está em análise projeto de Fábio Choquete, do União de Santa Catarina, que estabelece restrições ao exercício da advocacia por cônjuges, parentes e sócios de magistrados. De acordo com o deputado, a proposta visa ampliar a transparência e evitar conflitos de interesse.
14: O texto de Fábio Choquete permite que partes questionem o patrocínio de causas diante de possíveis vínculos com magistrados. A proposta ainda estabelece sanções, incluindo a exclusão da OAB para advogados que descumprirem as vedações.
13: Saúde.
16: É de autoria de Juarez Costa, do Republicanos de Mato Grosso, projeto que estabelece diretrizes para o atendimento pelo SUS de mulheres que passam pelo climatério e menopausa. A proposta prevê acompanhamento integral com atuação da atenção primária e acesso a diferentes tratamentos.
14: Juarez Costa ressalta que a matéria prevê também oferta de terapia hormonal pelo SUS quando houver indicação clínica. O deputado acredita que a medida pode reduzir desigualdades no atendimento e ampliar o acesso das mulheres aos cuidados necessários nessa fase da vida.
13: Habitação.
16: Aline Gurgel, do União do Amapá, requer a criação de uma comissão especial para analisar o projeto que trata do financiamento de imóveis urbanos durante situações de emergência sanitária. A proposta suspende as parcelas de financiamentos durante esse período.
14: O projeto também determina que não sejam cobrados juros ou multas durante a suspensão e amplia o prazo para financiamento do Minha Casa Minha Vida. Aline Gurgel lembra que a medida foi apresentada durante a pandemia de Covid-19 para reduzir o impacto da crise sobre as famílias.
13: Esporte.
16: Milton Vieira, do Republicanos de São Paulo, quer garantir imunidade tributária para entidades esportivas sem fins lucrativos. O deputado defende equiparar essas organizações às instituições de educação e assistência social, desde que cumpram os requisitos previstos em lei.
14: A proposta de Milton Vieira abrange entidades certificadas dos movimentos olímpico, paralímpico, clubístico e educacional. Para o deputado, a imunidade pode fortalecer projetos esportivos, ampliar a inclusão social e contribuir para a formação de atletas e cidadãos.
17: Ciência e tecnologia.
16: Rui Falcão, do PT de São Paulo, apresentou relatório favorável ao projeto que amplia o uso de recursos destinados à ciência e tecnologia para financiar iniciativas inovadoras. Ele recomenda aprovação por considerar que a proposta aproxima a pesquisa científica do setor produtivo.
14: Rui Falcão avalia que a medida pode fortalecer empresas de tecnologia e aumentar a competitividade brasileira. O parlamentar afirma que a parceria entre universidades, empresas e governo contribui para a transformação de pesquisa em produtos e serviços para a população.
17: Economia.
16: A Receita Federal anunciou na Câmara mudanças no programa de compras do exterior para evitar a entrada de produtos irregulares. A repórter Silvia Munhato tem mais informações.
18: Ainda este ano, a Receita Federal deve adotar um sistema que vai excluir do seu programa de compras no exterior o remessa conforme as plataformas de comércio internacional que permitirem a venda de produtos subfaturados, falsificados ou que apresentem outros tipos de ilegalidades. A fiscalização das encomendas será aprimorada ainda este ano com o uso de inteligência artificial para analisar o conteúdo dos pacotes. Um dos objetivos é evitar a fiscalização apenas quando a encomenda chega no país, porque a quantidade de remessas não para de crescer. Também será minimizado o problema de vazamento de dados dos destinatários, que acabam sendo alvo de golpes. O deputado Júlio Lopes, do PP do Rio de Janeiro, elogiou o trabalho da Receita e afirmou que é preciso tratar a pirataria de forma especializada em todos os órgãos públicos e citou o problema de sementes fabricadas em desacordo com a regulação nacional.
19: Os caminhões de sementes transgênica feitas fora das regras e fora das normas são aprisionados e não há conhecimento da Polícia Rodoviária Federal, nem da Polícia Federal, nem de órgão nenhum para fazer a apreensão da mercadoria. Então, esses têm sido liberados e são casos gravíssimos porque essas sementes, quando feitas fora de norma, elas podem gerar pragas, gerar deformações nas colheitas brasileiras, enfim, no meio ambiente como um todo. Né?
18: O deputado sugeriu ainda que a Receita cruze dados dos 47 milhões de CPFs que fazem compras no exterior com as suas rendas declaradas. Segundo ele, isso deverá revelar irregularidades. De acordo com a Receita Federal, as encomendas do exterior passaram de cerca de 30 milhões de pacotes em 2019 para mais de 200 milhões em 2023. Para este ano, é esperada uma arrecadação recorde com as encomendas, equivalente a 10% de todo o volume importado pelo país, ou 5 bilhões de reais. Da Rádio Câmara de Brasília, Silvio Minhato.
14: Carlos Chiodini, do MDB de Santa Catarina, defende a transferência para Brasília da sede do órgão responsável por regular e fiscalizar o mercado de valores mobiliários no Brasil. O projeto prevê que a mudança da Comissão de Valores Mobiliários seja feita de forma gradual em até 4 anos.
16: Para Carlos Chiodini, a transferência aproxima a CVM de outros órgãos federais sediados em Brasília, facilitando a articulação entre as instituições. O projeto também assegura aos servidores da autarquia no Rio de Janeiro a opção de se transferir para Brasília ou de permanecer no estado.
14: Stefano Aguiar, do PSD de Minas Gerais, apoia a criação da Frente Parlamentar em defesa do mutualismo, sistema em que as pessoas se associam para compartilhar custos e oferecer proteção patrimonial umas às outras. A proposta, segundo o deputado, é uma alternativa aos seguros tradicionais.
16: A frente pretende reunir parlamentares, governo, empresas e entidades do setor para acompanhar a regulamentação da proteção patrimonial mutualista. Stefano Aguiar acredita que a iniciativa pode ampliar o acesso dos brasileiros a uma opção de proteção competitiva.
17: Comissões.
14: Comissão de Trabalho aprova relatório da subcomissão sobre o setor de estética. A repórter Maria Neves traz os detalhes da medida proposta.
20: A Comissão de Trabalho da Câmara aprovou o relatório final da subcomissão especial sobre o setor de estética, elaborado pela deputada Soraya Santos, do PL do Rio de Janeiro. Além de um projeto de lei que altera a regulamentação das atividades dos profissionais do setor, a relatora apresentou recomendações aos poderes executivos Executivo, Soraya Santos argumenta que as interpretações da legislação vêm dificultando o exercício dos profissionais de estética.
0: Estudante de faculdade de estética, migrando para outras carreiras, para biomedicina ou para medicina, passando dificuldades, por exemplo, com uma compra de insumos. Porque se eu não sou reconhecida, eu não posso comprar. É humilhante eu fazer um curso universitário regulamentado por um órgão público e eu ter que precisar de uma outra pessoa para assinar a compra do material que eu quero trabalhar. Para piorar, a Anvisa e as vigilâncias sanitárias não reconheciam a profissão quando a competência delas não é reconhecer. Quem reconhece profissão é a lei e o Congresso aprovou a profissão.
20: Como forma de solucionar interpretações divergentes, a relatora sugere inserir expressamente na lei que os esteticistas são profissionais da área de saúde para todos os efeitos legais. Outro problema detectado pela subcomissão, segundo Soraya Santos, foi a falta de um currículo nacional que padronize a formação de esteticistas e cosmetólogos. Por isso, ela sugere ao Ministério da Educação que elabore diretrizes curriculares específicas para todos os cursos da área, além de criar mecanismos de certificação técnica para profissionais já formados. A proposta também permite a atuação de profissionais formados em outras áreas da saúde, como esteticistas, desde que façam pós-graduação na área ou passem por exame de proficiência. Da Rádio Câmara de Brasília, Maria Neves.
21: Trabalho.
16: Nicolete, do PL de Roraima, apresentou o projeto que permite a servidores públicos atuarem como microempreendedores individuais. A proposta condiciona a atividade à inexistência de conflito de interesses com as funções exercidas no serviço público.
14: Nicolete afirma que a proibição atual pode levar servidores que realizam atividades nas horas de folga à informalidade. Para ele, a mudança estimula a formalização de pequenos negócios e preserva o funcionamento do serviço público por meio de regras definidas por cada ente federativo.
21: Transportes.
16: Danley de Deus Interhols, do PSD do Rio Grande do Sul, pede a realização de uma audiência para discutir a concessão da BR-285 no trecho entre Passo Fundo e a região de Ijuí. A proposta prevê a participação de representantes do governo, de órgãos de transporte e de prefeitos.
14: Danley de Deus Interhols argumenta que a concessão pode acelerar investimentos como duplicação de trechos, construção de terceiras faixas e melhoria da sinalização. Ele afirma que as mudanças podem aumentar a segurança na rodovia via e fortalecer a logística e a economia da região.
21: Desenvolvimento regional.
16: Júlio César, do PSD do Piauí, defende projeto que isenta permanentemente os consumidores que produzam a própria energia renovável de pagar pelo uso da rede de distribuição. O texto acaba com a cobrança gradual sobre a energia solar excedente devolvida ao sistema.
14: Júlio César entende que a medida corrige uma distorção que é a cobrança pela energia injetada na rede. Segundo o parlamentar, o objetivo é garantir segurança jurídica, democratizar o acesso à energia limpa e incentivar novos investimentos sem sobrecarregar o cidadão.
21: Agricultura.
16: O projeto de Paulo Teixeira, do PT de São Paulo, proíbe a exportação de animais vivos destinados ao abate ou à engorda. Ele explica que a medida busca reduzir o sofrimento dos animais durante transportes de longa distância e reforçar as políticas de proteção e bem-estar animal.
14: Segundo Paulo Teixeira, a proposta também pretende estimular o processamento da produção pecuária no país, contribuindo para a geração de empregos, renda e arrecadação. A proibição não se aplica a animais destinados à reprodução, pesquisa, melhoramento genético ou conservação de espécies.
21: Votação.
16: A Comissão de Desenvolvimento Econômico da Câmara aprovou dois projetos para reduzir o impacto ambiental no uso de plásticos. Uma das propostas prevê a diminuição gradativa dos microplásticos em cosméticos e produtos de higiene pessoal, como informa o repórter Luiz Cláudio Canuto.
3: Dois projetos sobre redução do impacto ambiental do uso de plásticos foram aprovados pela Comissão de Indústria e Comércio da Câmara dos Deputados. Um deles obriga a classificação dos plásticos usados em produtos produzidos no Brasil ou importados, e o outro projeto trata da redução de microplásticos em cosméticos e produtos de higiene pessoal. A proposta que trata da classificação dos plásticos trata também de reciclagem. O texto aprovado foi apresentado pelo relator, deputado Alexandre Lindenmayer, do PT do Rio Grande do Sul, e muda a Política Nacional de Resíduos Sólidos, com metas progressivas de reciclagem das embalagens. Pela versão aprovada, em até 5 anos, 10% das embalagens plásticas devem ser recicladas. O texto prevê ainda incentivos fiscais para indústrias que usem materiais com desempenho ambiental. A proposta foi inspirada em regulamento da União Europeia. Para o relator, Alexandre Lindenmayer, a regulação é necessária para evitar que o Brasil se torne um depósito de materiais banidos em outros países.
4: A poluição plástica não é apenas um problema visual ou ambiental, mas uma emergência de saúde pública. Estudos recentes têm confirmado a presença de polímeros em tecidos cardíacos humanos e na placenta, elevando o risco de doenças crônicas não transmissíveis, como doenças cardiovasculares.
3: O projeto ainda vai ser analisado pelas Comissões de Defesa do Consumidor e de Constituição e Justiça. Já o outro projeto aprovado, sobre redução gradual e eliminação total do uso de microplásticos em cosméticos e produtos de higiene pessoal, foi para a Comissão de Meio Ambiente. A Comissão de Indústria e Comércio seguiu o voto do relator, deputado Marcelo Queiroz, do PSDB do Rio de Janeiro. O texto considera microplásticos as partículas sólidas, sintéticas, insolúveis em água e não biodegradáveis, com dimensões inferiores a 5 milímetros, de origem petroquímica e colocadas intencionalmente em cosméticos e produtos de higiene pessoal com funções esfoliantes, abrasivas, de limpeza ou de alteração de textura. São ingredientes comuns em esfoliantes faciais e corporais, shampoos, cremes dentais e sabonetes. O relatório de Marcelo Queiroz foi lido pelo deputado Alexandre Lindenmayer.
4: Esses microplásticos tão presentes em produtos cosméticos ou de higiene pessoal com funções esfoliantes e abrasivas, por exemplo, ao serem utilizados e descartados, geram um significativo fator de poluição em águas superficiais com grande potencial de risco à saúde humana. Nestes casos, uma das soluções recomendadas é justamente a de que o poder público atue de forma a regulamentar ou mesmo proibir as atividades responsáveis por causar esse dano coletivo.
3: Pela proposta, o cronograma progressivo de redução a ser cumprido por fabricantes, importadores e formuladores é de 30% em até 3 anos, 60% em 5 anos, 90% em 7 anos e a eliminação total em 10 anos. O cronograma pode ser ajustado com justificativa técnica quando não houver insumo alternativo com o mesmo desempenho, risco à segurança do consumidor na substituição ou impactos ambientais adversos do insumo que substituiria. A proposta ainda vai ser analisada pelas comissões de Meio Ambiente e de Constituição e Justiça. Da Rádio Câmara de Brasília, Luiz Cláudio Canuto.
21: Meio Ambiente.
14: Projeto de delegado Matheus Laiola, do União do Paraná, cria o programa local seguro para animais vítimas de maus tratos. A proposta prevê acolhimento imediato, atendimento veterinário e manutenção dos animais resgatados em ações policiais, fiscalizações ou decisões judiciais.
22: Delegado Matheus Laiola incluiu no texto que o responsável pelos maus tratos deverá arcar com as despesas de resgate e tratamento do animal. O projeto permite que hospitais e clínicas veterinárias, universidades e abrigos possam se credenciar para receber os animais resgatados.
14: A prevenção de maus tratos contra animais é o foco de projeto apresentado por Fábio Macedo, do Podemos do Maranhão. O texto inclui nos currículos escolares conteúdos sobre direitos dos animais, além de ações educativas voltadas ao respeito e à proteção da vida animal.
22: Fábio Macedo também propõe que adolescentes responsáveis por atos de violência.
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1: Horas e 14 minutos.
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1: Horas e 49 minutos.
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